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1: Motoristas que pretendem passar pela ponte Rio-Niterói devem ficar atentos às mudanças no trânsito neste domingo por causa do desafio da ponte. A partir das 5 da manhã, uma faixa será interditada nos dois sentidos. Durante a corrida, apenas uma faixa ficará liberada para veículos em cada direção. A prova reunirá cerca de 6 mil atletas, com largada em Niterói e chegada na Praça Mauá, no Rio. A previsão é que o trânsito seja totalmente normalizado ao meio-dia. O presidente Luiz Inácio Lula da Silva, do PT, sancionou a lei que destina parte da arrecadação das apostas esportivas, as chamadas bets, ao Fundo de Aparelhamento da Polícia Federal. Os recursos serão usados para custear a assistência à saúde dos servidores da corporação. O repasse será gradual: 1% da arrecadação em 2026, 2% em 2027 e 3% a partir de 2028. A nova lei também autoriza um repasse de até 200 milhões de reais ao fundo ainda neste ano. Um biólogo fez uma descoberta impressionante durante um mergulho na costa da Califórnia, nos Estados Unidos. Forrest Gallant encontrou um raro tubarão verde neon da espécie conhecida como tubarão inchador. O animal chama a atenção pela capacidade de inflar o próprio corpo, chegando a dobrar de tamanho quando se sente ameaçado, como forma de defesa contra predadores. O registro foi divulgado nas redes sociais e surpreendeu especialistas pela aparência incomum do animal. Do Departamento de Jornalismo, Juliano Medeiros.
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2: Olá, sejam todos muito bem-vindos a mais uma edição do Pleno Time. Eu sou Monique Melo e juntos seguiremos aqui com muita análise política, notícia e informação. Antes de começar a edição de hoje, eu quero propor a você uma reflexão. Nós compartilhamos uma frase do dia e a de hoje é a seguinte: não existe dinheiro público, existe apenas o dinheiro dos contribuintes. Essa frase de Margaret Thatcher, ela é figurinha repetida por aqui, ex-primeira-ministra do Reino Unido, a Dama de Ferro, e é uma verdade, né? O dinheiro não é público, porque todos os recursos administrados pelo Estado, tem origem de onde? Tem origem de taxas pagas por mim, por você, de contribuições, de impostos. Então tem que ser administrado com muita responsabilidade e transparência, porque o dinheiro não é do governo. É uma conta fácil de se fazer, né? O dinheiro não é do governo, é do contribuinte. Eu te convido a seguir o Pleno News. Caso você ainda não nos siga, nós estamos em todas as plataformas digitais, as principais, ao menos a gente está por lá. A gente está no Instagram, no Facebook, no TikTok, no X, antigo Twitter. Estamos também no Threads do Instagram e temos grupos e canais no WhatsApp e no Telegram. E também estamos no YouTube. Caso você não seja inscrito, confere aí se você é inscrito no nosso canal, porque geralmente a gente assiste muitas coisas de um mesmo canal e se esquece de se inscrever. Então confere aí se você é inscrito, clica em se inscrever, comenta e compartilhe, tá? Compartilhe nos seus grupos aí de WhatsApp, de Telegram, compartilhe e faça o YouTube entender que a nossa programação, nosso conteúdo é válido, é relevante e pode ser distribuído para mais pessoas. Combinado? Então nos siga nas redes sociais e, para além das redes sociais, nós também somos um portal, nós temos sites, um site com várias notícias escritas, redigidas, publicadas de domingo a domingo. O Pleno Time é de terças e quintas ao meio-dia, mas no nosso portal a notícia é de domingo a domingo. Falando em notícia, vamos à primeira notícia do dia: convenções partidárias. Alguns partidos aí já realizaram suas convenções, já oficializaram muitas candidaturas e a Copa

0: infelizmente acabou, né, pessoal? Agora é o assunto agora é apenas eleições 2026. E falando em eleições 2026, vamos falar de TSE rapidamente. O uso de inteligência artificial, a inteligência artificial vai ter que ser vista com muito cuidado aí durante as eleições. Esse é um trabalho que o Tribunal Superior Eleitoral terá que ter aí nessas eleições, diferente de todas as outras. E entrou em discussão o uso do vídeo de Jair Bolsonaro na convenção do PL no sábado, na convenção em que formalizou, né, a candidatura de Flávio Bolsonaro à presidência. Jair Bolsonaro, que cumpre prisão domiciliar e não pode se expressar publicamente, falou por meio de... Ele não falou, na verdade, né? Foi usado um vídeo gerado por inteligência artificial. E o presidente do TSE, Nunes Marques, falou sobre isso. Acompanhe comigo. O presidente do Tribunal Superior Eleitoral, ministro Cássio Nunes Marques, afirmou que o uso de inteligência artificial em campanhas eleitorais é permitido pela legislação brasileira, desde que a tecnologia não seja utilizada para prejudicar alguém. A declaração foi dada ao jornal Estado de São Paulo e publicado na segunda-feira. Apesar da manifestação, Nunes Marques evitou comentar especificamente a exibição durante a convenção do Partido Liberal de um vídeo produzido com inteligência artificial que reproduzia a imagem e a voz do ex-presidente Jair Bolsonaro. De acordo com o presidente do TSE, o caso ainda poderá ser analisado pela corte, razão pela qual não poderia antecipar qualquer juízo. No evento, o vídeo foi apresentado com a informação de que se tratava de uma produção gerada por inteligência artificial e não de uma gravação real. Na mensagem, a representação digital de Bolsonaro pedia apoio à candidatura do senador Flávio Bolsonaro a presidente. Temos aí mais essa polêmica aí que vira munição para adversários, para oposição, enfim, eleições, né? Bem-vindo às eleições. E falando ainda da convenção partidária de sábado, tivemos a presença do presidente argentino, Javier Milei, que deu aí algumas declarações, xingou Alexandre de Moraes, Lula, e isso está escalando para uma crise, basicamente para uma crise diplomática entre os dois países, inclusive apoio climático cortado. Vem entender isso comigo. A Fundação Cacique Cobra Coral, organização esotérica brasileira que afirma intervir misticamente no clima, anunciou ter suspendido sua parceria com a Argentina em razão das declarações do presidente Javier Milei sobre o presidente brasileiro Luiz Inácio Lula da Silva e o ministro Alexandre de Moraes do STF. A instituição afirma que prestava sua assistência climática ao país vizinho desde a Guerra das Malvinas em 1982, tendo atuado para influenciar o clima e atrair chuvas para bacias hidrográficas locais, com o objetivo de recuperar os níveis de água necessários para a geração de energia nas hidrelétricas afetadas pela seca na Argentina. A suspensão da ajuda espiritual ocorre após Javier Milei ter participado neste fim de semana da Convenção Nacional do Partido Liberal em São Paulo, que oficializou a candidatura do senador Flávio Bolsonaro à presidência. Na ocasião, o chefe de Estado argentino chamou o presidente brasileiro de ex-presidiário e o magistrado da Suprema Corte de lixo careca. E vamos agora com a nossa primeira convidada. Hoje teremos duas convidadas. O programa hoje está feminino, o programa está florido, está bonito, reluzente. Eu vou convidar ela aqui nesse momento, Marina Helena, candidata a deputada federal por São Paulo. Olá, Marina, muito obrigada por aceitar nosso convite.
1: Prazer é todo meu, prazer estar aqui na Pleno.
0: Marina, eu tenho outras perguntas mais específicas a fazer para você, até por você ser economista, mas já que eu acabei de tocar no assunto Javier Milei, eu quero tocar nesse assunto com você também, porque tá, a gente está vendo a crise que está escalando depois das declarações de Milei, inclusive virando munição para adversários de Flávio Bolsonaro, né, nas eleições, esse tipo de coisa é bastante comum. Mas Romeu Zema, que é o candidato à presidência pelo seu partido, o Novo, ele declarou nas redes sociais que ele concorda com as opiniões de Milei sobre Lula e sobre Moraes, mas que ele considera que não foi muito educado. Qual é a sua visão sobre isso?
1: Bom, como não amar o Milei, né? Educação. Olha, eu vou dizer que a direita agora aprendeu, né? A direita aprendeu, porque eu adoro o Milei, gosto do Trump, porque escancarou a hipocrisia. Vamos lá, Monique. O Lula a vida inteira falou um monte de besteira, abraçou todos os ditadores, todos os terroristas, fez, desfez, mandou o nosso dinheiro para financiar regime de ditadura aqui na América Latina. E aí, quando ele fala o que ele diz, era sempre um deslize. Ora, veja bem, né? E o que que o Milei falou demais? Chamou o Lula de ex-presidiário? É ou não é verdade? Né? Chamou o quê? O Alexandre de Moraes de careca, lixo? Ah, bom, e daí? Não é careca? E lixo é pouco, entendeu? Porque a gente não tem hoje no Brasil ninguém com uma figura mais odiada do que Alexandre de Moraes, né? Com toda a razão, porque não tem nada pior, não tem nada mais injusto do que prender inocente. Olha o que ele fez com os presos do 8 de janeiro. Eu fiz um documentário em parceria com a Oeste sobre essas prisões e realmente é inacreditável. Olha, eu fui até Rondônia entrevistar uma família, simplesmente a Vanessa, seis filhos. Ele congelou o salário dela de servidora pública em Rondônia. O marido está exilado, ele tinha alguns caminhões, eles pagavam, ele trabalhava, né? Faria ali como caminhoneiro e pagava a prestação desse caminhão. Tá congelada, ela não consegue pagar um leasing que só cresce a dívida dela, não consegue vender, não consegue devolver. Então, assim, esse ser é realmente abjeto. Ele foi até bonzinho, foi até uma, né, bonzinho na descrição do Alexandre de Moraes. Então, eu concordo com o Zema de que ele falou boas verdades, mas não concordo não nessa questão que foi desrespeitoso esse, porque no fundo essa turma sempre nos desrespeitou. Essa que é a grande realidade. Eles vão além, né? Olha o que que o Alexandre de Moraes fez, o que que o Lula faz, eles perseguem a direita, eles mandam para prisão os seus inimigos políticos. Olha aquele corte lá do Jones Manuel, dizendo que apoiava, né, qualquer tipo de ação do Hamas, inclusive estuprar mulheres. E aí a gente fica nessa hipocrisia de que tem que tratar essa turma como, né? Vamos tratar como eles realmente merecem. Então, Monique, e um outro ponto que eu acho que é bastante relevante. O Lula fica com esse papo aí de soberania, que eles não vão interferir nas eleições aqui. Pra quem? Pra banho dormir, né? A gente recebeu dinheiro da USAID, né? O nosso TSE recebeu dinheiro. A gente teve dinheiro do Soros financiando a agência aí do Felipe Neto de checagem de fatos. Fora o que o Lula interferiu nas eleições na Argentina. O Milei tá falando tudo isso porque o Lula interferiu, né? Além de mandar os marqueteiros para lá durante a campanha, foi visitar a Cristina Kirchner, mandou dinheiro de imposto lá para ajudar o candidato da esquerda, o Massa, a ganhar as eleições. Então, assim, bombas, entendeu? A gente tem que parar de ser hipócrita. Eu aplaudo a nova direita por não levar mais desaforo para casa e falar as verdades que precisam ser ditas.
2: E falando de Moraes e STF, a senhora também defende a criação de uma frente parlamentar pela moralização do STF. O que exatamente significa moralizar o STF? Em que consiste essa frente?
1: Tudo que não é mais, né? Infelizmente, eles desmoralizaram o STF completamente. Então, são várias pautas. A primeira delas é acabar com a questão das decisões monocráticas, porque isso é um verdadeiro absurdo. Hoje a gente tem um judiciário que ele legisla, ele tomou o papel de todo mundo que tem voto. Ele tomou o papel do legislativo, do executivo. Então, isso é um verdadeiro absurdo. Então, essa é a primeira medida. Mas fora isso, vamos acabar com essa palhaçada. Como é que pode mulher, familiar de ministro, atuar em causas que eles julgam, né? Cadê lá os 129 milhões da doutora Viviane? Isso aí veio à tona, mas tem vários outros contratos, todos parentes de ministro, todos atuando aí em causas, né, que os ministros acabam julgando, tanto do STF quanto do STJ. Então tem que acabar com isso. Outra coisa, eu defendo a transparência. Eles têm que mostrar ali, né, de onde vem seus rendimentos, o que que eles ganham. Por exemplo, que história é essa de ficar viajando, sendo pago por empresas que têm causas no STF, de ganhar um monte de degustar uísque né? Como assim? Então a gente tem que ter clareza isso aí, eu defendo também essa transparência. E o outro ponto também é que para ser ministro deveria ter no mínimo 60 anos de idade e 20 anos de magistratura, né? Para acabar com isso de indicação de qualquer advogado aí, como a gente está vendo, e muitos até com 35 anos de idade que vão ficar para sempre lá, a gente vai ter que aguentar o cara por 40 anos no STF. Então, essas são algumas das pautas defendidas para a gente voltar a ter um STF que seja digno do nosso respeito, né? Porque o STF está lá para zelar pelas leis, para zelar pela Constituição, não para legislar, não para cometer injustiças e arbitrariedades como a prisão de um monte de gente inocente, não como a perseguição da direita como tem sido feito. Eles decidem de tudo hoje, Monique, do aborto, a demarcação de terras, a legalização das drogas, tudo. O que não é o papel definitivamente do judiciário no Brasil.
2: E Marina, existe uma forte percepção de que o Congresso Nacional critica as decisões, muitos parlamentares criticam as decisões do Supremo, mas acabam não avançando em reformas institucionais, em ações mais efetivas. A senhora acredita que precisa haver mesmo uma renovação no Congresso Nacional?
1: Ah, sem dúvida. No fundo, o poder mais importante é o Congresso Nacional. Por quê? Porque ele que acaba colocando limites também nos outros poderes. É ele que fiscaliza o executivo, é ele que deveria colocar o STF no seu devido lugar, né? É ele que cria as leis, é ele que decide o orçamento, ele decide para onde o dinheiro. Eu vi ali a frase da Margaret Thatcher, grande Thatcher, né, que não existe dinheiro público, existe o dinheiro do contribuinte. Eu vou além, não tem essa história de contribuinte. Contribuinte é quem quer contribuir, ninguém quer contribuir, a gente é forçado o imposto é roubo, né? Leva o nosso dinheiro. Então existe o dinheiro do pagador de imposto, nada de contribuinte aqui, mas é o Congresso que decide onde vai ser alocado cada centavo dos nossos impostos. Então, esse desgoverno Lula, toda essa gastança desenfreada, recorde de impostos, recorde de endividamento, taxa de juros na lua, isso tudo só foi permitido com a anuência do Congresso. Todos os abusos de autoridades, do STF, tudo isso aqui que a gente conversou, só foi permitido com a anuência do Congresso. Então, eu lembro muito bem que quando o Lula ganhou, as pessoas diziam, não, mas o Congresso é de direita. Que direita, cara pálida? Olha onde a gente veio parar. Então, sem dúvida, é muito importante. Esse ano vai ser decisivo, não só as eleições para presidente, mas as eleições sim para deputados e senadores. Aliás, vamos lembrar, na última manifestação ali que o Bolsonaro esteve presente, ele falou: mais importante do que o presidente, me deem 50% do Congresso. Não foi isso que ele disse? Porque é isso aí, a gente precisa devolver o poder ao povo. Precisa devolver o poder ao povo, que hoje não é nada disso. Hoje o que é público tem dono definitivamente e não é o povo brasileiro.
2: Passa muito rápido, conversaria muito mais com você aqui. Muito obrigada por aceitar nosso convite e boa sorte aí na sua campanha.
1: Muito obrigada, Monique. Aqueles que quiserem ainda ouvir mais sobre as minhas ideias, eu só queria deixar aqui as minhas redes, Marina Helena BR. É um prazer e bom programa.
2: Obrigada, até a próxima. Então, pessoal, chegamos ao fim de mais uma edição do Pleno Time. Você gostou? Eu gostei bastante. Credibilidade não se negocia. Tchau, tchau.
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1: Quem está em processo para tirar a Carteira Nacional de Habilitação terá uma nova opção para realizar a prova prática de direção no Rio. A partir de amanhã, o Detran passa a aplicar exames também aos domingos em Santa Cruz e Sepetiba, na Zona Oeste. A medida amplia em 200 o número de vagas semanais para os testes, que serão realizados das 8 da manhã ao meio-dia. Segundo o órgão, a mudança atende ao aumento da procura após as novas regras para a obtenção da CNH. Com o aumento das brincadeiras nas férias escolares, cresce também o número de acidentes envolvendo pipas e a rede elétrica. Especialistas alertam que pipas presas nos fios podem provocar curtos-circuitos, interrupção no fornecimento de energia e acidentes graves. A orientação é soltar pipa apenas em áreas abertas, longe da rede elétrica, e nunca tentar retirar o brinquedo dos cabos. O uso de cerol e linha chilena também é proibido por representar risco de ferimentos graves. Um estudo revelou como era a alimentação de diferentes grupos sociais no Brasil do século XIX. Os pesquisadores analisaram vestígios de gordura preservados em 182 fragmentos de panelas encontrados em sítios arqueológicos de Santa Catarina. Os colonos europeus consumiam carne, laticínios e alimentos cultivados, enquanto indígenas e pessoas escravizadas dependiam principalmente da pesca, além de frutas, milho e mandioca. Do Departamento de Jornalismo, Juliano Medeiros.
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0: Gita. Uma noite muito especial para você, meu querido ouvinte. Está começando mais edição do nosso programa Só Pode Ser Deus. É uma alegria imensa receber a sua companhia aqui essa noite, viu? Entramos no início de mais um novo mês, o mês de agosto. Cremos que Deus já preparou novos começos para você, novas oportunidades, grandes testemunhos para aqueles que permaneceram e permanecem confiando na sua palavra. Que esse mês esteja marcado pela presença, pela direção e pelos milagres que o Senhor vai fazer na sua vida, viu? Muito obrigada por nos acompanhar. Você que está em casa, no trabalho, no hospital, até mesmo num presídio, trabalhando, você que está aí, ó, no hospital trabalhando nessa noite, nos ouvindo pelo aplicativo do seu rádio, receba o nosso carinho, viu? Que Deus alcance o seu coração aonde você estiver. Eu sou Márcia Gurgita, pastora auxiliar da Igreja IBMK, Igreja Batista, Ministério Kadosh. E ao meu lado, como sempre, a minha querida pastora presidente, pastora Silvana Vieira. Durante essa programação, estaremos juntos adorando ao Senhor, compartilhando a palavra e intercedendo pela sua vida. E lembre-se, você já faz parte desse programa. Então já envia pra gente através do nosso WhatsApp o seu testemunho, um louvor que você queira ouvir aqui. Divide com a gente aquilo que Deus tem feito na sua vida. Envie o seu pedido já para esse número, ó, 21 96692 5669. Vou repetir para tu não esquecer: 21 96692 5669. Minha pastora Silvana, seja muito bem-vinda mais uma vez.
1: Minha amada pastora Márcia, amados ouvintes que estão nos ouvindo nessa hora, sintonizados, ligados conosco para um momento de reflexão, de palavra, de oração. Hoje é um dia muito especial. É um dia que estamos aqui e escolheu o Senhor esse dia para se revelar a cada um de nós. E eu quero deixar já um abraço para toda a IBMK. Aleluia. Que está acompanhando. Estão atentos a tudo que Deus vai fazer e já está fazendo aqui. Amém? E já quero começar deixando uma palavra para o seu coração, que está em Isaías 41:10. Não temas, porque eu sou contigo. Não te assombres, não te espantes, não se assuste com nenhuma má notícia, porque Ele é o teu Deus, Ele te fortalece, Ele te ajuda com a sua destra fiel. Então, que você possa nesse dia já começar essa noite ouvindo que só pode ser Deus que, aleluia, vai gerar um milagre aí na tua casa.
0: Glória! E agora vamos ouvir um louvor, pastora, que declara uma verdade poderosa. Não importa o tamanho do gigante que você esteja enfrentando, a letra dessa canção nos lembra que quando Deus entra na guerra, a batalha tem vitória certa. Eita! E a Bíblia confirma, 1 Samuel 17:47, quando Davi declara assim, ó: porque a batalha é do Senhor e Ele vos entregará nas nossas mãos. O gigante pode até parecer grande aos nossos olhos, mas diante do poder de Deus, ele não permanece de pé. Coloque a sua confiança em quem vai resolver, no Senhor, e adore conosco. Flávio Oliveira, Derrubar Gigante.

0: louvor poderosíssimo. Derrubar gigantes na voz da cantora Flávia Oliveira. Já quero deixar um abraço para ela e família. E dizer para ela também, né? Eu sei que ela tá ligadinha conosco, que essa música tem sido um divisor de água na vida de muitas pessoas. Porque através dessa música nós temos verbalizado que aquilo que veio para destruir, para matar, já caiu por terra em nome de Jesus. E ele é um Deus que te capacita para você viver mesmo em meio de pessoas comuns. Ele pode te transformar em alguém tão especial, mas tão especial, que pode inspirar, pode trazer a atenção de pessoas que estão nesse exato momento desesperados. Mas você, com a sua fé, pode aproveitar esse louvor e declarar que o gigante já caiu por terra. Então eu quero desde já abençoar o ministério da nossa cantora Flávia Oliveira e desejar para ela que o Senhor lhe dê cada vez mais, aleluia, né, inspirações, e que faça ela ser não só conhecida entre as plataformas digitais, mas no mundo todo, porque, aleluia, eu creio que é uma promessa de Deus e com certeza o Senhor vai utilizá-la com esses louvores, não é? E outros lançamentos que virão para edificar a nossa vida.
1: Em nome de Jesus, amém, minha pastora. Recebo junto com ela essa profecia. Enquanto essa canção tocava assim, eu fico pensando em quantas pessoas estão ouvindo isso hoje, e tem um gigante, né?
0: Verdade.
1: Às vezes uma enfermidade, às vezes uma luta financeira, um problema na família e até um desânimo espiritual às vezes, né?
0: Sim.
1: Porque a gente às vezes passa por tantas situações e a gente fica se perguntando quando é que esse gigante vai cair, né? Interessante que a gente pergunta quando o gigante vai cair, mas a gente esquece de pensar como é que a gente derruba. A gente quer que ele caia, mas a gente não quer fazer nada para ele, né? Para que
0: qual
1: ele caia ao chão, né? Qual a estratégia que a gente vai usar? Mas Deus nunca chamou seus filhos para lutarem sozinhos. Ele sempre está conosco, né, pastora?
0: Sim.
1: Deus sempre abre uma porta, ele fortalece, sustenta, ele abre caminhos onde parece que nada existe, né? Não, você olha para um lado e para o outro, não existe saída. Mas aí, de repente, ele vem, né? Para Davi, ele deu uma funda e uma pedra.
0: Verdade.
1: Né? Ainda deu o alvo, que era o gigante. A gente sabe qual é o alvo do nosso problema, mas a gente, por vezes, não sabe qual a estratégia que usa para derrubar.
0: Deve se usar.
1: E talvez a resposta que a gente esteja esperando esteja tão perto que a gente nem imagina.
0: Sim.
1: E a gente se pergunta, mas por onde eu começo? Porque a gente intensifica tanto um problema que a gente acaba ficando cego para saber como ele sai da nossa vida, né? Mas eu quero dizer que nós vamos estar orando por você, caro ouvinte, essa noite aqui, porque eu tenho certeza que esse gigante cai por terra hoje.
0: Eu creio.
1: Eu não sei qual é o seu gigante, mas eu sei o Deus que a gente serve.
0: Eu acredito.
1: E ele tá aqui, mas tá aí na sua casa também. Então participa do nosso programa Só Pode Ser Deus, enviando seu pedido de oração, contando seu testemunho, e a gente responde, a gente troca muita experiência com alguns ouvintes aqui, até mesmo durante a semana. Às vezes eu recebo algumas mensagens e fico lá trocando, compartilhando. E manda sua mensagem pro nosso número agora, 21 9 6692 5669. Será uma alegria apresentar sua vida diante do Senhor, viu? Vamos continuar adorando? 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

0: um louvor que renova a nossa esperança.
1: Aleluia.
0: Um novo dia se aproxima para você, para mim, para todos que estão ligadinho conosco, e compreende que Deus não se prende ao ontem. Isso é tão maravilhoso que a Bíblia diz isso. Se estamos presos em correntes e amarrados com as cordas da aflição, Ele lhe faz ver as suas obras e as suas transgressões, que se mostram até arrogantes diante dele. Meditando nessa palavra, eu consigo enxergar que aquilo que nos prende se torna tão pequeno quando conseguimos olhar aquilo que Deus já criou. Será que você hoje consegue enxergar na obra-prima que está ao nosso derredor quantas coisas estão livres? A Bíblia diz nos Salmos que as plantas, as folhagens louvam a Deus como se estivessem batendo palmas. Quando o vento passa, elas salmodiam, elas louvam, elas exaltam a grandeza de Deus. É por isso que um novo dia nos traz esperança, que prova que a noite escura passou e que um novo, através da natureza, já amanhece dizendo assim: acordei. É tão lindo, aleluia, né? Que Deus nos surpreende. A Bíblia diz que os amigos de Jó, ao olhar para aquela situação, eles declaram no livro de Jó, capítulo 35, versículo 10: mas ninguém diz onde está Deus, que me fez, que me inspira canções de louvores durante a noite, que nos ensina mais do que os animais da terra. Talvez a Bíblia relate detalhes daquele diálogo entre Jó e Eliú e os seus amigos que estão ali questionando qual é o seu pecado. Mas Jó sempre exalta Deus no amanhã.
1: Aleluia.
0: Eu acho isso tão lindo, porque quem está verbalizando isso sepultou 10 filhos.
1: Meu Deus.
0: Está preso aos tumores sobre a pele. Está preso ao desprezo de que um dia fazia provérbios e canções quando ele passava. Será que hoje você não está assim? Numa fase que quem aplaudia hoje te dá as costas? Será que hoje você não está enfrentando, nesse dia que amanheceu, a traição? É algo tão sério que nós achamos que a nossa história acaba aí, aonde alguém deu um ponto final. Mas hoje a esperança que nos fortalece, como diz em Isaías 43:19, vejam, estou fazendo uma coisa nova, ela já está surgindo, e vou até o deserto e vou abrir um caminho de riachos no ermo. E eu queria que você parasse agora o que você está fazendo e prestasse atenção em um recado de Deus para sua vida.
1: Aleluia.
0: Jó não sabia que a história dele ia mudar. Não sabia que um novo dia ia surgir. Mas ele diz no capítulo 19: quem dera que a minha história se tornasse um livro, para que quem lesse soubesse que o meu Redentor vive.
1: Aleluia.
0: Cada fase que nós passamos nos surpreende, porque Jó não imaginava que realmente se tornaria um livro a sua experiência, as suas dores. E ele não imaginava que a esperança que muitas vezes está apagada em nós seria reanimada com o testemunho dele. Quantas fases, né, Márcia, nós passamos? Sim. Quantas experiências podem se tornar livros? Será que você hoje não está pensando e até em ceifar a sua própria vida, porque você está achando que nada vai mudar? Mas essa canção diz para a minha vida e para a sua: novo dia recebi. Eu quero que você grave essa frase, porque se amanheceu e você está de pé, é um sinal que Deus te deu mais uma chance.
1: Aleluia.
0: E hoje o Eterno está aqui dizendo para você: que palavra maravilhosa. Um Deus que é especialista em criar oportunidade. Imagine você, como a cantora Flávia cantou, derrubar gigantes. Se Davi, ao levar quentinha para os irmãos, soubesse que aquele dia era o dia da honra, eu acho que ele teria ido com outra roupa. Eu acho que ele teria ido, né, com um detalhezinho, do jeito que eu sou, pastora Márcia. Se eu soubesse que o meu novo dia fosse o dia de derrubar gigante, como será que eu estaria?
1: É verdade.
0: E hoje eu aprendi uma coisa com Deus: todo dia para mim é um dia de festa.
1: Aleluia.
0: Todo dia para mim é um dia de você se programar para viver um dia especial. Por quê, pastora? Porque todo dia é único e não vai se repetir. E você precisa entender que coisas novas só acontecem quando pessoas erradas saem da tua rota.
1: Aleluia.
0: E existe hoje um Deus dizendo para você isso, que você precisa amanhecer esse dia hoje declarando com quem eu preciso encontrar para que o meu dia esteja completo.
1: Aleluia.
0: Quem é a pessoa que Deus preparou para você estar de frente? Como Jó dizia, vocês estão a observar minha dor e a testemunhar minha magreza, mas não muda o meu dia.
1: Eita,
0: tem gente que só observa, tem gente que só vê, tem gente que só assiste, mas não é a pessoa que Deus quer utilizar para ser a chave do seu dia virar.
1: Verdade.
0: E hoje é um dia de encontro. Como assim, pastora? Quem sabe o amanhecer desse sábado para o domingo não seja o domingo da oportunidade.
1: E é um novo mês, né, pastora? Tava aqui,
0: isso.
1: Enquanto a pastora estava falando da história de Jó, do livro, né, que
0: é
1: Jó gostaria,
0: profundo,
1: né, que a história dele se tornasse, eu vejo muitos pregadores falando, assim, eu respeito, é claro, de que Deus restituiu a Jó. Eu discordo, porque eu acho que Deus deu um novo tempo a Jó.
0: Tudo novo.
1: Porque Deus não ressuscitou os filhos que
0: não.
1: Jó tinha. Deus deu novos filhos a Jó. Deus não fez de Jó, não fez Jó voltar para trás para anular a história. Não ressuscitou ninguém que ele perdeu, nem deu as mesmas coisas que ele perdeu. Ao contrário disso, deu além do que ele tinha, mas deu tudo novo. Então, que o mês de agosto, né, na sua vida aconteça aquilo que aconteceu na vida de Jó. Tudo novo. Há um novo tempo a ser liberado por Deus, há uma promessa de Deus na sua vida, e esse é o tempo que o céu preparou para que você possa viver uma nova história.
0: Eu creio.
1: Aleluia. Meu Deus, arrepiou,
0: hein? Eu creio.
1: Eita glória.
0: E o mês de agosto, para minha vida, é o mês do de repente.
1: É isso. É isso.
0: Mês de julho, na IBMK, nós colocamos uma frase: julho da providência. E eu disse: Deus, e agosto? Ele disse: vai ser o agosto do de repente. Se prepare, que coisas vão acontecer sem que você nem imagine e sem que você espere.
1: E às vezes a gente imagina que Deus só age em grandes acontecimentos,
0: isso,
1: né? Mas às vezes as maiores transformações começam de uma maneira silenciosa. Deus,
0: sim,
1: já está ali trabalhando, já está fazendo. É no secreto, é na oração,
0: sim,
1: na leitura da palavra, na perseverança, que o Senhor fortalece o nosso coração para viver tudo aquilo que ele nos prometeu.
0: Verdade.
1: E a gente precisa crer que isso é real, para que isso possa acontecer. Se você está precisando de um recomeço, não desista. Continue buscando ao Senhor, porque ele honra aqueles que colocam a sua esperança nas suas mãos. Tá pronta, pastora, para deixar nas mãos
0: de
1: Deus?
0: Eu tô crendo.
1: Eita, já entrega, porque
0: pronta.
1: Em nome de Jesus, o novo vai acontecer.
0: Eu acredito.
1: A IBMK, a Igreja Batista Ministério Kadosh, está de braços abertos para receber você, querido ouvinte, e sua família. Pastora, dá para eles a agenda da nossa igreja?
0: Ah, eu tenho um convite especial para você. Já começa.
1: Já no Milagre da Tenda.
0: Já começa com esse domingo, um domingo especial. Primeiro domingo de agosto. Vai ser um domingo de Santa Ceia. E eu quero convidar você a estar conosco, cercando essa mesa da oportunidade. Porque a nova aliança foi feita através dele. Então você tem uma chance de recomeçar. Quero convidar você para estar conosco na campanha, nessa segunda-feira, da Tenda de Oração, que,
1: aleluia,
0: tem por título A Última Palavra.
1: E já temos testemunhos, né?
0: Muitos,
1: já temos muitos
0: milagres,
1: testemunhos. Louvado seja Deus.
0: Muito milagres. Eu quero convidar você para estar conosco na segunda, na campanha, na terça, na quarta profética. Pastora, por que a senhora está dizendo isso? Porque esse mês de agosto é o mês do de repente.
1: É,
0: eu
1: isso,
0: quero profetizar.
1: O mês do novo, né?
0: O mês do novo dia para nossa,
1: aleluia,
0: vida. Então, eu convido você para estar conosco na quarta, no domingo, na segunda, e para fechar com chave de ouro na consagração.
1: Glória.
0: Né? Por causas impossíveis. Tem uma causa impossível? Vai lá, leva uma foto,
1: Jesus,
0: leva o teu celular, leva. Que é isso, pastora? Não, não, não, não quero o seu iPhone, não, fica calmo. Eu quero que você vá lá, coloque na mesa, porque nesse iPhone vai chegar uma surpresa.
1: Eita,
0: creia,
1: glória.
0: Tá? Então leva essa foto, essa peça de roupa, que nós estaremos orando, como na segunda, né, pastora Márcia?
1: Isso aí.
0: Estamos orando pessoa por pessoa, e você é o nosso convidado.
1: E a gente fica na rua Camaraípe, 180, Taquara.
0: Isso.
1: A gente te espera lá, viu? Agora vamos ouvir um louvor que nos leva a refletir sobre o verdadeiro propósito da nossa vida. É tudo sobre você com morada.

0: Terra. É tudo sobre você. Você entende que existem experiências que só Deus pode se envolver? Eu queria chamar a tua atenção para um detalhe muito importante. E eu quero contar isso aqui para você. Quero que você grave isso no seu coração. Você sabia que a prisão não silenciou o púlpito que Paulo pregava?
1: Sim.
0: Eu fiquei pensando nisso. Nunca uma prisão pôde calar aquele pregador. E eu tenho uma experiência para contar para você, que tudo é sobre ele.
1: Aleluia.
0: Porque quando Paulo está recolhido no cárcere, debaixo de tortura, debaixo de escassez e de fome, Paulo diz um dos versículos que é tão fácil da gente declarar, Filipenses 4:13, né? Paulo está por trás das grades. Eu tive uma experiência. E eu sei que existem pessoas que estão nesse momento, nessa situação, por trás de uma grade e dizendo assim: acabou a oportunidade. Mas eu preciso dizer uma coisa para você: a grade não silencia o púlpito que está em você.
1: Aleluia.
0: Como assim, pastora? Se você for um canal que Deus quer utilizar, grade nenhuma impede. A senhora pode me dizer isso? Posso, porque um dia eu vivi uma experiência que momentos de provação sempre vão refinar nossa fé. Parece que aperfeiçoam. E isso me foi feito de uma forma muito, muito importante, porque eu estava em uma situação, pastora Márcia, andando numa avenida que eu sei que tem gente em Pernambuco ouvindo. E quando a gente estava passando, e eu estava numa situação que eu pensei em procurar uma pessoa para receber um socorro, porque eu não tinha como resolver aquele problema. Era um problema que teria que ser solucionado naquele dia. E a experiência da provação e a experiência de estar por trás das grades nos faz entender que o púlpito é muito além desse microfone, é muito além da experiência de ter uma oportunidade na igreja, porque Deus se revela quando todos vão embora.
1: Meu Deus.
0: E essa experiência foi quando eu bati na porta de uma dentista, uma amiga, né? Que eu tinha por amiga. E naquele dia, o desespero estava na minha face. Você já viveu isso? De você não esconder a angústia que está dentro de você?
1: Parece que o relógio soma contra, né?
0: É.
1: Parece que ele corre para que dê o horário de você
0: resolver. E você não tem como. E existiam ameaças, existiam tantas coisas envolvidas. E naquele dia, aquela mulher abriu, lá em Recife a gente chama pega ladrão, aqui chama assim.
1: O quê?
0: Na porta.
1: Vasculhante.
0: Lá, quando você abre a porta e tem uma correntinha.
1: É, pega ladrão.
0: Lá chama assim. E quando eu olhei daquela brecha, eu bati e ela disse assim: não posso te atender. Aquilo nunca mais saiu da minha memória, porque eu entendi que por mais desespero que eu estava tentando falar para ela: por favor, me atende. Ela disse assim: eu não posso abrir a porta. E aquilo ali me marcou tanto, porque a minha fé se tornou genuína naquele momento. É um momento que você diz assim:
1: só pode ser Deus.
0: Para onde? De que maneira? E eu sentei no meio-fio da Avenida Nápoles de Recife e me sentei ali para esperar a morte, porque não tinha como agir nem o que fazer. E naquela hora eu entendi que o púlpito vai além das grades.
1: Meu Deus.
0: Porque um homem parou vendendo caldo de cana e ele disse assim para mim: você é crente? E eu estava em desespero, pastora Márcia. Imagina. Mas naquela hora eu não consegui silenciar minha fé, foi mais forte do que a minha dor. Eu disse: sou cristã, graças a Deus. E ele olhou para mim e disse: você é crente com esse desespero?
1: Eita.
0: Ali eu entendi que era o Senhor. E eu parei e eu disse assim: verdade, o desespero tomou conta de mim, por isso estou aqui. E ele disse assim: mas eu passei aqui só para te dar uma palavra. Eu disse: pode falar, porque eu sei que é a voz de Deus. E aquele homem me deu um recado de Deus tão sério, porque aquele senhor, por nome de João, que eu nunca vou esquecer,
1: marca, né?
0: Olhou para mim e disse assim: filha, um dia você vai entender que o púlpito que você vai estar pregando começa aqui fora.
1: Meu Deus.
0: E ali eu disse assim para ele: como eu vou falar de um Deus se a minha vida hoje é uma vergonha. Porque Deus usa pessoas que não estão passando pelo que eu estou passando. E foi ali que ele me disse o que está em Filipenses. Ele disse: você sabe onde foi que Paulo falou que ele podia tudo e que em tudo Deus o iria fortalecer? Eu disse: ah, deve ter sido uma das cartas. Ele disse: mas a carta foi escrita atrás da grade. E foi naquela hora que ele, para mim, a masmorra, o sofrimento, não empatou de Paulo ser boca de Deus. Ele disse: Deus vai te libertar dessa fase, mas ele te quer como canal. E canal não escolhe qual resíduo que passa. Naquela hora eu entendi que eu tinha que me levantar daquele meio fio para pregar. Era só isso que Deus queria de mim. E você que está me ouvindo, entenda que naquele dia a porta foi fechada para um socorro humano, mas o céu abriu a dele. E Deus resolveu o que eu não podia resolver. É por isso que hoje eu quero que você grave isso. Ele chega quando todos vão embora, pastora Márcia.
1: Chega mesmo, né?
0: E isso é uma coisa que está ardendo no meu coração.
1: Aleluia.
0: E que essa noite seja uma noite para a tua vida, que o Senhor crie um meio de socorro vindo da mão dele, não da mão de homens. Porque eu escuto Deus dizer para mim o que Jó falou para os amigos: bem sei que tudo tu podes, e nenhum dos teus pensamentos serão impedidos, serão mudados. Ah, mas Jó está falando isso com 10 óbitos. Jó está falando isso no chão. Bom é quando você declara que Deus é, independente da fase que você está.
1: Isso
0: me fez entender que hoje o púlpito, para mim, pode estar atrás da grade ou fora dela, mas falar de Deus é a solução para minha vida.
1: É interessante que quando a pastora fala a respeito dessa parte do púlpito, né? Que não anula o púlpito, o presídio, né?
0: Sim.
1: Não anula. É interessante porque não é o local que a gente se encontra, é a presença que a gente carrega,
0: é,
1: né?
0: É isso.
1: É algo que me constrange, assim, porque às vezes a gente passa por determinadas situações e a gente fica se perguntando como dar prioridade a Deus quando o meu problema é tão grande que eu só consigo olhar para o meu problema. E é exatamente isso que Deus quer que a gente, né, mude a rota, na verdade.
0: Sim.
1: Porque a gente precisa entender que quando o problema aumenta, Deus entra.
0: Isso.
1: E a gente fica contendendo com Deus numa situação,
0: é muito
1: cadê?
0: Angustiante.
1: E é muito angustiante. E é quando você recebe o primeiro não, o segundo não, o terceiro não, e você fala assim: e agora, Deus? Né? Mas quando foi que você pediu o sim de Deus? Primeiro você foi lá e meteu a mão para fazer algo que sequer você pergunta a Deus se podia ter feito.
0: Sim.
1: Aí no meio do caminho você fala assim: ah, mas deu errado aqui, deu errado ali, e começa a dar tudo errado, né? E você fala: Senhor,

0: Eu amo essa frase, porque todas as vezes que eu falo essa frase, eu sei que o céu vai entrar. Eu sei, se o meu limite chegou,
1: o dele começou.
0: O dele começou.
1: É isso.
0: Glória. Deus é terrível.
1: E eu vou dizer uma palavra pra você, professora Márcia. Uma coisa muito séria. O erro nunca pode ser transformado em promessa.
0: É isso.
1: Sabe por quê? Porque Deus nunca vai fazer o certo em cima do meu errado.
0: Não vai fazer. Não
1: então
0: vai.
1: Tem gente utilizando o erro e dizendo que ele foi feito com boa intenção. E por causa disso, ele vai vir como promessa. Mas ao contrário, ele vai vir como cobrança. Porque não tem como vir como crédito. É porque isso. Deus sempre vai trazer a fratura do erro.
0: Sempre.
1: E isso é uma coisa tão séria. E por isso que eu cheguei a esse meio fio.
0: E é isso que as pessoas confundem, né, pastora? Porque Deus nos perdoa, mas ele permite a gente viver as consequências. Permite, porque Deus é pai, né? Então, assim, eu ouvi uma frase essa semana e eu achei tão bonito, né? Porque a religiosidade te apresenta um Deus, mas Jesus te apresentou um pai.
1: Outro, totalmente.
0: Te apresenta um pai que conserta, um pai que muda a rota, um pai que altera a rota da tua vida, um pai que transforma quem é você para que você... Exatamente, para que você possa viver um ministério sem mácula. Um ministério que, enfim, que é o que Deus aprova, que é aquilo que Deus quer que você mergulhe. E por que que a gente, por vezes, quer deixar tudo resolvido para se aproximar de Deus? Sim. Qual é o poder que a gente tem, pastora, para chegar e falar assim, não, deixa eu resolver isso aqui primeiro, depois eu vou lá e me apresento. Não existe, é o contrário. É chegar para ele e apresentar o problema. Olha, aqui, eu tô chegando aqui cheio de problema, mas eu creio que tu limpa a minha história.
1: Sim.
0: E é isso, é o convite que Deus faz para você essa noite. Vem. Vem, porque ele quer limpar a tua história.
1: Eu creio.
0: Você sozinho, às vezes, não sai do calabouço.
1: Não sai.
0: Não sai. Cada vez fica mais escuro, cada vez fica mais fundo, cada vez é pior entender que a gente vai caminhando, caminhando, caminhando, caminhando e morre na beira da praia.
1: Isso.
0: Não pode, não pode. A gente precisa entender que o único que é capaz de mudar a nossa história já nos convidou e a gente sequer olha pra frente. Então vai lá. Vai lá que ele te espera. Vem exatamente como você está. Quem te restaura é Deus. Ele te fortalece e te conduz para cada etapa na sua caminhada. E falando em comunhão, não esqueçam da nossa igreja IBMK. A gente vai ter um grande prazer em receber você por lá, viu? Do pastor da Silvana já falou do nosso culto de adoração, da nossa campanha da tenda. E eu vou falar para vocês, não é a tenda, é o em que você acredita. Você crê na oração? Você crê no jejum? Você crê que isso muda a sua vida? Então pratica. Pratica e começa a caminhar, né, pastora?
1: Sim.
0: Louvado seja o nome do Senhor.
1: Há convites para uma entrada que pode mudar um futuro. Você, a pastora Márcia falando, e eu lembrei de Zaqueu. Tem tanta gente na Bíblia que poderia ter recebido um convite e ter a vida mudada. Mas Zaqueu teve a vida mudada, não foi porque Jesus apenas entrou lá, foi porque ele aceitou que Jesus entrasse, sem esconder, sem maquiar quem ele era. O que eu acho lindo entre Zaqueu e Jesus foi esse encontro. Eu quero que você entre na sua casa. E Zaqueu desce da árvore dizendo assim, pode entrar. Então a gente tem uma dificuldade de deixar que Deus conheça o nosso interior quando ele já conhece.
0: É,
1: a gente maqueia uma imagem de poderoso, de poderosa, que a fase tá boa para todo mundo. Tem gente que se prendeu esse jargão, vai tudo bem, e por causa disso não ora, não chora, não clama. E tem a hora de gritar, tem a hora de dizer assim, pode entrar. E eu vou lhe dizer uma coisa, viu? A entrada de Jesus na casa de Zaqueu faz a consciência dele mudar. Não os atos. Repetir.
0: Eita.
1: A entrada de Jesus na casa de Zaqueu faz a consciência dele mudar. Nunca mudou os atos dele. Consciência transformada gera atos como resultados. Pastora, como assim? Ele entrou e disse, hoje eu vou ceiar. Você acha que um jantar faz alguém assumir culpa?
0: Não.
1: Mas reconhecer que quem está na mesa transforma a vida faz.
0: É
1: por isso que Jesus entrou na casa mudando a consciência, mas os atos quem mudou foi Zaqueu. Então tem coisa na nossa vida que o resultado vem do meu encontro com ele. Então eu só vim compreender que evangelho é esse. Eu passei minha vida toda na igreja, 3 meses minha mãe me levou para a igreja, 9 anos eu aceitei Jesus, nunca saí. vou dizer minha idade, não, deixa você curioso. Mas, até hoje, mas aos 20 e poucos anos.

0: Eu decidi levantar a minha mão e confessar a minha fé. Mas por quê, pastora? Porque foi nesse dia que ele entrou na casa, transformando a minha consciência, e eu decidi mudar os meus atos. Então, quando você entra nesse caminho de transformação, quem te viu recebendo essa visita vai ver você transformado na rua.
1: É isso.
0: É muito fácil dizer Jesus está aqui, mas conhecereis a árvore pelo fruto. Olha como o Zaqueu sai: a quem eu roubei, eu vou restituir 100 vezes. Vou dar esse exemplo: 100 vezes mais. Minha irmã, se naquela multidão tivesse 100 pessoas que ele roubou, e essas 100 pessoas fossem os dedos para dizer assim: como é que Jesus entrou na casa de quem me rouba? E Jesus não precisou entregar uma literatura a ninguém dessas pessoas. É, sabe qual foi a literatura de Jesus? Zaqueu transformado.
1: É isso.
0: Sabe como é que Deus vai alcançar pessoas? Quando teus atos mudarem e o teu testemunho ser mais importante do que as palavras que você fala. É isso que marcou minha vida, porque ele ganhou muito mais gente transformando o Zaqueu do que evangelizando um por um.
1: Interessante.
0: Ele é,
1: né,
0: tão estrategista, né, Márcia?
1: Porque a presença dele na mesa fez Zaqueu pensar em ser transformado.
0: Isso.
1: Então, o que que traz? Que, na verdade, quando Jesus está na mesa, ele mostra para você que a sua vida pode ser transformada. Mas o ato da transformação depende de mim.
0: Isso.
1: Eita, Jesus.
0: Imagina se todos os Zaqueus que recebessem a visita dele saíssem com resultado diferente. E o sair da casa onde Jesus está não é sair da presença.
1: Porque tem gente que está na casa, está na mesa e não transforma.
0: E não muda.
1: É. A gente vê isso dentro da igreja.
0: Por quê, pastora? Porque, na verdade, recebeu ele em casa para apresentar a multidão e não para ser transformado.
1: Mesa é lugar de relacionamento.
0: E tem gente que só quer ele como visita.
1: É.
0: Eu vou receber a visita a vida toda, mas a visita não me influencia se eu não quiser.
1: Aleluia.
0: Aí muda o contexto. Quando é que muda? É quando quem entrou é capaz de me transformar. Então, que hoje você possa entender que só pode ser Deus a raiz da transformação da tua vida.
1: Aleluia. Esse é o nosso programa Só Pode Ser Deus. Sara Farias, Se Eu Não Te Ouvir.

0: Glória a Deus, está pronto para ouvir?
1: Se eu te ouvir, se você ouvir, aleluia, Jesus. Teu futuro muda, tua história muda, tua família mudará.
0: Sim, meu Pai.
1: E hoje nós vamos falar com Ele. Ouvimos o Senhor falar, mas vamos agora falar com Deus através da nossa pastora Márcia. E eu queria que você, que está aí onde você estiver, feche os seus olhos. Agora é o momento de você dizer: Jesus, entra na minha vida, entra na minha casa e transforma o meu interior. Ora conosco.
2: Soberano Deus e eterno Pai, Pai querido, Pai amado, Deus, mais uma vez, diante da tua presença, Senhor, eu quero unir a minha oração com a dos teus filhos que estão em casa, com os teus filhos que estão aqui nesse estúdio. Deus, em nome de Jesus, Senhor, tu está falando desde o início, Pai, de um novo tempo, de uma mudança. Pai, alcança os ouvintes que estão ligados aqui conosco essa noite, Pai, repreende a fúria do adversário. Mas, Senhor, em nome de Jesus, que haja transformação, que nós possamos entender a cada vez mais, Pai, que a tua presença transforma, Pai, mas nós precisamos dar o primeiro passo. Que nessa noite, Pai, o Senhor possa liberar virtude sobre as nossas vidas, uma restauração de força. Deus, renova, meu Senhor amado, aumenta a nossa fé, Pai querido, que a tua palavra diz que ainda que a nossa fé seja do tamanho de um grão de mostarda, o Senhor faz o impossível. Então, em nome de Jesus, Deus, o impossível é a sua especialidade. Então, toma cada impossível de cada ouvinte que dobra os joelhos agora conosco, Pai, ou que fecha os olhos e eleva o pensamento a ti, Deus. Nós não temos o poder de chegar até eles, mas o teu Espírito chega, Pai. E o teu Espírito chega para resolver, o teu Espírito chega para definir aquilo que porventura tem, em nome de Jesus, afligido o coração dos teus filhos, Pai. Então, que nessa noite, Pai, a presença do teu Espírito venha acalmar a tempestade dos teus filhos. Deus, abre portas onde não tem parede, repreende a fúria do adversário. Entra, meu Pai, com uma providência do céu na vida de cada um dos teus filhos. E que esse programa possa servir de testemunho para a vida dos teus filhos. E que eu, porque eu creio, Deus, que o Senhor está aqui nesse lugar e também está na casa de cada um, Deus. Então, em nome de Jesus, Pai, faz o teu sobrenatural. Em nome de Jesus, é o que te pedimos e te agradecemos. Em nome de Jesus, amém.

0: Olha para mim, louvado seja o teu santo nome. Que louvor abençoado, né, pastora?
1: Meu lindo. Deus, meu Deus, meu Deus.
2: Preciso do teu olhar, Senhor.
0: Eu preciso do teu olhar, eu preciso chamar a atenção do céu. Eu preciso, Jesus, do seu olhar. Olha pra gente, Jesus, olha pros nossos ouvintes. Gente, isso é uma declaração de amor ao nosso Deus. O nosso programa termina pedindo pro Senhor olhar pra nós, Jesus. Então olha, olha, olha e olha de novo. Eita glória, minha pastora Silvana.
1: Precisamos do teu olhar, Senhor. Que coisa linda é a presença do Senhor. Nós queremos agradecer a sua vida, a sua audiência, a você ter parado um pouco para ouvir.
0: Aleluia.
1: E agora para entender que ele está olhando para você. Então, já quero convidar você também a seguir as nossas redes. O nosso Instagram, @immk.kadosh. O Instagram também, o Só Pode Ser Deus. Será que você está pronto para receber de Deus o que está pronto para você nesse novo dia? Então fica ligado, tá? E não esqueça que Deus tem falado aqui às 22h30. Nós estaremos sempre ligados com você nos sábados com esse programa maravilhoso que Só Pode Ser Deus. É tão profético esse nome,
0: muito,
1: né?
0: Só pode ser ele.
1: Só pode ser Deus.
0: Eita glória. A gente te espera lá na nossa IBMK, né, pastora?
1: É isso aí.
0: Rua Camaraípe 180. Santa Agora por hora, a gente agradece a audiência. Obrigada por tudo. Sábado que vem a gente tá aqui 10h30. Agradecemos a sua audiência. Deus abençoe. Uma semana abençoada. Início de mês. Que Deus venha transbordar as bênçãos dele na sua vida. Sábado que vem, 10h30 a gente tá aqui. E não esqueçam, os

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1: Eis que a mão do Senhor não está encolhida para que não possa salvar, nem agravado o seu ouvido para não poder ouvir. 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
2: Olá, ovelhas, meu amigo, minha amiga, está entrando no ar o programa O Clamor da Meia-Noite, um programa da Igreja Evangélica Palavra Viva, que fica aqui na Estrada Pós 3027 em Campo Grande, e esse que vos fala, seu pastor amigo, pastor Luciano Costa, e neste fim de noite, início de madrugada, Deus tem uma palavra do céu para o seu coração e para a sua família. Eu já convido você para estar conosco nas redes sociais, me procure lá no Instagram, no Facebook, será um prazer compartilhar com você momentos especiais de nossas vidas e ministério. E ainda, eu convido você para diariamente estar conosco, nesta mesma emissora e nesse mesmo horário, sempre levando uma palavra de fé, uma palavra amiga para o seu coração e para a sua família. Fique com essa chamada toda especial, Rio de Janeiro, eu aguardo você aqui.
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0: Olá você, do Rio de Janeiro, o pastor Luciano Costa e a pastora Ana Costa convidam você e toda a sua família para estarem em um de nossos cultos, aos domingos, às 9 da manhã, Escola Bíblica Dominical, e às 18 horas, culto de celebração ao Senhor. Terça, às 8 da manhã, consagração. Quarta-feira, às 19h30, culto da família. E sexta, às 19h30, a sexta-feira forte.
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0: Sejam todos bem-vindos ao Aprisco IAPV, que fica na Estrada da Posse, 3027, no Parque São Pedro, em Campo Grande, próximo ao West Shopping. Esperamos por você.
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2: Aí Jesus olha para esse homem que não era judeu e fala: nem Israel encontrei tanta fé. Às vezes uma ovelha nova na fé chega na igreja com um testemunho gigante. Você olha assim: ué, tô aqui um tempão pelejando. Chegou ontem e já casou? Chegou, entendeu? É, e casou bem. Chegou ontem e foi curado do câncer? Chegou ontem e abriu uma empresa e está prosperando? Chegou ontem e está com carrão? Chegou ontem e passou no concurso muito fera? Por quê? Por quê? Porque a pessoa que até então era do Império Romano, quando conheceu Jesus, se desnudou, se quebrantou, se rasgou na presença dele. Basta só uma palavra. Diga aleluia por isso. Vamos lá, seguindo. E aí Jesus dá uma palavra escatológica no 11. Mas eu vos digo que virão do Oriente e do Ocidente e assentar-se à mesa com Abraão, Isaac e Jacó no reino de Deus. Jesus dá uma palavra escatológica para ele, sinalizando para ele que ele também vai sentar à mesa da glória. A Bíblia diz em Romanos que muitos israelitas, nem todos que estão em Israel são israelitas. Ou seja, nem todo mundo que está na igreja será salvo. Você está ouvindo isso? Aí Jesus está dizendo para ele: do jeito que você está vivendo, do jeito que você está aceitando a fé, tu vai sentar com Abraão na mesa. Chegou ontem, já tem uma confirmação por Cristo. 12, os filhos do reino serão lançados nas trevas exteriores, ali haverá pranto e ranger de dente, inferno. Aqui exclusivamente chama-se Hades. e ranger de dente. Pranto e ranger de dente é a morte eterna. Quem está ouvindo? É a morte eterna. Que eu e você tenhamos a vida e não a morte eterna. Findando esse momento. 13. Então disse Jesus ao centurião: vai, como creste, que seja feito. E naquela mesma hora, o seu criado sarou. Jesus pregou, sim ou não? Sim. Jesus deu uma palavra, sim ou não? Sim. Mas o milagre é como você crê, e não como eu creio. Eu orei, como todas as vezes, orei, me concentrei, estudei, me preparei. Mas não depende só de mim. É como tu crês. É como você recebe a palavra. É como você recebe o alimento espiritual. É como você recebe a revelação. Como tu crês que seja feito. E aí o texto vai dizer que naquela mesma hora, 19 horas, mais 40 minutos e 17 segundos, foi feito. Não, só tem um aleluia, vem por ali. Que o câncer está sumindo, o tumor está sumindo, que a anemia está sumindo, em nome de Jesus. Oh meu Deus, Deus está fazendo um milagre aqui. Deus está quebrando os agrilhões do inferno aqui, as amarras do diabo aqui. É, na mesma hora. Na mesma hora, o seu criado foi sarado. Não foi predatado, não foi um milagre instantâneo, imediato. E eu creio nisso ainda hoje. Eu creio que os sinais seguirão aos que creem. Eu creio, ovelha. Vamos lá. Para findar, eu vou dar 5 características, 5 princípios desse homem. Leva para tua vida toda, até você morrer. Leva. Primeiro princípio. Ele reconheceu a sua incapacidade. Vou repetir, um centurião da época, um comandante, influente, poderoso e próspero. Mas ele reconheceu a sua incapacidade. Reconheça você também, que você é bom o que faz, você é inteligente, você é forte, você é influente, você tem dinheiro, você tem isso, você tem aquilo. Mas tem coisas que são impossíveis para você. E você deve correr para Jesus. Deve correr para o Senhor. Porque só Ele pode fazer. Ele reconheceu a sua incapacidade. 2. O centurião, ele teve ação. Não adianta você orar se você não tiver ação. O que ele fez? O servo dele estava moribundo em casa, violentamente endemoniado, paralítico. Ele pega e sai. Ele sai de casa e vai ter com G. Você que é caseiro, anti-igreja, você está perdendo. Lugar de ovelha no aprisco. Olhe para cá. Lugar de ovelha no aprisco. É aqui que você deve buscar. É o Jesus que você deve buscar. Ele saiu do pensamento e ele teve ação. Ele se posicionou. Ele foi buscar socorro em G. Quem aqui só vai tomar banho domingo próximo, diga amém. Quem aqui só vai se alimentar domingo que vem? E por que você só vem domingo que vem na igreja? Quando vem? Quando não tem um bolinho do primo, do cachorro, do sobrinho. 3, humildade. Ele foi humilde para pedir. Ovelha, cai do pedestal, ovelha. Cadê aquelas ovelhas que chorava com o cara no pó? Cadê? Eu via. Como eu também já. Minha mãe, eu via. Eu adolescente via minha mãe chorando com o cara no pó. Chorando, apaixonada, Rosinete com o cara no pó chorando, é. Ah, tadinha, sofreu, né? Muito chifre, ah, muita miséria. Não, chorando pela causa da igreja. chorando para a pessoa largar do vício do cigarro, para a pessoa restaurar casamento, e está a pastora Rosineide, cara no pó, chorando.

0: respostas extraordinárias. Humildade, cara no pó, simplicidade. Ele foi humilde para pedir a Jesus, porque ele é o centurião. E ele foi humilde porque ele foi pedir para um servo. Amor ao próximo, digo amém. Amor ao próximo, ele foi pedir para um servo. Ele foi pedir para quem ele não ia ter proveito nenhum, mas ele foi pedir. Seja um intercessor de pessoas que você não vai ter nenhum benefício se a vitória chegar. Quatro, princípio de autoridade. Diz a Bíblia, ele ficou debaixo de autoridade porque ele reconhecia, tinha homem sob autoridade. Quando você reconhecer o poder da autoridade, você vai passar a estar debaixo de autoridade. Quinto e último, para encerrar, Michel Louvou, pode vir. Ele teve uma fé extra. Esse homem, centurião romano, teve uma fé extraordinária. Não sou digno de receber dentro da minha casa, no meu telhado. Baixa só uma palavra. Ovelha, olha para cá. Hoje nós conhecemos Jesus. Hoje conhecemos de forma vasta Jesus. Jesus nessa época não era conhecido. Jesus nessa época era perseguido. Jesus nessa época era rotulado já como revolucionário. Mas ele creu. E quando ele creu, o milagre foi na casa dele. A minha oração hoje, ovelha, que nós vamos levantar aqui um clamor de intercessão. E naquela mesma hora o seu criado sarou.
1: Louvado seja Deus e para sempre seja louvado. Você está ouvindo o Clamor da Minha Noite, um programa da Igreja Evangélica Palavra Viva, e esse que vos fala, seu pastor amigo, pastor Luciano Costa. Você ficou aí com a porção da poderosa palavra de Deus, que alimenta, que transforma e que abençoa a sua vida e a sua família. Nesse instante, eu quero levantar minha voz de oração por sua vida, por sua família e pela nossa nação. É momento de oração. Vamos falar com Deus.
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1: Soberano Deus e eterno Pai, Pai de nosso Senhor e Salvador Jesus Cristo, uma vez mais, ó Pai, nesta noite, início de madrugada, nós levantamos a nossa voz de oração no clamor da minha noite, intercedendo e clamando pela cidade do Rio de Janeiro, pelo estado do Rio de Janeiro e por nossa nação. Toma o Brasil em tuas mãos, as famílias, os lares, os casais, ó Pai querido, esta pessoa especial que comigo está nesta hora, orando, Senhor, clamando a Deus por uma causa que para ele é impossível. Mas há um Deus onipotente que pode todas as coisas, e a esse Deus estamos orando. Ó Pai, estende a tua mão, sustenta, renova, abençoa, restaura a fé do teu filho, levanta o caído, fortalece o fraco, liberta o oprimido. Ah, Deus querido, faz, Senhor, a reviravolta, exalta o teu filho nesta noite. Pai querido, Pai amado, eu levanto a minha voz de oração e declaro sobre cada ouvinte a vitória total para a glória de Deus, em nome de Jesus Cristo. Amém e amém, Senhor Jesus. Louvado seja Deus e para sempre seja louvado. Deus abençoe sua vida, ovelha. O nosso horário já está avançado. Que Deus te abençoe. Amanhã, no mesmo horário, estaremos com todos vocês aqui, declarando vitória no clamor da minha noite. E esse que vos fala, seu pastor amigo, pastor Luciano Costa. Um grande abraço a todos. Fiquem todos com Deus. Fiquem todos na paz.
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5: Prezado rádio ouvinte, na madrugada deste domingo, estamos iniciando o programa Gotas no Oceano. A nossa oração é que este programa venha abençoar a sua vida. Portanto, Fique conosco até o momento final deste encontro.

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1: O texto que escolhemos para a nossa meditação nessa noite está no livro de Neemias, capítulo 6, versos 1, 2 e 3. Tendo ouvido Sambalate, Tobias, Gézer, o Arábio e o resto dos nossos inimigos, que eu tinha edificado o muro e que nele já não havia brecha nenhuma, ainda que até este tempo não tinha posto as portas dos portais, Sambalate e Gézer mandaram dizer-me: vem, encontremo-nos nas aldeias, no vale de Ono. Porém, intentavam fazer-me mal. Enviei-lhes mensageiros a dizer: estou fazendo grande obra, de modo que não poderei descer, porque cessaria a obra enquanto eu a deixasse e fosse ter convosco. Amém. Não posso parar. Neemias é a nossa inspiração para essa noite. Devemos nos lembrar que Neemias e Esdras formaram a maior e melhor dobradinha de servos de Deus. Não se pode analisar o período, a atividade de Neemias, sem considerar a atividade de Esdras. Ambos vieram da Babilônia, do exílio. Esdras veio com a missão de restituir a lei, o culto da nação judaica. Neemias veio com a missão de reconstruir os muros e o templo de Jerusalém. Eles se completavam em suas missões. É interessante notarmos, prezados radio-ouvintes, que no Velho Testamento os nomes têm significados importantes. Por exemplo, o nome de Neemias em hebraico quer dizer Jeová consola. Segundo os pesquisadores, a data em que o livro foi escrito foi depois de 433 a.C. Já no ano 444, quando Neemias retornara a Jerusalém, Deus o usou para guiar Judá na reconstrução das muralhas da cidade de Jerusalém e no registro da vida social e econômica daquele povo que simplesmente não existia. O que ele realizou em breve período de tempo foi incrível. Neemias havia sido guindado do exílio a uma posição de responsabilidade naquele governo pagão. Ele era copeiro mor pessoal do rei Artaxerxes e gozava de prestígio. Tinha intimidade ali servindo à mesa do rei, e o rei gostava muito de Neemias. Essa posição na Babilônia deu-lhe a oportunidade de exercer influência sobre o rei e de favorecer seu povo de maneira muito eficaz, de modo que o rei permitisse a reconstrução dos muros do templo e a reconstrução da lei do culto em Israel. A posição dele na Babilônia revelou suas qualidades intelectuais, mas ele também tinha uma boa posição espiritual. E foi isso que o inspirou a fazer o que ele fez. Depois de se dedicar muito à reconstrução do muro e do templo,

não era um convite para uma festa de homenagem, mas sim uma cilada para matá-lo. Mas Neemias percebeu isso, sabia disso, e usou uma maneira muito especial para responder àquele convite. O fez com muita educação, sem deixar dúvidas que ele tivesse, que tivesse conhecimento ou qualquer coisa que viesse demonstrar o seu desagrado. E ele respondeu sabiamente: estou realizando uma grande obra e não posso parar. Quer dizer, foi diplomático na resposta, foi cortês, e os seus inimigos não perceberam qualquer outra intenção de Neemias senão ficarem, compreenderem a sua posição, que ele não podia deixar aquilo. E ali se contentaram. Prezado rádio ouvinte, Neemias era um homem de propósitos, era um homem sábio, um homem polido. Às vezes na vida cristã, nós precisamos ter esse polimento para tratarmos os assuntos de Deus com relação àqueles que são adversários da palavra de Deus. Nem sempre podemos usar da fórmula do temperamento da maneira como somos tratados. Devemos responder com sabedoria para que possamos cair na simpatia dos nossos inimigos e, sendo reconhecido por eles, podemos exercer alguma influência do evangelho. Neemias era este homem de uma capacidade diplomática, versátil no tratamento das coisas, mas sua mente estava voltada para o trabalho de Deus. Ele tinha plena consciência da importância da sua missão. Diante daquele convite, ele não deixou o trabalho até que concluísse a obra e o povo de Israel, povo de Deus, tivesse condições de voltar a adorá-lo no templo que tinha sido destruído. Neemias poderia viver a vida fácil da Babilônia, onde ele desfrutava de prestígio, onde não tinha perseguições, servia a corte e vivia com todos os seus privilégios. Mas ele não era um homem para desistir da missão divina. Não. Nada poderia demovê-lo daquela missão que Deus lhe dera e que ele aceitara. E Neemias, com grande coragem e fé, com devoção e sacrifício, estava concluindo a reconstrução dos muros de Jerusalém, restando apenas os portões. Então, conforme diz o texto, os inimigos, como sempre, se tornaram sobremodo astutos e ativos, mandaram então mensageiros com embuste de convidar Neemias a descer e falar com eles e participar de um banquete que aparentemente seria festivo, mas na realidade isto era uma cilada. O bravo, corajoso, o destemido e nobre líder de Deus, ocupado no trabalho, mandou-lhes essa resposta: por que cessaria esta obra para atender vocês? Pois bem, meus prezados radiovintes, diante das interrupções repetidas, a sua resposta era: não poderei descer. Ele estava ocupado demais.

para deixar o trabalho e distrair-se. Devemos entender que nós somos servos de Deus. Nada deve nos tirar da nossa meta de servir a Deus. Nenhuma iniciativa foi realizada em tempos de crise sem o inimigo mobilizar seus... aliados a fim de fazer descer o construtor. Quanto mais importante a obra, quanto mais importante a construção, mais ferozes serão os adversários. Descei, foi o convite dos seus inimigos. E descei é a palavra que se ouve em toda parte. É o slogan com mais e para as más companhias. Descei. Os muros da presente civilização estão rachando. Vivemos no mundo da pandemia, da descrença, da falta de fé. Há uma necessidade desesperada de reconstrutores que fiquem a postos contra os inimigos e, à semelhança de Neemias, não atendam ao convite para descer, isso é, para deixar a obra de Deus e se ocupar com outras coisas. Deus nos convida a subir. O Espírito Santo está no seu divino encargo de convencer, de iluminar e chamar. Ele se achega ao coração do redimido e luta dia após dia para o despertamento de sua vida, concitando-o a subir ao monte de Deus. Cada estrela que brilha no céu é um apelo. Cada nobre iniciativa do passado é convite para a dignidade. Cada marte da história é chamado para a fé. Cada sussurro da consciência é a voz de Deus, repetindo que o busquemos, que subamos, que tenhamos atenção, que nos deixemos orientar e governar pelo Espírito Santo para não sermos traídos pelos convites atraentes dos nossos inimigos. Não sejamos seduzidos por tudo aquilo que o mundo nos oferece, mas que tenhamos atenção, cuidado, discernimento em realizarmos a missão para a qual Deus nos chamou. Neemias não entrou naquela cilada, mas apercebeu logo que era algo que queria impedir a construção do muro, impedir a realização e a reconstrução da vida do povo judaico. Meus prezados radiovintes, as marcas dos cravos em suas mãos são como sentinelas avançadas, fazendo soar suas trombetas, convidando os homens ao Calvário. É o convite que o Senhor Jesus Cristo faz a todos nós. É o convite que a palavra de Deus nos faz. Não declinemos da nossa missão, do nosso trabalho, diante das ciladas e as atrações que o mundo nos oferece, porque Deus quer que realizemos algo para a reconstrução deste mundo. Amém.

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1: A crônica dessa noite foi extraída do boletim da nossa igreja e tem como título Perseverando na Fé. Todo ato de adoração que o homem pratica em relação ao Criador é resultado da fé. Aliás, a vida cristã é a prova mais eloquente do que a fé é capaz de produzir na criatura humana. O autor da carta aos Hebreus descreve com capacidade divina o que é a fé e o que ela pode realizar. Sem ela, torna-se totalmente impossível existir um mínimo de dependência do Criador. Tanto as criaturas sagradas quanto as experiências contemporâneas têm nos falado de grandes homens que viveram pela fé. O Novo Testamento ensina-nos que o segredo de uma vida profundamente espiritual está na perseverança da fé. Não é um simples ato fortuito, não é uma simples emoção, não é um rasgo de felicidade por uma bênção material conseguida, mas um exercício perene de nossa conduta neste mundo até o dia que o Senhor aprouver convocar-nos à sua presença. A fé proporciona ao crente alegria, motivação, interesse pela obra de Deus, dependência do Espírito Santo e uma visão do empreendimento que o Senhor quer realizar através das vidas que o servem, que o adoram neste mundo. Você, meu prezado irmão, você, minha irmã, todos nós precisamos perseverar com fé nas promessas infalíveis do Senhor Jesus Cristo. Amém. 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
1: Prezado rádio ouvinte, estamos terminando o encontro deste domingo com os nossos corações agradecidos a Deus, agradecidos a todos que nos ouviram nesta madrugada e nesta oportunidade queremos rogar as bênçãos de Deus sobre todos, porque podemos de alguma maneira estudar uma porção da sua palavra. Queremos convidá-lo a participar dos nossos cultos online todos os domingos às 10h40. E agora eu quero orar por você e com você. Senhor Deus e nosso Pai amantíssimo, louvamos o Senhor porque tu tens preservado a nossa vida material e espiritual, porque temos recebido de ti o alimento espiritual que sustenta a nossa vida, alimento do qual exercemos a nossa fé, e pela fé procuramos exercitar, vivenciar os princípios salvíficos da tua palavra. E nessa noite oro por todos os nossos ouvintes, que tu estejas abençoando-os naquilo que diz respeito à vida material, de doença, livrando-os dessa doença, emprego, provendo-os todos em seu sustento, mas concomitantemente a essas bênçãos materiais, clamamos, Senhor, pelas bênçãos espirituais, que todos sejamos cheios da graça do Senhor Jesus Cristo. É em nome dele que nós oramos e encerramos esta programação. Amém.
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3: Olá, sejam todos muito bem-vindos a mais uma edição do Pleno Time. Eu sou Monique Melo e juntos seguiremos aqui com muita análise política, notícia e informação. Antes de começar a edição de hoje, eu quero propor a você uma reflexão. Nós compartilhamos uma frase do dia e a de hoje é a seguinte: não existe dinheiro público, existe apenas o dinheiro dos contribuintes. Essa frase aí de Margaret Thatcher, ela é figurinha repetida por aqui, ex-primeira-ministra do Reino Unido, a Dama de Ferro, e é uma verdade, né? O dinheiro não é público, o dinheiro é do contribuinte, porque todos os recursos administrados pelo Estado, tem origem de onde? Tem origem de taxas pagas por mim, por você, de contribuições, de impostos. Então tem que ser administrado com muita responsabilidade e transparência, porque o dinheiro não é do governo, é uma conta fácil de se fazer, né? O dinheiro não é do governo, é do contribuinte. Eu te convido a seguir o Pleno News, caso você ainda não nos siga. Nós estamos em todas as plataformas digitais, as principais, ao menos a gente está por lá. A gente está no Instagram, no Facebook, no TikTok, no X, antigo Twitter. Estamos também no Threads do Instagram e temos grupos e canais no WhatsApp e no Telegram. E também estamos no YouTube, caso você não seja inscrito, confere aí se você é inscrito no nosso canal, porque geralmente a gente assiste muitas coisas de um mesmo canal e se esquece de se inscrever. Então confere aí se você é inscrito, clique em se inscrever, comenta e compartilhe, tá? Compartilhe nos seus grupos aí de WhatsApp, de Telegram, compartilhe e faça o YouTube entender que a nossa programação, nosso conteúdo é válido, é relevante e pode ser distribuído para mais pessoas. Combinado? Então nos siga nas redes sociais. E para além das redes sociais, nós também somos um portal, nós temos um site com várias notícias escritas, redigidas, publicadas de domingo a domingo. Pleno Time é de terças e quintas ao meio-dia, mas no nosso portal a notícia é de domingo a domingo. Falando em notícia, vamos à primeira notícia do dia. convenções partidárias. Alguns partidos aí já realizaram suas convenções, já oficializaram muitas candidaturas e a Copa realmente acabou, né, pessoal? Agora é o assunto, agora é apenas eleições, eleições 2026. E falando em eleições 2026, vamos falar de TSE rapidamente. O uso de inteligência artificial, a inteligência artificial vai ter que ser vista com muito cuidado aí durante as eleições. Esse é um trabalho que o Tribunal Superior Eleitoral terá que ter aí nessas eleições, diferente de todas as outras. E entrou em discussão o uso do vídeo de Jair Bolsonaro na convenção do PL no sábado, na convenção em que formalizou, né, a candidatura de Flávio Bolsonaro à presidência. Jair Bolsonaro, que cumpre prisão domiciliar e não pode se expressar publicamente, falou por meio de... Ele não falou, na verdade, né? Foi usado um vídeo gerado por inteligência artificial. E o presidente do TSE, Nunes Marques, falou sobre isso. Acompanhe comigo. O presidente do Tribunal Superior Eleitoral, ministro Cássio Nunes Marques, afirmou que o uso de inteligência artificial em campanhas eleitorais é permitido pela legislação brasileira, desde que a tecnologia não seja utilizada para prejudicar alguém. A declaração foi dada ao jornal Estado de São Paulo e publicado na segunda-feira. Apesar da manifestação, Nunes Marques evitou comentar especificamente a exibição durante a convenção do Partido Liberal, de um vídeo produzido com inteligência artificial que reproduzia a imagem e a voz do ex-presidente Jair Bolsonaro. De acordo com o presidente do TSE, o caso ainda poderá ser analisado pela corte, razão pela qual não poderia antecipar qualquer juízo. No evento, o vídeo foi apresentado com a informação de que se tratava de uma produção gerada por inteligência artificial e não de uma gravação real. Na mensagem, a representação digital de Bolsonaro pedia apoio à candidatura do senador Flávio Bolsonaro a presidente. Temos aí mais essa polêmica aí que vira munição para adversários, para oposição, enfim, eleições, né? Bem-vindo às eleições. E falando ainda da convenção partidária de sábado, tivemos a presença do presidente argentino, Javier Milei, que deu aí algumas declarações, xingou Alexandre de Moraes, Lula, e isso está escalando para uma crise, basicamente para uma crise diplomática entre os dois países, inclusive apoio climático cortado. Vem entender isso comigo. A Fundação Cacique Cobra Coral, organização esotérica brasileira que afirma intervir misticamente no clima, anunciou ter suspendido sua parceria com a Argentina em razão das declarações do presidente Javier Milei sobre o presidente brasileiro Luiz Inácio Lula da Silva e o ministro Alexandre de Moraes do STF. A instituição afirma que prestava sua assistência climática ao país vizinho desde a Guerra das Malvinas em 1982, tendo atuado para influenciar o clima e atrair chuvas para bacias hidrográficas locais, com o objetivo de recuperar os níveis de água necessários para a geração de energia nas hidrelétricas afetadas pela seca na Argentina. A suspensão da ajuda espiritual ocorre após Javier Milei ter participado neste fim de semana da Convenção Nacional do Partido Liberal em São Paulo, que oficializou a candidatura do senador Flávio Bolsonaro à presidência. Na ocasião, o chefe de Estado argentino chamou o presidente brasileiro de ex-presidiário e o magistrado da Suprema Corte de lixo careca. E vamos agora com a nossa primeira convidada. Hoje teremos duas convidadas. O programa hoje está feminino, o programa está florido, está bonito, reluzente. Eu vou convidá-la aqui nesse momento, Marina Helena, candidata a deputada federal por São Paulo. Olá, Marina, muito obrigada por aceitar nosso convite.
4: Prazer é todo meu, um prazer estar aqui na Pleno.
3: Marina, eu tenho outras perguntas mais específicas a fazer para você, até por você ser economista, mas já que eu acabei de tocar no assunto Javier Milei, eu quero tocar nesse assunto com você também, porque tá, a gente está vendo a crise que está escalando depois das declarações de Milei, inclusive virando munição para adversários de Flávio Bolsonaro, né, nas eleições, esse tipo de coisa é bastante comum. Mas Romeu Zema, que é o candidato à presidência pelo seu partido, o Novo, ele declarou nas redes sociais que ele concorda com as opiniões de Milei sobre Lula e sobre Moraes, mas que ele considera que não foi muito educado. Qual é a sua visão sobre isso?
4: Bom, como não amar o Milei, né? Educação. Olha, eu vou dizer que a direita agora aprendeu. né, a direita aprendeu, porque eu adoro o Milei, gosto do Trump, porque escancarou a hipocrisia. Vamos lá, Monique, o Lula a vida inteira falou um monte de besteira, abraçou todos os ditadores, todos os terroristas, fez, desfez, mandou o nosso dinheiro para financiar regime de ditadura aqui na América Latina. E aí, quando ele fala o que ele diz, era sempre um deslize. Ora, veja bem, né? E o que que o Milei falou demais? Chamou o Lula de ex-presidiário? É ou não é verdade? Né? Chamou o quê? O Alexandre de Moraes de careca, lixo? Ah, bom, e daí, não é careca? E lixo é pouco, entendeu? Porque a gente não tem hoje no Brasil ninguém com uma figura mais odiada do que Alexandre de Moraes, é, né, com toda a razão, porque não tem nada pior, não tem nada mais injusto do que prender inocente. Olha o que ele fez com os presos do 8 de janeiro. Eu fiz um documentário em parceria com a Oeste sobre essas prisões e realmente é inacreditável. Olha, eu fui até Rondônia entrevistar uma família, simplesmente a Vanessa, seis filhos. Ele congelou o salário dela de servidora pública em Rondônia. O marido está exilado. Ele tinha alguns caminhões, eles pagavam, ele trabalhava, né? Lia ali como caminhoneiro e pagava a prestação desse caminhão, tá congelado, ela não consegue pagar um leasing que só cresce a dívida dela, não consegue vender, não consegue devolver. Então, assim, esse ser é realmente abjeto. Ele foi até bonzinho, foi até uma, né, bonzinho na descrição do Alexandre de Moraes. Então, eu concordo com o Zema de que ele falou boas verdades, mas não concordo não nessa questão que foi desrespeitoso esse, porque no fundo essa turma sempre nos desrespeitou. Essa que é a grande realidade. Eles vão além, né? Olha o que que o Alexandre de Moraes fez, o que que o Lula faz. Eles perseguem a direita, eles mandam para prisão os seus inimigos políticos. Olha aquele corte lá do Jones Manuel, dizendo que apoiava, né, qualquer tipo de ação do Hamas, inclusive estuprar mulheres. E aí a gente fica nessa hipocrisia de que tem que tratar essa turma como, né? Vamos tratar como eles realmente merecem. Então, Monique, e um outro ponto que eu acho que é bastante relevante. O Lula fica com esse papo aí de soberania, que eles não vão interferir nas eleições aqui. Pra quem? Pra boi dormir, né? A gente recebeu o dinheiro da USAID, né? O nosso TSE recebeu o dinheiro. A gente teve dinheiro do Soros financiando a agência aí do Felipe Neto de checagem de fatos. Fora o que o Lula interferiu nas eleições na Argentina. O Milei tá falando tudo isso porque o Lula interferiu, né? Além de mandar os marqueteiros para lá durante a campanha, foi visitar a Cristina Kirchner, mandou dinheiro de imposto lá para ajudar o candidato da esquerda, o Massa, a ganhar as eleições. Então, assim, bombas, entendeu? A gente tem que parar de ser hipócrita. Eu aplaudo a nova direita por não levar mais desaforo para casa e falar as verdades que precisam ser ditas.
5: E falando de Moraes e STF, a senhora também defende a criação de uma frente parlamentar pela moralização do STF. O que exatamente significa moralizar o STF? Em que consiste essa frente?
4: Tudo que não é mais, né? Infelizmente, eles desmoralizaram o STF completamente. Então, são várias pautas. A primeira delas é acabar com a questão das decisões monocráticas, porque isso é um verdadeiro absurdo. Hoje a gente tem um judiciário que ele legisla, ele tomou o papel de todo mundo que tem voto. Ele tomou o papel do legislativo, do executivo. Então, isso é um verdadeiro absurdo. Então, essa é a primeira medida. Mas fora isso, vamos acabar com essa palhaçada. Como é que pode mulher, familiar de ministro, atuar em causas que eles julgam, né? Cadê lá os 129 milhões da doutora Viviane? Isso aí veio à tona, mas tem vários outros contratos, todos parentes de ministro, todos atuando aí em causas, né, que os ministros acabam julgando, tanto do STF quanto do STJ. Então tem que acabar com isso. Outra coisa, eu defendo a transparência. Eles têm que mostrar ali, né, de onde vêm seus rendimentos, o que que eles ganham. Por exemplo, que história é essa de ficar viajando, sendo pago por empresas que têm causas no STF, de ganhar um monte de degustar uísque, né? Como assim? Então a gente tem que ter clareza isso aí, eu defendo também essa transparência. E o outro ponto também é que para ser ministro deveria ter no mínimo 60 anos de idade e 20 anos de magistratura, né? Para acabar com isso de indicação de qualquer advogado aí, como a gente está vendo. E muitos até com 35 anos de idade que vão ficar para sempre lá. A gente vai ter que aguentar o cara por 40 anos no STF. Então, essas são algumas das pautas defendidas para a gente voltar a ter um STF que seja digno do nosso respeito, né? Porque o STF está lá para zelar pelas leis, para zelar pela Constituição, não para legislar, não para cometer injustiças e arbitrariedades como a prisão de um monte de gente inocente, não como a perseguição da direita como tem sido feito. Eles decidem de tudo hoje, Monique, do aborto, a demarcação de terras, a legalização das drogas, tudo o que não é o papel definitivamente do judiciário no Brasil.
5: E Marina, existe uma forte percepção de que o Congresso Nacional critica as decisões, muitos parlamentares criticam as decisões do Supremo, mas acabam não avançando em reformas institucionais, em ações mais efetivas. A senhora acredita que precisa haver mesmo uma renovação no Congresso Nacional?
4: Ah, sem dúvida. No fundo, o poder mais importante é o Congresso Nacional. Por quê? Porque ele que acaba colocando limites também nos outros poderes. É ele que fiscaliza o executivo, é ele que deveria colocar o STF no seu devido lugar, né? É ele que cria as leis, é ele que decide o orçamento, ele decide para onde o dinheiro. Eu vi ali a frase da Margaret Thatcher, grande Thatcher, né? Que não existe dinheiro público, existe o dinheiro do contribuinte. Eu vou além. Não tem essa história de contribuinte. Contribuinte é quem quer contribuir. Ninguém quer contribuir. A gente é forçado. O imposto é roubo, né? Leva o nosso dinheiro. Então, existe o dinheiro do pagador de imposto. Nada de contribuinte aqui. Mas é o Congresso que decide onde vai ser alocado cada centavo dos nossos impostos. Então, esse desgoverno Lula, toda essa gastança desenfreada, decide onde vai ser alocado cada centavo dos nossos impostos. Não, esse desgoverno Lula, toda essa gastança desenfreada, tudo.

0: só foi permitido com a anuência do Congresso. Todos os abusos de autoridades do STF, tudo isso aqui que a gente conversou, só foi permitido com a anuência do Congresso. Então, eu lembro muito bem que quando o Lula ganhou, as pessoas diziam, não, mas o Congresso é de direita. Que direita, cara pálida? Olha onde a gente veio parar. Então, sem dúvida, é muito importante. Esse ano vai ser decisivo. Não só as eleições para presidente, mas as eleições, sim, para deputados e senadores. Aliás, vamos lembrar, na última manifestação ali que o Bolsonaro esteve presente, ele falou mais importante do que o presidente. Me deem 50% do Congresso. Não foi isso que ele disse? Porque é isso aí. A gente precisa devolver o poder ao povo. Precisa devolver o poder ao povo. Que hoje não é nada disso. Hoje o que é público tem dono definitivamente e não é o povo brasileiro.
1: E Marina, o seu patrimônio virou notícia, né? Virou pauta na imprensa. E a senhora declarou ontem, se eu não me engano, nas redes sociais, que pretende, caso seja eleita, doar o seu salário. Qual o seu intuito na política?
0: Monique, é um absurdo, né? Foram ali. Eu declarei meu patrimônio para a Receita e eu declarei ao TSE. Esses caras não têm nada que fazer, é sinal que eu realmente estou incomodando. Isso virou manchete de jornal. Quanto que eu ganhei, né? A evolução do meu patrimônio que eu mesma declarei. Então, o primeiro ponto é esse. Eu sou a favor da transparência. Todo mundo deveria fazer isso. Só que eu ganhei meu dinheiro sem um centavo de dinheiro público. E agora parece que é crime você ganhar, então, na iniciativa privada para virar manchete de jornal. Então, eu fiz uma resposta. Primeiro ponto, é exatamente isso. Não tem um tostão de dinheiro público. O que eu gostaria era que todo mundo declarasse quanto que ganha do dinheiro, exatamente, não existe dinheiro público, né? Do dinheiro de pagador de imposto. Eu tô indo para lá exatamente para acabar com esse sistema que só suga os pagadores de impostos, quem trabalha, quem rala, quem produz nesse país, para sustentar primeiro os privilégios dessa casta aí, desse sistema todo, e dar esmola pro povo para se tornar dependente e comprar voto. Essa que é a realidade. Então, o meu intuito na política é exatamente desmanchar, acabar com esse sistema. E eu deixei isso bem claro, dizendo que sim, eu doaria, né, o meu salário, né? Por quê? Só para mostrar, eu não tô na política para enriquecer, diferente de muitos outros. Não, eu tô pelo serviço público para acabar com isso aí. Eu conto ali um pouco da minha história, né? Porque eu não nasci em berço de ouro, eu tive uma infância muito simples, né? Eu passei bastante dificuldade em São Luís do Maranhão. Eu acabei, depois de sofrer um abuso, indo para casa do meu pai em Brasília. Então eu fugi da casa da minha mãe e fui para casa do meu pai. E a minha vida mudou ali, graças a Deus, porque eu tive a oportunidade de estudar em boas escolas, fiz a minha graduação, meu mestrado, vim para São Paulo, fui pro mercado financeiro, ganhei dinheiro suficiente para depois aceitar o convite do Guedes, ir para Brasília na Secretaria de Desestatização e depois me dedicar à política. Mas parece que você ter uma trajetória e conquistar, né, dinheiro com seu esforço, fazer alguma coisa, não chupinhar o trabalhador, não chupinhar, né, quem realmente rala nesse país. Agora eles tentam botar uma manchete como se isso fosse crime. Então eu respondi ali, mas eu fiquei assim, o tiro saiu pela culatra, viu, Monique?
1: Eu ia pra comentar isso, te deu oportunidade, né?
0: Não, me deu oportunidade, mas além, né? Eu vi ali quantas pessoas comentaram, né? Tipo, como? Isso aqui ser notícia já é um verdadeiro absurdo e mostra como está a situação de boa parte, escancarou, né, a situação de boa parte da imprensa nesse país, que realmente não tem mais o que fazer, né?
1: Eu queria repercutir com a senhora uma entrevista de Armínio Fraga à revista Veja, que bombou bastante. Ele foi presidente do Banco Central e em 2022 declarou voto em Lula. E ele afirmou que o quadro geral da economia hoje é desastroso, uma vergonha. Ele disse essas palavras. E ele acredita que o Brasil encaminha para uma situação fiscal insustentável, até mesmo para uma recessão. Gostaria de saber se a senhora concorda com esta visão, até pela sua bagagem, né, como economista. E quais são os sinais mais preocupantes da economia hoje?
0: Infelizmente, o Armínio Fraga, na telepatia que ele teve com o Lula ali, né? Que disse que falou com ele por telepatia, não conseguiu nada, né? Apoiou e não conseguiu passar para ele o básico de economia, porque o Lula quebrou o país. Essa é a realidade. O que a gente está vivendo hoje no Brasil, Monique, é muito parecido com a situação da Dilma, antes daquela crise, né? Aquela crise absurda em que a gente colocou 7 milhões de desempregados. O Brasil criou 7 milhões de desempregados a mais só naquela crise, né? Dobrou o número de pessoas desempregadas.

0: ligadas, simplesmente tivemos uma altíssima inflação. Então, o cenário hoje, quando a gente olha o recorde de endividamento, o recorde de gastos, recorde de carga tributária, né, do dinheiro roubado aí do pagador de impostos. Quando a gente olha tudo isso, essa gastança desenfreada, eu vi que saiu agora um estudo muito interessante do Alexandre Manoel, que trabalhou comigo também lá no Ministério da Economia durante a gestão do Paulo Guedes, e ele mostra que a gente está tendo, só nesse segundo trimestre, teve um impulso fiscal do Lula com todos os programas, não só o fiscal lá, o déficit, né, porque aquilo aí é só uma parte, mas com crédito, por exemplo, esse programa agora, o Move, todos os outros, né, que estão sendo essa injeção de dinheiro na economia, que é de mais de 4% do PIB só em um trimestre. São 150 bilhões em um trimestre. Então é muita grana. Eles estão jogando tudo possível para ganhar essas eleições. Tudo possível. Só que essa conta a gente vai pagar. Eles estão usando o nosso dinheiro, presente e futuro. Né? Não é à toa que as taxas de juros estão na lua, a gente já está com taxa de juro real, né, acima da inflação ali, maior do que na época da Dilma. Então o mercado, ele já está precificando isso, que a gente está fazendo piquenique na beira do vulcão. Então, se o Lula ganhar de novo, pode escrever aí e me cobrar depois. O Brasil, nós vamos ter ou uma grande recessão, ou uma grande inflação, ou uma combinação das duas coisas, como a gente viu ali no Dilma 2, né? Então, tá contratado, não tem como, né? Os indicadores estão todos aí. Não acontece do dia pra noite. Por que que não acontece do dia pra noite? Porque o Lula tem a máquina na mão. Então, o que a gente tá fazendo? Pra evitar que isso fique claro, ele jorra cada vez mais o nosso dinheiro. Mas uma hora essa conta vai chegar.
1: Independentemente de quem ganhar a eleição presidencial, né, de 2026, o próximo governo vai herdar um quadro econômico, uma dívida elevadíssima, taxas de juros muito altos, muita pressão por gastos públicos. Eu gostaria de saber da senhora, qual medida, na verdade, se a senhora sendo eleita deputada federal, qual seria, assim, nos primeiros meses de seu mandato, a medida essencial para a qual a senhora trabalharia mais para mudar esse quadro?
0: Então... infelizmente, assim, nós temos várias prioridades no país, né? Eu digo que sempre a primeira de todas para mim é uma reforma do judiciário, porque até imposto foi aumentado numa canetada de Alexandre de Moraes. Então, assim, já ultrapassaram todos os limites, não tem nada mais importante. Tem todas as pautas de segurança também, porque o país virou o país da impunidade, que tá ligada ao judiciário, né? Que a gente vê aí todo criminoso solto, desde o ladrão do celular até o colarinho branco. Então, a gente precisa resolver essas questões, porque são questões institucionais gravíssimas. E depois toda a questão econômica, porque a gente tá numa situação gravíssima mesmo. E aí, o que a gente precisa fazer? Reverter tudo isso. Tem que cortar gasto. A minha pauta é igual a do Milei. Eu quero mais dinheiro no bolso pagador de imposto. O que o Milei fez na Argentina? Simplesmente despencou o índice de pobreza, conseguiu controlar a inflação, colocou as contas públicas no lugar. Aliás, foi o que foi feito durante a gestão do Paulo Guedes. Eu estive lá no Ministério da Economia e eu vi aquilo ali ser feito. Gente, a gente enfrentou uma pandemia e não teve aumento de tributo nem aumento de dívida. Eu vi o que foi feito nas estatais, né? O freio de arrumação, que voltaram a dar lucro, a venda do que não, né? Do que se chama de estatal estratégica, que a gente está vendo aí para que serve, cabide de emprego da companheirada, né? E muito mais, o que a gente viu no Petrolão, corrupção desenfreada. Então, assim, a gente precisa devolver o poder, eu digo isso, é devolver o poder ao povo, devolver o dinheiro pro povo. O que essa turma faz o tempo inteiro, o que a gente tem visto, não é à toa que o Brasil não cresce com 20 anos dessa turma no poder, é exatamente sugar o dinheiro de quem tenta prosperar, de quem trabalha, de quem produz, para fazer o quê? Sustentar suas mamatas, que são muitas, e todo aquele privilégio, e além disso, obviamente, acaba dando ali migalha, né, em assistência social para a população. Só que a gente sabe que o intuito ali, né? O cara não tá preocupado, ele não dá o Bolsa Família preocupado com o cara, como é que ele vai sobreviver, se ele vai comer ou não. Ele tá dando ali pra comprar voto. A mesma coisa, o pé de meia, ele dá lá. Não é porque ele quer que a pessoa melhore de vida. Ele faz aquilo ali pra comprar voto e manter o cara num ensino medíocre, péssimo, né? Como é o ensino brasileiro. Então a gente tem que acabar com esse sistema que diz que vai fazer justiça social, mas a gente sabe muito bem que é para si, né? Para sustentar esse próprio sistema e manter ali o povo né, dependente. Essa que é a realidade. Então, assim, a gente tem que acabar com esse discurso. Então, o meu projeto é exatamente implodir esse sistema e tudo que ele representa. E é, ó, precisa de muita ajuda ali, porque realmente não é fácil. O sistema, sabemos.
1: Passa muito rápido, conversaria muito mais com você aqui. Muito obrigada por estar nosso convite e boa sorte aí na sua campanha.
0: Muito obrigada, Monique. Aqueles que quiserem ainda ouvir mais sobre as minhas ideias, eu só queria deixar aqui as minhas redes, Marina Helena BR. É um prazer e bom programa.
1: Obrigada, até a próxima. Então, pessoal, chegamos ao fim de mais uma edição do Pleno Time. Você gostou? Eu gostei bastante. Credibilidade não se negocia. Tchau, tchau.
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0: Jesus. Aleluia.
1: Aleluia. A glória é do Senhor Jesus.

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1: Eu quero que você glorifique ao Senhor junto com a gente. Glorifique pelas suas vitórias, mas glorifique também pelas

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3: 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Amém. Maranata, ora vem, Senhor Jesus.

Aleluia, está entrando no ar o programa Senhor da Senhora, o programa da Assembleia de Deus, Nova Cana, para o Senhor, que é a sua sede aqui na Rua do Ramos, número 160, mas destaca a sua destaque afirmada lá no Parque Adorado Santa Cruz da Serra, Rua José de Freitas, quadra 29, lote 69, você é bem-vindo para estar conosco. Nossos cultos aqui são as terça-feira, culto de libertação, quinta-feira, nosso culto de ensino, sábado sim, sábado não, consagração, nossa escola dominical, domingo começa às 17 horas, vai até às 18h30, e logo após o nosso culto noturno, e mandamos a paz do Senhor para o pastor Roberto e pastor Salvador, missionários por excelência lá em Alicante, na Espanha, aqui no Parque Adorado, do nosso pastor José Paulo, evangelista Everaldo, nossa missionária Márcia e missionária Juracia, nossa mascote Ana Julinha e a nossa matriarca Judite. E eu quero te convidar, se você tem Bíblia, Evangelho de Lucas, capítulo de número 5, quero ler contigo em Lucas, capítulo 5, dos versos, o verso de número 2. E o verso de número 3, verso 2, e entrando num dos barcos que era de Simão, pediu-lhe que afastasse um pouco em terra e ensinava do barco. Verso de número 3, então ele viu à beira do lago dois barcos deixando ali pelos pescadores e entrou no barco e eles estavam lavando as redes. E Jesus assentou-se no barco e do barco ensinava a multidão. Meu irmão, Evangelho de Lucas, capítulo número 5, meu irmão, é um texto glorioso, é um texto que tem com o título A Pesca Maravilhosa. Mas, meu irmão, o título fala pesca maravilhosa, mas maravilhosa porque eles se encontraram com aquela pesca maravilhosa, antes de ser maravilhosa, foi uma pesca de fracasso, porque, meu irmão, eram dois barcos, vários pescadores, eles acordaram na madruga, foram para o mar, passaram a noite toda lançando a rede e nada apanharam, voltaram frustrados. Que noite era aquela, mas enquanto eles voltavam com a rede vazia, com o barco vazio, a Bíblia diz que pela manhã Jesus estava lá na beira da praia, ali ele ensinava a multidão, e quando os pescadores chegaram, começaram a lavar a rede, Jesus entrou naquele barco e resolveu dar uma outra diretriz. Lembrando que na nossa programação você come tu, mas na escondida eu quero meditar contigo nesta manhã, pelo menos de algumas posições que Jesus tomou na vida de Pedro em relação à água, em relação ao barco. Meu irmão, você sabe que aquele barco de Pedro foi usado como um púlpito de Jesus, mas a primeira posição que eu quero chamar a sua atenção, que Jesus, quando entrou no barco de Pedro, ele fez algo ali maravilhoso. Ele já tinha tido um encontro com Pedro quando André levou Simão a Jesus lá no Evangelho de João, né? Capítulo de número 3, Lucas capítulo 3, João capítulo 1, quando André levou seu irmão Simão, a Bíblia diz que Jesus olhando para ele, tu és Simão, tu vai ser chamado Cefa, que quer dizer rocha. Quero chamar a sua atenção, meu irmão, que o Evangelho de João aparece ali alguns milagres especiais que Jesus fez na vida do Simão. O primeiro milagre, ao se encontrar com Jesus, Jesus deu a ele um novo nome, uma nova identidade, só vai entrar no céu quem nascer de novo, quem for nova criatura. A Bíblia diz que aquele que não nascer de novo não pode ver e nem entrar no reino de Deus. Simão, ele, graças a Deus, recebeu um novo nome, uma nova identidade também. Ele teve uma mudança de ofício, meu irmão. Você sabe que Jesus chegou para Simão, olha, de agora em diante, eu quero você sendo pescador de homens, né? Eu quero chamar a sua atenção de alguns milagres que Jesus fez na vida de Simão, envolvendo o barco, envolvendo o mar. Primeiro grande milagre que eu quero chamar aqui, Jesus fez na vida do Simão e precisa fazer na minha. Primeiro milagre foi esse: num dia de fracasso, pesca maravilhosa. É, o nome dele é maravilhoso, é conselheiro do esporte, é pai da eternidade, é príncipe da paz. Primeiro milagre que Jesus fez na vida do Simão, num dia de fracasso, pesca maravilhosa. Quero também chamar a sua atenção que ele também fez uma mudança de ofício. De agora em diante, eu quero você
sendo pescador de homens, meu irmão. Eu não sei, nesta manhã, você quem sabe é um empresário, quem sabe você é um feirante, quem sabe você é um motorista, quem sabe eu estou falando até com um político, mas quem sabe nesta manhã que Jesus tem te chamado para ser pescador de homens, Jesus tem te chamado para estar ganhando almas para o seu reino, meu irmão. Esse milagre aqui é profundo, então nós vamos ver os milagres que Jesus fez na vida do Simão. Primeiro milagre, meu irmão, guarde essa grande verdade aqui, envolvendo o barco. Primeiro milagre, medida de fracasso, pesca maravilhosa. Segundo milagre foi uma mudança de ofício, de pescador de peixe para pescador de homem. Eu quero também chamar a sua atenção que o barco que estava vazio, Jesus botou tanto peixe naquele barco, meu irmão, que o barco quase que ia a pique. E a Bíblia diz que era tanto peixe que a rede se rompeu. Milagre profundo que Jesus fez na vida de Simão. Mas eu quero também chamar a sua atenção que quando eu não vamos folhear, apreciar a Bíblia, quero também chamar a sua atenção que lá no Evangelho de Mateus, capítulo de número 17, verso de número 24, ali fala do texto que parece que Jesus caminhava com Pedro e os donos da terra estavam cobrando impostos. Jesus, como filho de Davi, ele era isento de pagar impostos, mas chegaram para Pedro e chegaram assim: Pedro, o teu mestre paga ou não paga as de dracma? Jesus não precisava pagar, né? Mas eles foram perguntar: Pedro, teu mestre paga ou não paga? Graças a Deus que Pedro já havia passado por vergonha, ele e seus discípulos, que eles não conseguiram expulsar o demônio daquele jovem lunático, né? Jesus falou assim: olha, por cada pouca fé, esse tipo de demônio, ele só respeita a oração e jejum. Mas eu quero chamar a sua atenção que quando chegou nesta hora que a fé de Pedro foi provada, ele falou assim: paga. E Jesus chegou para o Pedro: Pedro, vem cá, Pedro, quem que estão cobrando ele? Não é dos filhos, ou é dos alheios. Jesus era filho, não precisava pagar, mas Jesus fala, não escandalizar. Jesus fala: Simão, pega o teu anzol, vai no mar, atira o teu anzol, o primeiro peixe que você pegar, abre a boca dele, tem lá uma moeda, paga a minha parte, paga a tua parte. Eu quero chamar a sua atenção que o terceiro ou quarto milagre que Jesus realizou na vida do Simão, meu irmão, foi dá ele um peixe em condições dele pagar dívida, em condições dele suprir a sua necessidade, meu irmão, nesta manhã. Eu não sei quantos estão ouvindo a Rádio 93, quantos estão sintonizados no programa Senhor da Seara, estão comendo do maná escondido. Eu não sei nesta manhã quantos estão endividados, precisando pagar conta, mas eu quero dizer para você nesta manhã, se você é uma pessoa consagrada de Jesus, Jesus está no teu barco, fica tranquilo que ele vai providenciar para vir no meu caminho, no teu caminho, um peixe com uma moeda na boca que vai ajudar você para pagar as contas, para pagar a dívida. Graças a Deus, meu irmão. Pedro, quando estava sendo apertado, Jesus providenciou para ele um peixe com moeda na boca para ele pagar as contas. Agora eu quero também chamar a sua atenção, prosseguindo, nós estamos meditando, Jesus trabalhando na vida de Simão, Jesus cuidando de Simão, do barco dele na água. Eu quero também chamar a sua atenção, nós começamos no Lucas capítulo número 5, entramos em Mateus capítulo 17, mas agora eu quero chamar a sua atenção para João 20 verso 6 e verso 21. Tu sabe que nessa passagem os discípulos, infelizmente, né, eles pensaram que João 20 verso 6 e verso 21, tu sabe que nessa passagem os discípulos, infelizmente, né, eles pensaram que o mestre havia morrido, resolveram voltar à velha vida. Simão falou assim: eu vou pescar. Ele tinha mandado no barco e os outros, nós também vamos contigo. Fala que eles foram pescar e naquela noite nada apanharam. A Bíblia clara diz: se o Senhor não edificar a casa, se o Senhor não guardar a cidade, em vão trabalha a sentinela. Meu irmão, essa pesca foi que nem a primeira, foi uma pesca fracassada, mas eu quero chamar a sua atenção, já que eles não haviam pescado nada, né? A Bíblia diz que Jesus estava lá na praia, lá na terra, meu irmão, e Jesus, quando olhou a situação daquele barco que caminhava: filhos, tem alguma coisa para comer? Não tenho nada. A Bíblia diz que ele deu uma ordem daqueles homens: vai lá para o mar alto, lança a rede do lado direito, meu irmão, no mesmo mar. Mas acontece que era Jesus que estava lá. A Bíblia diz que quando Pedro jogou a rede, meu irmão, a Bíblia diz que veio 153 grandes peixes, meu irmão. Nesta manhã, eu peço a Deus que nesta manhã
ele possa te dar esses 153 grandes peixes. Agora, meu irmão, eu quero chamar a sua atenção que lá no livro de Lucas, capítulo 5, ali diz que eles pegaram muitos peixes, mas a rede estava rasgada, meu irmão. A Bíblia diz que a rede se rompeu. Quero chamar a sua atenção que a rede de Pedro não estava capacitada para pegar muito peixe. A rede de Pedro praticamente rasgava, dependendo da quantidade de peixe. Mas eu quero chamar a sua atenção que aqui em João, capítulo 21, a roda girou, meu irmão. Você veja que lá em Lucas 5, meu irmão, a rede se rompeu. Agora aqui, meu irmão, em João 21, verso 11, era 153 grandes peixes e a rede não se rompeu. 153 grandes peixes e a rede não se rompeu, meu irmão. Você veja como é que Jesus tratou realmente do Pedro, o barco do Pedro, da vida do Pedro nesta manhã, meu irmão. Eu gostaria que você tivesse certeza que o que Jesus fez com Pedro, ele pode fazer também na minha vida, na tua vida, meu irmão. Jesus vai costurar a minha rede, a tua rede. Quantas vezes você recebe bênção, a bênção entra no barco, daqui a pouco a bênção sai do teu barco, a bênção desce e rala abaixo. Mas eu creio que nesta manhã Jesus vai fazer milagre, Jesus vai fazer providência. Eu creio que nesta manhã Jesus vai colocar 153 grandes peixes. Diz alguns estudiosos que o mar da Galileia, ele tinha 153 tipos de peixe diferentes, e eu creio, meu irmão, que era grande. Jesus aqui deu uma pescaria praticamente com tudo aquilo que tinha direito, foi completa, porque eram 153 grandes peixes. Você sabe que a rede não se rompeu. Agora eu quero chamar a sua atenção que a pesca foi boa, foi muito peixe. Agora, quando o barco chegou em terra, meu irmão, eu quero chamar a sua atenção que no mar eles pescaram o peixe que eles queriam e que Jesus tinha para eles. Mas quando eles chegaram em terra, aqui é o Evangelho de João, capítulo 21, versículo 9 e 10, quando Pedro chegou na terra, quando Pedro chegou, praticamente ancorou o barco, a Bíblia diz que havia ali um pão com peixe assado na brasa.

E o varão, quando eu, se não me engano, era um robalo, meu irmão. Que menino bonito, tinha uns 4 ou 5 quilos, meu irmão. Ele estava naquela churrasqueira na beira da praia, assim, na brasa, meu irmão. Que coisa maravilhosa, meu irmão. A escama chegou a abrir, a carne vinha bonito, meu irmão. Eu não sei se você já comeu um peixe assado na brasa, mas eu quero dizer para você que Jesus deu a Pedro esse privilégio de comer um pão assado na brasa, como nós falamos, no mar. Ele pegou um peixe, mas na terra Jesus tinha um peixe para ele preparado. Eu louvo a Deus que Jesus aproveitou também aquela ocasião ali para fazer um concerto com ele. Tu sabe que Pedro negou Jesus 3 vezes. Jesus aproveitou para acender a luz, para varrer a casa e para botar Pedro no prumo. Mas agora eu quero chamar a sua atenção que lá em Lucas capítulo 5, a Bíblia diz que eles deixaram tudo, porque Jesus falou assim: vinde após mim e eu vos farei pescador de homens. Vinde após mim e eu vos farei pescador de homens. Agora eu quero chamar a sua atenção, esquece Mateus, esquece Lucas, esquece Marcos. Agora, meu irmão, vamos entrar em Atos dos Apóstolos, capítulo número 2. Eu quero chamar a sua atenção que Marcos 2 fala do primeiro discurso que Pedro pregou no dia de Pentecostes, que chegaram a pensar que aqueles homens estavam embriagados, porque eles falavam cada um em sua própria língua. Mas Pedro ficou-se de pé. Pedro chegou e falou: esses homens não estão embriagados. Isso aí é o que foi dito pelo profeta Joel, que nos últimos dias Deus derramaria do seu espírito sobre toda a carne, os jovens teriam visão, os velhos teriam um sonho. Você veja, meu irmão, Pedro tinha confiança, ou seja, os profetas Paulo, os apóstolos, né, os discípulos tinham confiança, eles viram a profecia do profeta Joel, que nos últimos dias Deus derramaria do seu espírito sobre toda a carne. É uma pena que hoje muitas pessoas, nós estamos vivendo os últimos dias, e talvez muitos não creem que Deus pode fazer promessa ou pode cumprir promessa que ele prometeu lá no passado, e ela vai se cumprir no presente. Mas eu quero chamar a sua atenção que Pedro, quando se levantou, colocou-se de pé, a mensagem foi eficaz, a mensagem foi dura, a mensagem não tinha papa na língua. Pedro fez que não João Batista: salvai-vos dessa geração adúltera e perversa, salvai-vos dessa geração adúltera e perversa, né? Pedro falou que o Cristo que eles haviam crucificado havia ressuscitado, tinha um propósito de se salvar, e aquela palavra penetrou muito no coração daqueles homens, e eles perguntaram a Pedro, né, o que seria necessário para eles se salvar, e Pedro prontamente mandou eles crerem no Senhor Jesus, né? E a Bíblia diz aqui no livro de Atos, capítulo 2, versículo 41, que naquele dia agregou-se à igreja 3.000 almas. Naquele dia agregou-se à igreja 3.000 almas. Você veja, meu irmão, que Pedro aqui, a rede foi ficando profunda. Você veja que ele começou no barco lá, né, com 153 grandes peixes, ali a rede rompia, mas aqui no livro de Atos, a rede tomou uma outra dimensão, foi 3.000 almas. Você vê que aqui se cumpriu a profecia de Jesus: de agora em diante, eu quero você sendo pescador de homens. Eu quero dizer para você nesta manhã que Jesus tem um propósito comigo, tem um propósito contigo. Eu louvo a Deus, nós estamos aqui na rádio 93 FM, porque nós sabemos que essa rádio ela tem 1 milhão de ouvintes por minuto, não só aqui no Brasil, ouvindo no exterior, né? E a fé vem pelo ouvir a palavra. Ou seja, eu não tenho dúvida nenhuma que enquanto nós estamos pregando, levando uma mensagem aqui, Deus está tocando nos corações, salva que se salva. Só na Bíblia diz que João, quando teve aquela visão lá no Apocalipse, são milhares e milhares, são milhões de milhões, é incontável o número de salvos. Eu quero te chamar a sua atenção nesta manhã, que Pedro aqui no Pentecostes, ele salvou, ele pregou, 3.000 almas foram alcançadas. Eu sei que é comum, tu vai numa igreja, tu vai numa cruzada, tu faz uma campanha, são 10 almas, são 20 almas que se salvam, nós ficamos alegres, nós fazemos até festa, meu irmão. Mas eu quero chamar a sua atenção que quando você se alegra com 10, com 20, ou com 30, ou com 40, ou com 50, você está se alegrando com a bênção do teu tamanho. Mas eu quero chamar a sua atenção que 3.000 almas é bênção do tamanho de Deus, 3.000 almas é bênção com visão de Deus, meu irmão. Você veja que Jesus aqui usou o Pedro na mensagem que ele pregou no dia de Pentecostes, foi 3.000 almas que se renderam aos pés de Jesus. E eu não sei nesta manhã, meu irmão, quantos têm essa chamada, quantos têm esse desafio, quantos não creem que Jesus vai te usar para ser um pescador de homem, não é de um. Deus, a Bíblia diz que Deus amou o mundo de tal maneira que mandou seu filho, que deu seu filho dizendo para todo aquele que nele

crê não pereça, mas tenha a vida eterna, que é a maior dádiva que Deus pode dar a um homem. Agora a Bíblia diz que Deus amou o mundo. O mundo é a maior porção, meu irmão. Deus amou o mundo, que ele mandou seu filho unigênito, o maior representante, para todo aquele que nele crê, a maior oportunidade não pereça, o maior castigo, mas tenha a vida eterna, que é a maior dádiva que Deus pode dar ao homem. Quero chamar a sua atenção que nessa festa, no dia de Pentecostes, foi 3 mil almas, mas eu quero chamar a sua atenção que o tema da nossa mensagem é esse, né? Almas que Pedro ganhou, né? E Jesus utilizou na vida dele quando ele estava no barco, meu irmão. Aqui começou lá com o barquinho, você veja que ele estava lá no barco, né? A rede se rompia, você veja que Jesus cuidou do barco, Jesus ajudou ele com peixe, com moeda na boca, para ele pagar a dívida, para ele pagar as contas, né? Quero também chamar a sua atenção que lá no mar de Tiberíades foi 153 grandes peixes, a rede não se rompeu. Quero chamar a sua atenção que aqui em Atos capítulo 2, meu irmão, foi 153 grandes peixes, você vê que 153 almas que se converteu no dia de Pentecostes. Mas eu quero chamar a sua atenção que não terminou aí não, mano. Graças a Deus, meu irmão. Eu quero chamar a sua atenção que agora em Atos dos Apóstolos, capítulo número 4, verso 3 e 4, depois que Pedro foi usado para curar aquele paralítico, aquele homem que estava na Porta Formosa, aquele homem que parece que tinha um compromisso com o templo, aquele homem foi ao templo, ele não queria entrar no templo, ele queria ficar na porta do templo só pedindo esmola. Agora, se ele tinha um compromisso no templo, Pedro e João também tinham um compromisso com o templo, mas o Pedro e João não era para ficar na porta pedindo esmola. O compromisso de Pedro e João era para cumprir uma rotina, tinha um culto da hora nona, da hora sexta e da hora terceira, né? Eles foram para fechar o culto de oração da hora nona, né? E desta vez, quando eles foram fechar o culto da hora nona, havia ali um homem paralítico, um coxo, carregado por pessoas. Aquele coxo estava lá naquela porta, sem poder andar, ele era carregado, ele nunca tinha entrado no templo, né? Mas eu quero chamar a sua atenção que Pedro e João encontraram aquele paralítico. Eu louvo a Deus que a salvação daquele homem era para entrar, era ter um encontro com Pedro e João. E Pedro, naquela hora que o homem pediu, me dá umas bolas, me dá pelo, eu não tenho ouro, eu não tenho prata, mas o que eu tenho eu te dou. A Bíblia diz que Pedro estendeu a mão para aquele homem, colocou aquele homem de pé, meu irmão. Aquele homem recebeu virtude, aquele homem, Pedro e João já entraram para o culto trazendo uma alma que pulava, que dava glória a Deus. Meu irmão, a Bíblia diz que toda a cidade ficou admirada, ficou empaquetada por causa daquele grande milagre, né? A Bíblia diz que Pedro falou assim, ó, a fé que esse homem teve no nome de Jesus, é que ele está de pé, está curado. Mas o grande milagre aconteceu, meu irmão, porque depois que Pedro pregou ali na convenção do coxo, a Bíblia diz que quase 5 mil almas se renderam aos pés do Senhor. Você veja, meu irmão, começou, meu irmão, ali com 3 mil, agora foi para, meu irmão, 5 mil almas, meu irmão. Você veja que mais uma vez Jesus deu graça ao Pedro, Jesus capacitou o Pedro, meu irmão, para que ele pudesse andar por cima das ondas, meu irmão. Eu venho pedir uma posição nesta manhã, que ele venha colocar no teu caminho, não só no teu, mas no meu, no nosso caminho, meu irmão. Almas, não uma, nem duas, não 10, não 20, não 1000, nem 2000, mas, meu irmão, 5 mil almas, meu irmão, é bênção do tamanho de Deus, graças a Deus. Eu quero também finalizar que aqui você come de maná escondido. Tem uma época que Jesus estava, o Pedro estava no barco, né, e levantou-se grande temporal lá no meio da quarta vigília da noite. Jesus estava lá na praia, Jesus foi andando por cima das ondas em direção ao Pedro, meu irmão. O Pedro estava apavorado, havia uma teoria que, se num dia de chuva houvesse trovoado, o barco iria afundar. Mas eu quero chamar a sua atenção que naquela hora de perigo, Jesus fala, sou eu, tenho de morrer, não tem mais. E Pedro falou, mestre, se é tu, manda até contigo por cima das ondas. Eu quero chamar a sua atenção que Pedro recebeu a capacidade de Jesus para andar por cima das ondas, meu irmão. Eu não sei, nesta manhã, você vê, essa semana no Rio de Janeiro, meu, teve um vento naval tão forte que fez uma leia que derrubou muitas casas. Tava lá no sul, veio pro Rio de Janeiro, veio pro São Paulo, fez um grande estrago, né? Eu não sei quantas pessoas conseguiram ficar de pé, mas eu quero chamar a sua atenção que Jesus capacitou ao Pedro para andar por cima das ondas que andavam, meu irmão, nesta manhã. Vamos terminar, vamos orar. Eu quero pedir a Deus nesta manhã que ele possa fazer contigo o que ele fez com Pedro.
e dá força para que você possa andar por cima das ondas e teu barco não venha afundar. Eu quero chamar a sua atenção que Pedro só afundou porque ele deixou de olhar para Jesus, mas ele clamou, caiu bem com os pés de Jesus. Jesus estendeu a mão e colocou ele de pé. Eu não sei nesta manhã se você caiu, se você estava de pé e caiu, mas nesta manhã Jesus quer e vai te levantar. E vamos orar. Maravilhoso Deus, eterno Pai, mesmo colocar na tua presença, Pai. Quero entregar nas tuas mãos o programa Senhor da Seara, que está entrando no ar na 93 FM nesse domingo. Pai, nossa programação entra aqui no ar nesse domingo de 4, vai até as 7 da manhã. Eu creio, Pai, nesta manhã que tu está falando com o teu povo. Nós estamos no mês de agosto, não é mês de desgosto, é um mês que vai dar muito gosto pro teu povo. Eu venho te pedir nesta manhã, entra com providência, Pai. Opera conosco aquilo que tu operou na vida de Pedro no seu barco, Pai, no meio daquelas águas. Senhor, conosco, nos abençoa, te oramos, te agradecemos, em nome de Jesus. Fica ligado que está no ar o programa Senhor da Seara, e você aqui está comendo do maná escondido. Vamos ouvir um louvor, amém. Não é...

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1: A paz do Senhor Jesus. Olá, queridos ouvintes da Rádio 93.3 FM. Aqui quem vos fala é a missionária Giraci, da Assembleia de Deus Nova Canaã para as Nações, pastor presidente Edson Tomás Rodrigues e o pastor dirigente José Paulo da Silva. Nossa igreja está localizada na rua Doutor José de Freitas, loja 29, quadra 69, bairro Parque Dourado, Duque de Caxias. Lembrando que neste sábado nós teremos a nossa consagração, que realizará de 8 às 10 horas da manhã. Receba o nosso abraço em Cristo Jesus e que a paz do Senhor alcance você e toda a sua família. Onde esta mensagem estiver chegando, que o Espírito Santo visite este lugar e fale ao seu coração. A leitura da palavra de Deus se encontra em Jeremias, capítulo 7, verso do 1 ao 5. A palavra que da parte do Senhor veio a Jeremias: ponte a porta da casa do Senhor e proclama: ali está esta palavra. Assim diz o Senhor dos Exércitos, Deus de Israel: melhorai os vossos caminhos e as vossas obras, e eu vos farei habitar neste lugar. Não confieis em palavras falsas, dizendo: templo do Senhor, templo do Senhor, templo do Senhor é este. Porque se deverás melhorardes os vossos caminhos e as vossas obras. Amados ouvintes, Jeremias aquele recebeu uma missão muito difícil: ficar na porta do templo anunciando a verdade de Deus. O povo frequentava o templo, fazia sacrifícios e participava das cerimônias religiosas, mas o coração estava distante do Senhor. Eles acreditavam que somente por possuírem templos estavam protegidos. Porém, Deus mostrou que a segurança do seu povo não estava no prédio, mas na obediência à sua palavra. Essa mensagem contínua atual: não basta apenas frequentar uma igreja. Deus procura homens e mulheres que o adorem com sinceridade, que vivam em santidade e pratiquem a sua palavra. O Senhor continua dizendo: melhorai os vossos caminhos. Melhorar os caminhos, amados, significa abandonar o pecado, perdoar, amar o próximo, viver em honestidade, praticar a justiça e permanecer fiel ao Senhor. Muitas vezes queremos que Deus transforme a nossa situação, mas Ele deseja primeiro transformar o coração. Quando o coração muda, amados, a família muda. Quando a família muda, a sociedade também é alcançada pela graça de Deus. Por isso, não coloque sua confiança apenas em uma religião ou tradições. Coloque sua confiança em Jesus Cristo, que salva, transforma e dá vida eterna. Hoje é dia de recomeçar. Se você está afastado dos caminhos do Senhor, volte para Ele. Deus continua de braços abertos para receber todo aquele que se arrepende. Isaías 55, versos 6 e 7: buscai ao Senhor enquanto se pode achar, invocai enquanto está perto, deixai o perverso seu caminho e o homem maligno seus pensamentos, e se converta ao Senhor, que Ele se compadecerá dele. Que palavra maravilhosa, amados. Deus não deseja condenar o pecador, Ele deseja salvá-lo. O Senhor chama ao arrependimento porque ama cada um de nós. Oramos ao nosso Deus. Senhor nosso Deus e Pai, nós queremos nesse momento, Deus, te agradecer por essa palavra. Senhor, reconhecemos que precisamos da tua graça todos os dias. Examina o nosso coração, ajuda-nos a abandonar tudo aquilo que não te agrada. Perdoa os nossos pecados, ensina-nos a viver em santidade e obediência. Abençoa cada ouvinte dessa programação, visita os enfermos com a tua cura, fortalece aqueles que estão desanimados, consola os que choram, restaura o casamento, salva os filhos afastados da tua presença e traz paz a estes lares. Abençoa cada um dos pastores, evangelistas, missionários, Deus, que o evangelho continue alcançando vidas através dessa programação da Rádio 93.3 FM. Prepara-nos para a volta do Senhor Jesus, conservando-nos firmes na fé até aquele grande dia. Nós oramos e agradecemos em nome de Jesus. Queridos ouvintes, muito obrigado por sua companhia. Continue confiando no Senhor, porque Ele permanece fiel às suas promessas. Se Deus nos permitir, estaremos juntos na próxima programação. Em nome do Senhor Jesus, amém.

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1: E em Jerusalém estavam habitando judeus, varões, religiosos de todas as nações que estão debaixo do céu. E correndo aquela voz, ajuntou-se uma multidão que estava confusa, porque cada um os ouvia falar na sua própria língua. E todos pasmavam e se maravilhavam, dizendo uns aos outros: pois que não são todos galileus esses homens que estão falando? Como, pois, ouvimos cada um na nossa própria língua que somos nascidos? Eu só quero te lembrar desse sexto que acontece toda última sexta-feira do mês, de 2 até as 17 horas, no pavilhão de São Cristóvão, caravana do pastor Edideus. Não temos bandeira de igreja para membro, para amigo, para irmão, para você que louva, para você que canta. Você está sendo convocado para ser um dos estágios, está conosco ali, para nós louvarmos e bendizermos o nome do Senhor, de 2 até as 17 horas. Com certeza o Pai, o Filho e o Espírito Santo vai se fazer presente. Quero te convidar para estar conosco. É de Deus, pavilhão de São Cristóvão. Não temos bandeira religiosa e você é nosso convidado.
2: A

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1: Saúdo a todos, irmãos, na graça, na paz que há em Cristo Jesus, mais uma vez aqui junto com o pastor Thomas, nesse programa qual tem atingido muitos, Senhor da Seara. Que Deus abençoe a todos os ouvintes desta rádio, que Deus abençoe a todos que estão ao alcance da nossa voz, que Deus contemple e veja as aflições e entre com bálsamo de Gileade. Tal como um colibri consegue ver de longe a flor e assim se aproximar do néctar, assim possamos nós nos aproximarmos da palavra que é o mel, que é verdadeiramente a vida. 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A todos, a paz e a graça do Senhor.
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4: 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Nada máis que 2 versículos. 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
5: Non sabedes cos que corren no estadio, todos a verdade corren, pero un só lleva o premio. Correde de tal maneira que o teñades. E agora di 25, todo aquel que loita, de todo se abstiene. Eles a verdade a recibir unha corona incorruptible, pero nos unha incorruptible. Eles a verdade a recibir unha coroa corruptible, pero nos unha incorruptible. 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Porque esta coroa de Corintios, que levaba o atleta cando gañaba a carreira, era unha coroa de loureiro. De loureiro. Esta coroa é unha coroa que lle daban, sobre todo, os que gañaban as carreiras, os gañadores, levaban esta coroa como premio, e tamén levaban os gobernadores romanos e os emperadores como símbolo de imortalidade. Escoite ben, e de divinidade. 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Estamos falando das Olimpiadas do primer século, que a primeira Olimpiada de Grecia en Olimpar celebrouse no ano 776 a.C. Fíxese o que lle digo, irmán. E aquí, cada 4 anos, se sigue celebrando hoxe en día. 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Así que hai unha maneira, unha forma, un modo de correr a carreira. Así que, amados, eu quero lle falar algo que está no meu corazón moi, moi directo para este tempo. A carreira é unha carreira de fondo, non unha carreira de velocidade. Escoite ben, A carreira cristiana, da vida cristiana, é unha carreira de fondo. Unha carreira non é unha carreira de velocidade. Pero nos últimos días que vivimos, temos que apurar, temos que axilizar, temos que poder ir lixeiros. Non sei se me entende. Non podemos estar pesados, lentos, tardos, indilixentes, negligentes, como di a Biblia, negligentes, que é o contrario da dilixencia. Unha cousa é ser dilixente, e outra cousa é ser negligente. Temos que ser dilixentes. E agora que vivimos neste tempo, como di Paulo a Timóteo, na segunda carta, capítulo 4, verso 7 e 8, di, pelexado, acabado a carreira. Por demais, me está esperando a coroa de justicia. A cal me dará o xuez xusto. Mira o que lle di, o xuez xusto. Deus vai a darlle cada un según o merezca. Iso está clarísimo. Deus non vai ter por inocente ou culpable. Iso está máis claro que auga. Porque Deus é así, é un día xusto. 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Deus fai xustiza nas sons, Deus fai xustiza no mundo. Inda que a xente pense que non, Deus é un xuez amado. Non esquecemos esta figura de Deus, porque sempre que falamos de Deus como creador, como pai, pero esquecémonos a figura de xuez, que é unha figura moi importante de Deus, amados. Deus o sabe, soy desde Alicante, un servidor Roberto Pastoriza para o Señor da Seara, Radio 3 FM, Río Xaneiro. 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Chao.
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2: Oh, meu Deus do céu, a paz do Senhor Jesus Cristo, povo lindo, povo santo, povo do Senhor Jesus. Quem vos fala sou eu mesmo, Pastor Jander Silva, e já estou dando início aí ao programa Recebendo a Água Divina, o programa da Igreja Pentecostal do Ministério Água Divina. Estou aqui para orar com você, para juntos a gente adorar, bendizer, louvar aquele que vive e reina para todos sempre. Vamos fazer isso agora, para a glória de Deus, amém? Aleluia! Glória ao Pai, glória ao Filho, glória ao Espírito Santo. Ó Deus, graças te damos neste dia maravilhoso, o qual fez o Senhor para a nossa vida. Te louvamos porque sabemos que não foi carne nem sangue quem nos preparara esse dia, mas foi o Senhor. Ó Pai querido, e sabemos que o melhor do Senhor está por vir sobre nós, sobre nossa casa, sobre nossa família. E sabemos que sem a tua poderosa mão, nada podemos fazer. Obrigado por teus filhos, ó Pai, aonde alcança a nossa voz, porque até isso é a tua graça, a tua misericórdia operando sobre nós. E eu quero te louvar por isso. Visita esse lar, visita esse pai de família, essa mãe de família, cujo coração está totalmente empenhado em te adorar, bem dizer, glorificar seu nome. E mudar, é claro, o quadro da sua casa, da sua família, da sua parentela. Deus, te entrego esta programação, aonde o Senhor permitir que alcance, que seja vidas edificadas, pessoas abençoadas, onde quer que estejam, seja qual for a situação. Ainda que o mundo disse que não. Papai, Lucas capítulo de número 1 e o verso de número 37, diz que para o Senhor nada é impossível. E nós tomamos posse disso, para declarar que o Senhor é o dono desta família, deste lar, o Senhor é o dono desta situação, e que provisões, providências da parte do Senhor hão de acontecer, para glorificar, bem dizer e exaltar o teu maravilhoso nome neste lar, nesta família. Ó Deus, onde houver jovens, visite nesse momento. Mude quadro, muda história, edifica, Senhor. O Senhor é Deus e é conhecedor de todas as coisas. Assim te pedimos, certos da bênção e da vitória, em nome de Jesus Cristo. Queridos, amém? Tome posse aí, onde você estiver, desta oração, desta bênção da parte de Deus. Eu quero aqui passar para você o número do nosso celular, para você que precisa de oração, a gente está intercedendo por você, tá bom? Nosso número é 21 9 8950 8824. Vou repetir: 21 9 8950 8824. E dizer aqui que é uma honra poder alcançar tantas vidas que estão nos ligando, mandando mensagem com relação à mensagem que está sendo pregada. Que Deus abençoe. Vidas estão sendo alcançadas e eu sou muito grato a Deus por tudo isso no qual ele tem feito, né? Através de nossas vidas. Não somos merecedores, mas é maravilhoso estar aqui e ver a misericórdia de Deus se cumprir. Vou te fazer um convite. Na rua Clarimundo de Melo, número 720, em Quintino, Bocaiúva, os nossos cultos acontecem às terças e sábados, na parte da manhã, consagração, e na parte da noite, libertação, às 19h. E domingos, adoração e louvor. Temos escola bíblica dominical às 18h no domingo, e logo após a gente emenda no culto de adoração e louvor ao Espírito Santo, tá bom? Queridos, deixa eu te passar rapidamente uma mensagem para o teu coração, já neste dia abençoado no qual fez o Senhor para minha e para a tua vida. Eu sei que você está ouvinte desta programação exatamente por causa da palavra de Deus. E eu quero ler com você aqui o que está escrito em Gênesis, no seu capítulo número 22, que está escrito assim no versículo de número 8. E disse Abraão: Deus proverá para si o cordeiro para o holocausto, meu filho. E assim continuaram juntos. E aqui eu encerro. Queridos, nós estamos diante de um texto muito poderoso, muito maravilhoso. Texto esse, o qual eu creio que foi Deus para esse momento, para esses dias. Pois vivemos dias em que a prova de alguém tem sido sempre motivo de sorriso, motivo de chacota. A prova de alguém tem sido motivo de outros se alegrarem. Alguns até oram para que a prova de alguém chegue. E temos nos deparado com pessoas horrivelmente endemoniadas, eu posso assim dizer, querendo que a prova de alguém seja eminente, né? Porém, agora estamos vendo Abraão em um período de prova. Porque para todos os que hoje vivem em bonança, em algum momento a prova vai chegar, a dificuldade vai chegar, né? Saber lidar com a dificuldade tem muito a ver com a forma com a qual as pessoas receberão as dificuldades entregues da parte de Deus. Agora entenda que Abraão está no meio de uma prova, e essa prova, diz a Bíblia, que foi o próprio Deus é quem falou. Nós vivemos momentos em que crentes querem se afastar de alguém quando está na prova. Pessoas querem se afastar de pessoas por causa do seu momento de prova. Mas eu tenho aprendido que a forma com a qual você reage na prova de alguém pode determinar aquilo que Deus declarou de bênçãos, de vitória para a tua caminhada. Abraão se encontrava em prova, mas Isaac acompanhava Abraão na prova. E de acordo com a forma que Isaac resistisse, a prova de Abraão seria também a sua aprovação ou não para o restante da sua caminhada. Pense comigo, queridos. Prova sim era de Abraão, mas Isaac estava no meio, porque Isaac era o filho da promessa. E além de ser o filho da promessa, era o filho no qual Deus daria continuidade à promessa de Abraão. Mas a forma com a qual ele reagisse diante daquela situação de prova a qual Abraão passava determinaria a sua caminhada para o restante do futuro. Prova era de Abraão, mas Isaac estava no meio dela. Ouça, querido, a forma com a qual você reage à vida do teu irmão, a forma com a qual você acolhe a vida do teu irmão, da tua casa, da tua família, em meio à prova, vai determinar quem você será no teu futuro. Se você é alguém capaz de suportar alguém no meio de uma prova, se você é capaz de acolher alguém no meio de uma prova, se você é capaz de abraçar alguém no meio de uma prova, ei, Deus está me mandando te dizer que a maneira com a qual você abraça alguém em meio a uma prova vai fazer toda a diferença no teu futuro. Não abandone quem está na prova. Não largue quem está na prova. Todo mundo abandona quem está em prova. Todo mundo larga quem está em prova. E olha quem está em prova agora aqui, Abraão. E a Bíblia nos diz que essa prova vem pelo próprio Deus. Não é um homem qualquer que está pressionando Abraão e colocando Abraão em prova. Não é o presidente, não é o governador, não é o rei, não. É o rei dos reis, é o Deus Todo-Poderoso. E olha, Isaac poderia abraçar uma prova se pegasse a prova de Abraão com as mãos, mas não. Isaac, na verdade, sairia da sua prova se ele soubesse acatar a prova de Abraão. E Isaac faz isso. Isaac não se comporta como alguém que não sabe abraçar alguém em um momento de prova. Muito pelo contrário. Isaac abraça Abraão no meio da sua dificuldade. E Isaac, ainda sendo um garoto, ainda sendo uma pessoa cheia de vigor, um homem cheio de vigor, ele cede a Abraão, ele vai ao altar, ele deixa seu pai o amarrar, ele deixa seu pai pegar o cutelo, ele coloca a sua vida à disposição do seu pai, dizendo: se for para morrer e abraçar a tua prova, eu estou aqui. Porque eu creio que Deus, ele é o Deus que abraça as pessoas no meio da prova. O que mais temos visto são corações endurecendo por causa de um período de prova de alguém. E a gente vê pessoas dizendo: está na prova, está leproso, sai daqui, se afasta de mim, já não quero mais me aproximar de você. Mas olha, quando tudo estava bem, aquela pessoa estava na tua casa. Quando tudo estava bem, aquela pessoa te mandava mensagem todos os dias. Quando tudo estava bem, querido, eu sou pastor de igreja. Imagina só, o que eu mais sofro são pessoas que um dia, quando a igreja está lotada, está inflamada, elas estão lá dentro querendo fazer a obra, olhando para você e dizendo: pastorzinho lindo, abençoado, é o meu pastor, mas é só vir uma dificuldade ministerial, é só vir uma dificuldade na vida, que você vai ter pessoas dizendo: acabou meu tempo aqui, já não é mais hora de estar nesse lugar. Sabe por quê? Porque pessoas não sabem abraçar o teu tempo de prova. Talvez eu esteja falando com pessoas que foram abandonadas, pessoas que foram menosprezadas. Sabe por quê? Porque chegou teu momento de prova, chegou teu momento de dor. Eu estou sentindo a presença de Deus aqui, minha. E meu pai está me dizendo: avisa para o meu povo, aleluia, que eu estou vendo a dor deles, assim como vi a dor de Abraão, assim como contemplava a forma com a qual Abraão lidava. Avisa para o meu povo que eu estou vendo, aleluia, a sua vida. Eu estou vendo a forma com a qual eles se dedicam na minha obra. Eu estou vendo a forma com a qual o meu nome é louvado, o meu nome é glorificado no meio da prova. Fala para os meus filhos para não desistirem. Fala para meus filhos para não voltarem, para não retrocederem. Fala para os meus filhos que eu estou no controle de tudo. Ei, quantos deprimidos por causa do momento da prova, e não por causa da prova, mas a forma com a qual reagiram você na tua prova, hein, querido? Oh, meu Deus, tem que eu faça, Arábia, que coisa linda. Eu queria continuar, mas não posso. Mas vou passar para você o número do meu celular. A gente vai continuar em oração, amém? Me liga, 989-50-8824. 989-50-8824. 989-50-8824. Queridos, muito obrigado pelo teu carinho, muito obrigado pela tua audiência. Que Deus possa te abençoar rica e poderosamente. Nos siga lá no YouTube, amém, irmão? PR Jander Silva. E também no Instagram, hein? Arroba Eli Cosméticos RJ. Arroba Eli Cosméticos RJ. Deus te abençoe, como eu sempre disse e sempre vou dizer. Eu vou voar!
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3: Graça e paz, amigos ouvintes da Rádio 93, a rádio que conquistou o meu coração. Esse que vos fala é o seu irmão Adilson César. A palavra de hoje está no Evangelho de Marcos, no capítulo de número 5, versículos 31, 32 e 33. E disseram-lhes os seus discípulos: vê que a multidão te aperta e dizes: quem me tocou? E ele olhava em redor para ver o que isto fizeram. Então a mulher, que sabia o que lhe tinha acontecido, temendo e tremendo, aproximou-se e prostrou-se diante dele e disse-lhe toda a verdade. E ele lhe disse: filha, a tua fé te salvou. Vá em paz ser curada deste mal. Oh, amados ouvintes, a palavra que eu trago para você nesta manhã é uma palavra muito poderosa, pois essa mulher vivia enferma já há 12 anos, uma enfermidade que iria levar ela à morte. Mas, ao saber da história do Senhor Jesus, essa mulher quis conhecê-lo. E conhecendo ele, no momento meio que desfavorável, aonde uma multidão cercava, quase que não dava, né, para chegar próximo dele, muito menos para tocar na orla do seu manto. Mas essa mulher, ela já estava num estado desesperançoso, num estado de depressão, de desespero, né, algo assim que não era bom para ela. Aliás, não é bom para ninguém viver dessa forma. Mas, ainda assim, essa mulher tomou uma atitude de fé, porque ela já estava já praticamente sem dinheiro algum, sem recurso algum, não sabendo mais o que fazer. Mas ela resolveu ir ao encontro do Senhor Jesus, porque o Senhor Jesus, né, todos nós sabemos que o seu ministério aqui na Terra era um ministério brilhante, um ministério de cura, um ministério de ensinamento, um ministério de pregação da poderosa palavra. Então essa mulher foi ao encontro do Senhor Jesus e ali ela rompeu a multidão. O que eu quero te dizer nesta manhã, amado ouvinte: ainda que as circunstâncias estejam desfavoráveis, saiba de uma coisa: rompa tudo e todos e se encontre com o Senhor Jesus pela fé. Foi isso que essa mulher fez. Ela foi até o encontro dele, rompendo a multidão ali, pedindo licença a um, a outro, e foi que foi, até que se debruçou no chão, ao ponto de tocar na orla do manto do Senhor Jesus. E ao tocar, o Senhor Jesus sentiu aquele toque, porque não foi simplesmente um toque com as mãos, mas foi um toque também com a alma. Foi um toque de fé, onde naquele momento sai uma virtude de cura ali do corpo do Senhor Jesus para a vida daquela mulher. E naquele instante aquela mulher é curada, aquela mulher é liberta de todo sofrimento. O que eu venho dizer a você nesse dia é que se você está com alguma enfermidade no teu corpo, se você está passando por alguma situação adversa, algo que está te deprimindo, algo que está acabando com você, ei, saiba de uma coisa: levanta a tua cabeça, vá ao encontro do Senhor Jesus, faça como esta mulher, porque a virtude dele vai te curar, vai te libertar, vai resolver todos os seus problemas, vai abrir as portas que estão fechadas. Ei, creia nisso. Eu profetizo sobre a tua vida cura na manhã desse dia. Receba cura para o corpo, receba cura para a alma. Abra o teu coração para o Senhor Jesus e receba Ele como teu Salvador. Ei, pega esta palavra aí no teu espírito e que Deus te abençoe. E querendo nos convidar para levar uma palavra na tua igreja, aí no teu evento, na tua cidade aí, em algum lugar, o meu contato é 21 974 876055. Repetindo, 21 974 876055.

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3: Bom dia! Bom dia! Bom dia! Está começando mais um amanhecer e com ele mais uma oportunidade de recomeçar, de renovar a fé e de sentir a presença de Deus em cada detalhe da vida. São exatamente 5 horas e 15 minutos da manhã e você está sintonizado na Rádio 93 FM, aqui no programa É de Deus, a rádio que toca o seu coração e aproxima você do céu. Eu sou o pastor de Deus e é com muita alegria que damos início ao vivo a mais uma edição do programa É de Deus, um encontro marcado com a esperança, a palavra e o amor de Deus para nossas vidas. Prepare o seu coração, respire fundo e permita que esta manhã seja diferente.

São exatamente 5 horas e 15 minutos da manhã e você está ligado na Rádio 93 FM, a emissora que fala ao seu coração e fortalece a sua fé. Eu sou o Pastor Ed Deus e juntos vamos iniciar ao vivo mais uma edição do programa É de Deus, levando palavra, esperança e direção para a sua vida neste domingo abençoado. E para começar este momento, eu quero compartilhar com você uma palavra poderosa. A misericórdia do Senhor se renova a cada manhã. Grande é a tua fidelidade. Lamentações 3:23. Receba isso. Hoje não é apenas mais um dia. É um dia de recomeço, de resposta e de vitória na sua vida. E você que já está nos ouvindo, participe com a gente. Envie sua mensagem, seu pedido de oração, seu testemunho. Queremos falar com você. WhatsApp 219-7664-3523. Ou acompanhe também pelas nossas redes sociais. Fique conosco, porque a presença de Deus já está tomando conta deste momento. E o programa de Deus estará apenas começando.

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2: Alô, queridos, maravilha de Deus, aqui no programa de Deus você ouve É Só Fogo, na voz do cantor, compositor, Gustavo Reis.
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1: Nós acabamos de ouvir É Só Fogo, um louvor que toca o coração e levanta sua alma na voz do cantor Gustavo Reis, só aqui no programa de Deus, nas programações Rádio Gospel Mil e também

0: Você acabou de ouvir o louvor aqui no programa É de Deus, da cantora Vera Alves. Contatos e convite 219-8741-9843 ou 219-7443-3778. E-mail verasiqueira.br@gmail.com. Leve para a sua igreja, para seu evento.
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0: E nesta alegria vamos ouvir a canção Meu Barco, na voz da cantora Adriana Miguel, aqui no programa É de Deus.

Meu Barco, na voz da cantora, compositora Adriana Miguel, ao vivo em nossa programação. Contatos e convite, nota para não esquecer, 219-6532-5488. Você leva a Adriana Miguel para sua casa, para seu evento, para sua igreja, para sua palestra, para seu casamento.

E neste momento, aqui na Rádio 93 FM e também na Rádio Gospel 1000, você ouve Marquinhos Gospel com um louvor. Preste atenção, esse louvor aqui que é muito lindo, um louvor que vai tocar o seu coração ao vivo na programação do pastor É de Deus. Só Deus conhece o meu coração, na voz do cantor e compositor Marquinhos Gospel. Vamos!

0: Alô, queridos amados irmãos, aqui você ouve as melhores músicas na voz do cantor, compositor Marquinhos Gospel, aqui na 93 FM e na Rádio Gospel News. 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Você leva o cantor Marquinhos Gospel.
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Aqui no programa de Deus, você ouve Rose Andrade, Eu Não Vou Parar. Também na Rádio Gospel Mil todos os dias. E no programa de Deus, todos os domingos, na maior rádio do Brasil, 93 FM do grupo MK Music. Contatos e convite 219-8388-3449. Redes sociais, cantora Rose Andrade Oficial. Eu não vou parar. E-mail, cantora Rose Andrade, @gmail.com. É só sucesso aqui no programa É de Deus.

E nesse momento, ao vivo aqui na Rádio Gospel Mil, a melhor rádio do Brasil, você ouve É o Fim dos Tempos, na voz da cantora Patrícia Santos. Vamos ouvir.

Olá, ouvintes, aqui na Rádio 93 FM, vamos ouvir Fogo da Madrugada com nosso irmão compositor, ele também que é adorador, Jorge Costa. Vamos ouvir.

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Olá, queridos ouvintes, aqui na 93 FM, chegamos ao final de mais uma edição do programa É de Deus. Quero agradecer a Deus por nos conceder este momento tão especial de comunhão, aprendizado e edificação através da sua palavra, das mensagens, dos louvores. Agradeço também a todos os nossos parceiros, apoiadores e cada ouvinte que esteve conosco nesta manhã de domingo, acompanhando a programação e recebendo a mensagem do Senhor para a sua vida. Somos gratos pela sua audiência, pelo seu carinho e pelas suas orações. Que Deus continue abençoando abundantemente cada família que nos acompanha e fortalecendo esta obra que tem levado esperança, fé e salvação através das ondas do rádio, seja pela internet ou seja pela rádio FM. Vamos falar com Deus neste momento. Senhor Deus e Pai amado, muito obrigado por mais um programa realizado para a honra e a glória do teu nome. Abençoa cada ouvinte, cada parceiro e cada família que esteve conosco nesta manhã. Derrama a tua paz, a tua proteção, o teu favor sobre todos. Fortalece os que estão passando por lutas, consola os aflitos e renova a esperança daqueles que confiam em ti. Que a tua presença acompanhe cada um durante toda esta semana e em nome de Jesus, você crê, diga amém. Muito obrigado pela sua companhia, que a graça e a paz do Senhor esteja com todos vocês. E lembre-se, todos os domingos às 5h15 da manhã, estaremos de volta aqui na 93 FM com mais uma edição do programa É de Deus. Até o nosso próximo encontro e que Deus abençoe ricamente a sua vida.

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1: Bom dia, pastora de Deus. Bom dia a todos os ouvintes aqui da Rádio do Rio de Janeiro e do Brasil, que ouve a Rádio 93 FM. Eu sou a missionária Mirna Justo e trago todos os domingos aqui no programa É de Deus, falando claro. 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E sem demora, vou trazer algo da parte de Deus nesse momento. Vou falar do sinal de Jonas, aqui em Mateus 12:39. Ele respondeu uma geração perversa e adúltera e pede um sinal milagroso, mas nem o sinal será dado, exceto o sinal do profeta Jonas. E muitas pessoas estão negligenciando as ordens de Deus e por este motivo passam por tribulações por não obedecer às ordens de Deus. Com o profeta Jonas não foi diferente. Ele recebeu a ordem para ir à cidade de Nínive e ele desviou o caminho. Hoje, vemos que tem muitos desviando o caminho e fazendo seus próprios caminhos, fazendo suas próprias vontades, e depois reclama que Deus o abandonou, que Deus não escuta mais ele. E não seja como Jonas, teimoso. Seja obediente e você será próspero em tudo que você fizer. E essa é a mensagem que eu quero deixar para vocês, ouvintes da Rádio 93 FM. E encerrar a minha participação aqui nesse momento com uma oração. Senhor, meu Deus, meu Pai, agora diante da tua presença, Senhor, venho te pedir que o Senhor venha abençoar cada ouvinte que está nos ouvindo nessa manhã. Que o Senhor venha transformar vidas, Senhor, dar discernimentos para que possamos fazer diferente e aprender a escutar aquilo que o Senhor quer falar, aquilo que o Senhor quer fazer para nossas vidas. Em nome do Senhor Jesus, abençoa, livra-nos de todo mal. É o que eu te peço e te agradeço. Amém. E agora já vou me despedindo por hoje e assim, se Deus permitir, no próximo domingo estaremos juntos aqui na Rádio 93 FM. Fique na paz a todos e até a próxima. Bom dia, pastora de Deus, e para todos os ouvintes da Rádio 93 FM. Eu sou a missionária Mirna Justo, falando claro. E é com muita alegria que estamos aqui para trazer algo da parte de Deus. E hoje vou falar sobre descansar em Deus. Descansar em Deus é confiar em Deus e ter paz. Descansar é estar seguro em Deus e largar a ansiedade. O descanso é uma bênção de Deus. Todos precisamos descansar. Nosso corpo descansa quando dormimos, mas nossa alma descansa quando confiamos em Deus. Descansar em Deus nos revigora e nos dá força. Lá em Isaías 30:15 diz: diz o soberano, o Senhor Santo de Israel, no arrependimento e no descanso está a salvação de vocês. Na quietude e na confiança está o seu vigor. Mas vocês não quiseram. Apenas em Deus encontramos o verdadeiro descanso. Quem não conhece a Deus não tem o verdadeiro descanso, porque nunca está seguro. Deus é a nossa rocha. Ele é infalível. Todas as outras coisas nesse mundo podem nos falhar, mas podemos estar completamente seguros em Deus. Deus está sempre no controle, por isso podemos descansar nele. Lá em Marcos 13:31 fala que os céus e a terra passarão, mas as minhas palavras jamais passarão. Descansar não é ter preguiça. Descansar é ter fé que Deus vai nos ajudar com os nossos problemas. Descansar em Deus é rejeitar a preocupação desnecessária. É bom pensar no futuro e ter planos, mas a ansiedade não ajuda. A ansiedade vem quando você tenta resolver tudo sozinho, sem a ajuda de Deus. Sozinho você não consegue. Quando você se sente ansioso, entrega a ansiedade a Deus. Lá em 1 Pedro 5:7 diz: lance sobre ele toda a sua ansiedade, porque ele tem cuidado de vocês. A Bíblia tem muitas promessas de Deus para você. Quando você quer descansar em Deus, leia a Bíblia, pense nas suas promessas. Deus sempre cumpre o que promete. Você pode confiar em Deus. Lá em Jeremias 29:11 diz: porque sou eu que conheço os planos que tenho para vocês, diz o Senhor. Planos de fazê-los prosperar e não de causar dano. Planos de dar a vocês esperança em um futuro. Que possamos confiar em Deus e na força do seu poder. E vamos finalizar aqui com uma oração. Senhor, muito obrigada, Deus, por essa mensagem que o Senhor tem trazido a nós para a nossa edificação. Que possamos confiar em Ti, na força do seu poder, Senhor. Abençoa cada ouvinte que está nos ouvindo nessa manhã. Em nome de Jesus, Senhor, que eu te peço e te agradeço. Amém. Estamos encerrando aqui a nossa participação e eu gostaria de deixar um abraço aqui para nosso amigo Antônio Silva e a todos os ouvintes da 93 FM. Beijo no coração de vocês e até a próxima.

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Olá, povo de Deus, aqui é a apóstola e cantora Débora Oliver, Rádio 93 FM, ouvintes da Rádio 93 FM. Eu quero louvar a Deus, bendizer a Deus pela vida de cada ouvinte, de cada adorador, líder, cada liderança, cada homem e mulher de Deus que tem, tem estado conosco nessa audiência que é imperdível, que é grandiosa, da Rádio 93 FM. Quero louvar a Deus pela vida de todos e nossos companheiros aqui de programa, todos, que Deus possa abençoar a tua vida. Queridos, sem mais delongas, eu quero deixar uma palavra para a sua vida, para o seu coração, nessa madrugada. Por que não falar de livramento? O Senhor me trouxe aqui nessa madrugada, nessa manhã, por essa manhã, para profetizar sobre a sua vida uma palavra de livramento. Eu vim profetizar que o Senhor vai te livrar, Abassore Bacante, Oremanácia, que o Senhor tem livramento para a tua vida. Sabe por quê? Pode vim quantas tentativas for, mas o Senhor me trouxe aqui nessa madrugada para dizer que tem livramento de Deus para a tua vida. Eu vim falar do profeta Elias, um profeta que tinha a capacidade, o poder, a autoridade de dizer: segundo as minhas palavras, não vai chover, e não choveu. Aleluia. Eu quero que você abra sua Bíblia aí bem rapidamente em 2 Reis 1, que fala do rei Acasias, que era um rei que caiu de uma sacada, se machucou gravemente, e ao invés de buscar livramento, cura em Deus, no Deus de Israel, mandou que seus mensageiros fossem a Baal Zebul, o Deus de Eclon. A Bíblia diz que o anjo do Senhor falou com Elias que isso estava acontecendo. A Bíblia diz que ele falou o que estava acontecendo e falou: vai lá, pergunta se não há Deus em Israel. Eita, glória a Deus. Ah, para ele buscar em Baal Zebul, Deus de Eclon. Ah, queridos, é o que infelizmente muita gente faz. Apesar de saber, como Acasias sabia, que o Senhor tem o poder de livrá-lo, que o Senhor tinha o poder de livrá-lo, ele vai buscar no Deus de Eclon, Baal Zebul, derebassore barácia, ai, deremante o quebe derebarácia. Eita, glória a Deus. Não é aquele, a Bíblia diz que é, não é que ele não tinha, ele tem todo o poder. O Deus verdadeiro tem todo o poder em suas mãos para fazer o milagre acontecer. Eita, glória, aleluia. Aí ele manda buscar o que? No Deus de Eclon, insensato o tempo todo. Pessoas insensatas o tempo todo sabem onde buscar. Eita, rabassure mantio quebidarácia, ai, derebassaia. As pessoas sabem onde buscar, sabem a fonte certa, sabem que o Deus verdadeiro é o nosso Deus, é o único que pode fazer, que pode responder, mas tentam buscar, Bispo Lucas Tavares, em outras fontes, em fontes, eita, rabassure barácia, em fontes, no Deus de Eclon, no Deus de Baal, dará, quebe, dará, seminarácia. Mas o Senhor me trouxe aqui para dizer que tem livramento para a tua vida. A Bíblia diz, aleluia, que o Acasias mandou soldados e oficiais por 4 a 5 vezes ir contra o profeta Elias, mas a Bíblia diz que na quinta vez, na quinta tentativa de acabar com o profeta Elias, a Bíblia diz que os soldados, Bispo Lucas, já chegaram caídos, os oficiais e soldados já chegaram caídos, sabe por causa de quê? Ai, derrebará a saia, porque aquela tentativa que o Acasias tentou contra Davi caiu por terra. Mandou a primeira, mandou a segunda, mandou a terceira. Arabassure menecando arabassaios. Ah, não pode deter o profeta, porque o profeta profetizou. O profeta havia profetizado que Acasias morreria e não sobreviveria daquela doença. E por isso, Acasias mandou
levou os soldados e até Elias para matá-lo, mas o Senhor me trouxe aqui para profetizar para a tua vida nessa madrugada, que tem livramento de Deus para a tua história, tem livramento do Senhor para a tua vida, tem livramento de Deus para você. Receba livramento, receba fortalecimento, receba graça, ainda que o inferno tente contra a tua história, ainda que o inferno tente contra a tua vida, o Senhor me trouxe aqui nessa manhã para profetizar para a tua vida, que ainda que tentem a primeira, a segunda, a terceira, a quarta, arabassuremante o que me derebarácia, não vai prevalecer, erebassui derebarácia, o inimigo não vai prevalecer, sabe por quê? Porque você vai se levantar nessa madrugada, nessa manhã, por essa manhã, como profeta, para profetizar, porque o profeta, Bispo Lucas, quando ele é profeta de verdade, ele tem autoridade, ele diz, não, se Deus é Deus na minha vida, esse mal não vai prevalecer, essa afronta não vai me matar, essa calúnia não vai acabar com a minha vida, eremanto que biderebarácia, eu vim nessa manhã, profetizar para tua vida, essa afronta, esse levante não vai te parar, por Elias ser um profeta que falava a verdade, ele disse que o rei Acasias morreria e não sobreviveria. O Senhor me trouxe aqui para dizer para você, continua profetizando a verdade, continua abrindo a tua boca para profetizar a verdade, porque o inferno não vai prevalecer. Os soldados, aquilo que se levantou para vir contra a tua vida, para te matar, vai cair por terra. Vai cair por terra, vai cair. Fica com essa palavra. Fica com essa palavra sobre a sua vida nessa manhã, tendo a certeza de que o livramento de Deus chegou sobre a sua vida em nome de Jesus. Ouça essas canções do nosso trabalho, dos nossos parceiros que estão aqui, e ouçam as palavras, ouçam os louvores, porque o Senhor tem muito mais para a sua vida. Estamos na Barra da Tijuca, nas quintas, às 20 horas, das 20 horas às 10 horas da noite. Estamos ali no Midintal, no Shopping Midintal 501. Amém? Barra da Tijuca, frente ao Barra Shopping. Venha estar conosco às quintas-feiras, quinta de guerra. Deus te abençoe fortemente. Ouça as nossas canções em todas as plataformas digitais. Ouça o nosso cantor que vai tocar agora, que vai estar. Nós vamos estar tocando a canção dele agora, e seja tocado por Deus profundamente. Deus abençoe em nome de Jesus.

Eu só quero te lembrar desse sextou que acontece toda última sexta-feira do mês, de 2 até às 17 horas, no pavilhão de São Cristóvão, caravana do Pastor Edideus. 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Você está sendo convocado para ser um dos estágios, está conosco ali, para nós louvarmos e bendizermos o nome do Senhor, de 2 até às 17 horas. Com certeza o Pai, o Filho e o Espírito Santo vai se fazer presente. Quero te convidar para estar conosco, é de Deus, pavilhão de São Cristóvão. Não temos bandeira religiosa e você é nosso convidado.

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Alô, alô, família abençoada. Tô chegando aqui nessa madrugada. Um bom dia, graça e paz, com muita felicidade contagiante, dizendo que só o Senhor é Deus. Aqui é o Luizinho Moura, com vocês, começando esse programa dinâmico.

e louvarei com a mais linda canção a você de perto, você de longe. Vamos tocar uma canção também, que é uma homenagem que eu fiz para a saudosa mamãe Marilene Santiago. Lá vem ele, lá vem ele. Está nas plataformas digitais.

você pode falar no meu zap 2198-883-7183. Um abraço pra Búzios. Alô, Tom Sodré, o tapete de fogo, hein? Tapete de fogo com Tom Sodré.

Maravilha de Deus, vem com a gente nesse embalo, vem divulgar também a tua canção aqui, 988837183. Você está com o Luizinho Moura nessa madrugada abençoada. Vamos trazer o Lourenço. Alô, Lourenço, uma oferta para Deus.

0: Maravilha, esse arranjo do Leandro Leal. Lourenço, aquele abraço para você aqui do nosso programa clássico. Vamos trazer uma palavra abençoada com o reverendo pastor Gelson Lima. Você que está ouvindo agora, tá triste, tá na comunidade, tá na fazenda, onde você estiver, no seu trabalho, no seu automóvel, se liga aqui nessa mensagem abençoada. É a oração da madrugada, pastor Gelson Lima.
1: Olá, querido. Olá, pessoal. Olá, povo de Deus. Madrugada aqui na 93 FM. Eu, pastor Gelson Lima, pastor da Igreja Batista Betesda, aqui no bairro do Valqueire, na rua Quirilim 474. Olha, o Salmo 81, 11, 12 diz assim: meu povo não me quis escutar a voz, Israel não me atendeu. Versículo 12, assim deixei-os andar na teimosia do seu coração, siga os seus próprios conselhos. É como se fosse um desabafo de Deus com relação a Israel, naquele contexto histórico. Mas sabe que quando eu leio esses textos, eu como pastor, eu digo para Deus: eu quero nessa noite, ou nessa madrugada, ou nesse dia, nesse início de domingo, a gente pode dizer assim, eu quero buscar o Senhor, eu quero amar ao Senhor, eu quero ter um coração quebrantado diante de Deus, eu quero me apegar ao meu Deus com muito amor, como diz lá no Salmo 91, versos 14, porque a mim se apegou com amor, também eu o livrarei, pô-lo-ei no alto retiro, porque conhece o meu nome, ele me invocará e eu lhe responderei. Na sua angústia eu estarei com ele e o livrarei, e o glorificarei e saciá-lo-ei com longevidade, lhe mostrarei a minha salvação. Sabe que as pessoas estão perdidas porque não quer escutar a voz de Deus. A sociedade está debaixo de maldição porque não quer ouvir a voz de Deus e os conselhos de Deus. O Brasil está debaixo de maldição porque os seus líderes, com a sua liderança, não quer ouvir a voz de Deus, não tem tempo para Deus. Aí o Senhor diz assim, deixei-os andar na teimosia do seu coração, siga seus próprios conselhos. Meu irmão, como é que está a sua vida? Sou pastor Gelson Lima, sou pastor da Igreja Batista Betesda, ali no bairro do Valqueiro, na rua Quiririm 474. Eu estou ali às terças-feiras, às 19h30, eu estou ali às quintas-feiras, às 19h30, eu estou aos domingos pela manhã, na EBD, Escola Bíblica Dominical, eu também estou às 18h, no culto da família. Você é o meu convidado, se você quer realmente buscar ao Senhor enquanto se pode achar, se a tua vida não está bem, se você não está bem, nem fisicamente, nem financeiramente, nem holisticamente, você está muito mal, sua vida não está bem, eu quero te convidar a estar comigo, quero te abençoar em nome de Jesus, quero que você entenda que igreja ainda é a porta do céu aberta na terra. Existe uma porta do céu aberta na terra, no bairro do Valqueire? Sim, existe, na rua Quiririm 474, e nós queremos orar por você e abençoar a sua vida. Me deixa orar, eu quero orar nessa hora. Vamos orar, você que não consegue orar, não consegue falar com Deus, deixa que eu tenha um minuto para orar. Deus amado, em nome de Jesus, esse meu irmão que está vivendo talvez um inferno causado por Satanás, pelos demônios, pelos espíritos malignos, eu repreendo esses demônios em nome de Jesus, eu abençoo essa casa em nome de Jesus, eu abençoo essa empresa em nome de Jesus, eu abençoo a vida, a saúde dessa pessoa em nome de Jesus Cristo. Nós libertamos da confusão na família em nome de Jesus Cristo. Nós libertamos desse espírito de religiosidade em nome de Jesus Cristo. E nós libertamos, Senhor, do poder das trevas em nome de Jesus Cristo. Pai amado, abençoe esse meu irmão, abençoe essa família, abençoe essa casa nessa madrugada, nesse início de domingo pela manhã, em nome de Jesus. Amém, amém e amém. Bom, Deus te abençoe. Se você quiser falar comigo, eu solto meu telefone aqui, é o 0219-7212-1727. 0219-7212-1727. Você fala com a gente, eu falo com você para te abençoar, para te orientar. Talvez você diga: pastor, eu preciso de um conselho, eu preciso falar com alguém que esteja do lado de fora do problema que eu estou passando. Eu falo com você no 0219, no WhatsApp, 0219-7212-1727. Eu sou o pastor Gelson Lima, pastor da Igreja Batista Betesda, no bairro do Valqueire, na rua Quiririm 474. E eu espero você, um beijo no teu coração. Eu espero você hoje, eu espero você no domingo, em nome de Jesus. Amém.

0: Ademilson Miranda, alô região dos lagos, cantor Ademilson Miranda. O zap é o 21988837183. Você tá na madrugada, como eu disse, tá dirigindo aí, buzina aí o motorista de ônibus, obrigado pela carona. 21988837183. Também estou na rede social, vai lá, Luizinho Moura. O meu Instagram, Luizinho Moura, também no canal no YouTube, tô com um vídeo lá com 3 milhões, gente, é muita coisa. Venha divulgar com Luizinho Moura. E nesses momentos que restam aqui na madrugada, vamos ter aqui uma saudação breve do pastor Eric Curti. Eu estou aqui no estúdio Insertape, melhor gravação do momento. Pastor Eric Curti, o versículo bíblico e a sua saudação.
1: Fala, Talitão, prazer estar aqui com você. Nós estamos sempre buscando, né, agradar a Deus de todas as maneiras possíveis, usando as nossas habilidades, a tecnologia, sempre ao nosso favor. Eu lembro também de uma passagem em Deuteronômio, capítulo 4, versículo 29, quando Deus fala: e buscar-me-eis e me encontrareis quando me buscar de todo o vosso coração. Nós estamos em momentos críticos, nós estamos em momentos difíceis, sobre o mundo, e nós precisamos agora buscar ao Senhor mais do que nunca, né? Com muita força, com bastante seriedade, porque nós estamos vivendo momentos de grandes provações. Mas se buscarmos ao Senhor e clamarmos a Ele, Ele sempre nos dará livramento, porque Deus em todo momento Ele é bom. Então,

Que maravilha! 2198-883-7183. Olha, 15 de agosto, festa jesuína. Igreja Batista Central de Magé, pastor Ailton Bezerra. E 15 de agosto também, pela tarde, manhã, na Igreja Cristo Vive, festa Caltre. Estarei lá com vocês. Um abraço a todos vocês, Bispo Anicinha, Bispo Anso Gustavo, a você que está sintonizado agora, receba as bênçãos de Deus através do programa Clássicos do Luizinho Moura.

Nesse domingo pela manhã na Igreja Cristo Vive a ceia, 9 da manhã, estarei ali com as minhas irmãs adorando ao Senhor. Gente, é muita alegria estar vivo, agradecendo só a gratidão de Deus. 15 anos eu tive no mundão, participando de muitas coisas lá, caminhos escusos, nas drogas. Hoje eu estou em Cristo Jesus, eu sou Luizinho Moura de Jesus. Um abraço a você que está em sintonia. E fale comigo pelo 2198-883-7183. Até o próximo programa. Só alegria, porque Jesus vive na nossa vida.

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2: É o programa Senhor da Seara nos seus momentos finais. Quero te convidar, se você tem Bíblia comigo, o livro de Provérbios, capítulo de número 30. Provérbios, capítulo 30. Quero ler contigo do verso 15 ao 19. Diz assim, Provérbios 15, do verso 30, do verso 15 ao 19. Meu irmão, diz assim, né? É um texto muito interessante, precioso para nós. Diz aqui que a sanguessuga tem duas filhas e duas que se clamam: me dá, me dá, me dá, ou dá, dá, dá. Quero chamar a sua... A sanguessuga tem duas filhas, a saber, dá, dá. Diz mais, essas três coisas nunca se fartam. A quarta nunca diz basta. Uma diz dá, dá. A outra tem duas filhas que clama, dá, dá. Três coisas que nunca se fartam, sempre faminta. É uma trindade, podemos dizer assim, não vou dizer satânica, né? Mas é uma trindade que está sempre clamando, né? E a quarta diz, não basta, ou seja, nunca vai dar o basta. Você veja, meu irmão, uma fala, dá, dá, ô glória, a outra praticamente nunca basta, né? Agora, o que eu quero trazer para nós, dentro desse texto, sobre o que lição espirituais nós podemos tirar desse texto, meu irmão, porque esse texto aqui foi escrito por Salomão, né? Um homem que pediu sabedoria a Deus. Eu quero chamar a sua atenção que as comparações aqui, meu irmão, ela fala de quatro coisas que praticamente numa lista, né? Elas nunca dizem basta. Que são elas? A sepultura, o mundo dos mortos nunca diz basta. A sepultura, se depender dela, ela está sempre clamando por alguém. Agora, a sepultura está sempre clamando por alguém. Agora, outra coisa que está sempre clamando por alguém é uma madre, meu irmão. Quantas pessoas querem vir ao mundo, quantas pessoas querem nascer. É uma pena hoje que muitos homens querem casar com homem, muitas mulheres querem casar com mulher, meu irmão, mas eu tenho certeza que nessas vidas o dá, dá, dá não vai dar. Dá, dá, não vai dar, né, nessa situação. Agora eu quero chamar a sua atenção que a sepultura clama por dar, a madre também clama por dar, o mundo dos mortos, da estéreo. Agora eu quero também chamar a atenção, a terra seca, o fogo também clama por dar, dá, dá. Mas nesta manhã eu tenho pouco tempo, não posso parar o sol como Josué mandou parar, mas eu quero repartir contigo um mistério que Deus compartilhou comigo. Eu quero repartir contigo nesta manhã, lembrando que a nossa programação aqui entra no ar na 93, de 2, de 4 até as 7 da manhã. Aqui você come do maná escondido, como nós falamos, Provérbios capítulo 30, do 15 ao 19. A sanguessuga tem duas filhas, a saber, dadá. Essas três coisas nunca se farta. A quarta nunca diz basta, meu irmão. Você veja que a visão aqui das duas filhas é essa, dadá. as três coisas que nunca se fartam, nós falamos aqui uma trindade, né? A quarta nunca diz já basta, mas eu quero chamar a sua atenção que a sepultura, guarda essa, a sepultura, sempre quando alguém desce a sepultura, meu irmão, ela está clamando para outra também descer, ela deseja sugar o sangue, só deixa os ossos. Eu quero chamar a sua atenção que a terra está sempre clamando, né? E muitos, infelizmente ou felizmente, estão descendo a sepultura, né? Agora eu quero chamar a sua atenção que essas duas filhas sempre tem alguém clamando por dá, dá, dá, é a sepultura falando dá, dá, é o ventre falando dá, dá. Agora, meu irmão, essas duas filhas simbolizam dois símbolos. Duas filhas simbolizam dois símbolos. Quais são eles, pastor? Uma é o céu está clamando por dá, dá, dá, mas, meu irmão, não se preocupe não, porque também o inferno está falando dá, dá, dá. Agora eu gostaria que você parasse para pensar, qual dos dois será o meu destino, será o teu destino? Quem é que vai responder, né, o dadá? Quem é que vai entrar para esse local dadá? Eu quero chamar a sua atenção que quando eu olho lá para o livro de Salmo, capítulo de número 1, meu irmão, sabe que o Salmo número 1, ali fala do homem justo, fala ali do homem que está como árvore plantada, como junto à ribeira, mas eu quero chamar a sua atenção que lá no Salmo 1, ali aparece dois caminhos, dois tipos de homens, um homem justo, um homem ímpio, né? Cada um deles utiliza dois caminhos, cada um deles ali escolheu um destino, um vai para o Hades, o outro vai para o seio de Abraão. Eu quero chamar a sua atenção que no mundo que nós temos, tem dois tipos de pecador. Lá na cruz, Jesus tinha o da esquerda, quis morrer pecador, o da direita se arrependeu. Ele quis clamar no último dia da sua vida, ele resolveu querer mudar o destino da sua alma. Mas eu quero também chamar a sua atenção que Jesus falou que você ou você vai servir a Deus ou você vai servir a Mamom. Quero também chamar a sua atenção que Deus falou assim: eu pus diante de ti a bênção e a maldição. Meu irmão, tudo na vida tem destino, tudo na vida tem posição. E aqui nesse texto, meu irmão, a sanguessuga, ela está clamando dá, dá, dá. Agora, como nós falamos, o céu está clamando, o inferno está clamando, mas você já parou para pensar qual dos dois vai ser o seu destino? Se você não sabe, eu sei e quero te responder. A Bíblia diz que precioso é para o Senhor a morte dos seus santos. Eu quero chamar a sua atenção que não vai um justo para o inferno, como também não vai nenhum justo, não vai estar nenhum ímpio, nenhuma pessoa que não crê em Deus para o céu. Meu irmão, ali, aquilo que você semeia, você vai colher. Então a sanguessuga, tá, a sepultura está chamando o justo, está chamando o ímpio, mas eu quero chamar a sua atenção. A Bíblia diz assim: o pó volta para o pó, mas o espírito volta para Deus que o deu. Mas eu gostaria que você soubesse que o céu e o inferno está clamando por vida. Agora eu quero chamar a sua atenção que tem pessoas que falam assim, já ouvi de uma pessoa: pastor, o céu não está muito cheio não, o inferno não está cheio não, meu irmão. João falou que são milhares de milhares, milhões de milhões, não pensa que o céu já está preenchido, tão pouco que o inferno também já está preenchido, porque há um slogan de uma propaganda de sabonete, né? Sempre cabe mais um quando se usa a Rexona, meu irmão. Sempre cabe mais um no céu. Agora eu quero dizer para você, meu irmão, enquanto Jesus não vier arrebatar a igreja, meu irmão, sempre vai ter uma alma que vai poder entrar no céu e sempre vai haver alma que não quiser saber do céu. O inferno estará te esperando, estará te aguardando. A sanguessuga tem duas filhas, dá, dá, dá, três coisas que nunca se fartam, está sempre clamando, é uma trindade satânica, meu irmão. Agora você deve ver para onde você vai, meu irmão, se você vai para o céu, se você vai para o seio de Abraão, ou se você vai direto para aquela terra de tormento. Agora eu quero chamar a sua atenção, ainda dentro desse texto, meu irmão, que tanto para um quanto para outro, meu irmão, você está livre para você escolher qual é o seu local. Agora saiba de uma coisa, como eu falei, ambas estão clamando, ambas não se cansam de clamar, ambos estão aguardando sempre a chegada de um novo hóspede, de um novo morador. Essas três coisas que nunca se fartam, e a quarta nunca desbasta: a sepultura sempre clamando pela alma, o céu e o inferno sempre clamando pela alma, meu irmão. Há um grito dá, dá, dá, meu irmão, agora nesta manhã. Eu gostaria de pedir a você, meu irmão, para, pensa, faça a tua escolha, meu irmão. A Bíblia diz: se alguém está em Cristo, é a nova criatura, as coisas velhas se passaram e tudo se fez novo. quero chamar a sua atenção que Jesus contou uma parábola do rico e do Lázaro, meu irmão. Você veja, meu irmão, ali naquela parábola que está lá no Evangelho de Lucas, capítulo 16, meu irmão, você veja que ali naquela passagem, meu irmão, você veja que aquele homem rico, né, ele tinha Lázaro à sua porta, ele via, ele entrava e saía com abundância, ele nunca se lembrou de Lázaro, meu irmão. A Bíblia diz que Lázaro estava na sua porta, desejava comer daquilo que caía na mesa do rico, os cães vinham ao lado de Lázaro, o cão vinha repartir com o Lázaro aquilo que caía da mesa do homem rico, mas o tempo passou, a Bíblia diz que morreu o Lázaro e morreu o mendigo. A Bíblia diz que quando o Lázaro morreu, foi levado pelos anjos para o seio de Abraão. Foi levado pelos anjos. Agora a Bíblia diz que o rico morreu, foi um bom sepultamento, quem sabe muitos amigos, mas o rico, ao partir deste mundo, ele não teve direito a anjo e nem teve direito ao seio de Abraão. Você vê que aquelas duas vidas partem, de repente houve uma troca lá no céu, o rico ficou pobre, o pobre ficou rico, Lázaro estava sentado na mesa com Abraão. E uma coisa interessante, meu irmão, o rico conheceu Lázaro, o rico também conheceu Abraão, meu irmão. Você veja que aquele rico teve audácia de falar: pai Abraão, meu irmão, que negócio é esse? Pai Abraão, que negócio é esse? O filho de Abraão, meu irmão, bater no Hades, meu irmão? Não, não, o Hades está fechado para filho de Abraão, né? Você vê de quando Jesus encontrou aquele homem chamado Zaqueu, aquele homem que ele cresceu em duas áreas, como na área terrena, ele era baixinho, mas ele chegou a ser chefe dos publicanos, meu irmão. Quando alguém cruzasse com Zaqueu, tinha que olhar para baixo, meu irmão, porque Zaqueu chegou na posição de chefe do publicano. Com certeza Zaqueu encontrou muitas barreiras por ele ser baixinho. Quantos baixinhos não tentaram investir, mas ele conseguiu investir, não olhou para os problemas. Agora ele cresceu, perpetuou na posição de chefe de imposto. Agora você vê que quando Jesus foi passar por Jericó, aquele homem chamado Zaqueu, agora, meu irmão, Zaqueu, agora ele foi crescer na área espiritual, meu irmão. Ele agora ia entrando na dimensão de ser um filho de Abraão. E você veja que Zaqueu ali, ele enfrentou a multidão, ele correu, ele subiu naquela figueira brava, meu irmão, e ele ficou lá em cima, numa área exclusiva. Quando Jesus passou, parou, olhou para cima e viu Zaqueu: Zaqueu, desce depressa, que hoje me convém pousar na tua casa. A Bíblia diz que quando Zaqueu desceu, ele já desceu, meu irmão, realmente vestindo a camisa de fiel: Senhor, se eu defraudei, se eu roubei, eu vou dar quadruplicado. Jesus chegou, hoje veio salvação nesta casa, porque esse homem é filho de Abraão, meu irmão. Você veja como é que o rico diz que é filho de Abraão e foi bater no Hades, meu irmão. Agora você veja que lá no Hades, se ele estava na vida terrena, não pensou nos seus parentes, nos seus familiares, ele chega: pai Abraão, tem misericórdia, pai Abraão, manda Lázaro vir aqui, pai Abraão, manda Lázaro molhar a ponta do dedo, pai Abraão, manda Lázaro refrescar minha língua, meu irmão. Como é que o homem vai abrir o olho? Hades não é local de eu e você, tu tem que abrir o olho enquanto está aqui na terra. Depois que você partiu após a morte, segue-se o juízo. Como é que o homem vai abrir os olhos batendo no Hades, varão? E ele, eu sei que aqui tem Rio Niterói, tem linha amarela, tem linha vermelha, mas, meu irmão, do Hades para o seio de Abraão não tem ponte, não tem linha, não tem travessa, meu irmão. Lá quem está do lado não pode passar para o outro, há um grande abismo no meio para Abraão. Manda lá, ô meu filho, aqui tem um abismo, meu filho. Filho, lembra-te, meu filho, que quando você estava na terra, você tinha bem, Lázaro somente mais. Você vê, meu irmão, aquele homem estava consciente, pensava que ele estava mandando, não mandava mais nada. Aí aquele homem roga: pai Abraão, manda Lázaro ir na minha casa. Eu costumo dizer, se o inferno se fosse bom, meu irmão, ninguém queria ir para lá. Se o inferno fosse bom, quem estava lá não ia te recomendar para você não bater lá. Que você veja, meu irmão, o melhor meio de você não bater no inferno, abre o olho, ouça a palavra de quem bateu lá. Aqui é um clamor do inferno por salvação. Manda aí na minha casa, eu tenho 5 irmãos, avise a eles para não vir para esse local de tormenta. Pai Abraão, manda o Abraão, fala: olha, meu filho, ainda que Lázaro, não, ainda que o não, não vai ter jeito. Eles têm Moisés e os meus irmãos. Olha a palavra de Abraão. eles têm Moisés e os profetas, que ouçam Moisés. Meu irmão, Moisés já se foi, os profetas já se foi, mas Moisés e os profetas sou eu, é você. Moisés e os profetas são todos aqueles que estão falando a palavra de Deus. Eles, se eles não ouvirem, Moisés, ainda que um morto se levante, não vai ter jeito. Você vê, meu irmão, que para Deus, a palavra de Deus, o Torá, não perdeu a vara. Quantas pessoas não querem saber de Bíblia, não querem dar crédito à Bíblia? Para Deus, a lei, os profetas ainda falam, deve ser o nosso guia de fé, devem ser ouvidos. Você e você devemos, se não ouvirem, Moisés e os, ainda que um morto se levante, não vai ter jeito. Você vê, meu irmão, que aqui a situação é terrível, mas aquele homem, é uma pena que ele se arrependeu no lugar errado, na hora errada, meu irmão. Infelizmente, ele que vestiu a camisa de Abraão, que era para ter vestido quando estava aqui embaixo. Depois que partiu, a Bíblia diz que após a morte, segue-se juízo. Então, você veja, voltando aqui para Provérbios, capítulo de número 30, do verso 15 ao 19, nós vamos já estar orando. Você veja o que, que diz aqui o sábio Salomão, né? O autor desse Salmo, né? Ele deixa aqui bem claro essa passagem. Ela fala aqui de pessoas que são gananciosas, pessoas que são como a sanguessuga, ela clama sem parar, ela só fala dá, meu irmão, como nós falamos, né? O mundo dos mortos está clamando, a madre está clamando, a terra seca está clamando, o fogo que queima também está clamando, meu irmão, nesta manhã, te prepara para... A Bíblia diz que lá no livro de Salmo, capítulo 9, fala que assim, o Senhor já preparou o seu tribunal, meu irmão, o tribunal já está preparado. A Bíblia diz que os ímpios, diz lá em Provérbios, em Salmo, os ímpios vão ser lançados no inferno. E todas as gentes que se esquecem de Deus. Olha só, meu irmão. E todas as gentes. Agora, você veja que situação. O Senhor já preparou o tribunal. Ele julgará o mundo com retidão. A Bíblia diz que os ímpios vão ser lançados no inferno. Mas o Salmo diz também assim, ó. Mas tu, Senhor, nunca desampara os que te buscam. Meu irmão, é amanhã Deus e você buscar. A Bíblia diz, prepara-te, ó Israel, para te encontrar com o teu Deus. Você vê, meu irmão, que essa semana no Rio de Janeiro, meu irmão, esse vendaval que estava lá no Rio Grande do Sul, meu irmão, estava, de repente, meu irmão, ele resolveu fazer uma, de repente ele fazer uma viagem, vou para a cidade maravilhosa, vou para São Paulo. Meu irmão, estava no Sul, mas acampou no Rio de Janeiro, acampou em São Paulo, e você veja a linha, quantas árvores caíram, quantas vidas foram sucumbidas, meu irmão. Você veja que o mundo que nós vivemos é esse paiol de pobres. Jesus falou assim, ai dos que habitam na terra, porque Satanás desceu até vós. A Bíblia diz que ele tem pouco tempo. Eu costumo dizer, né, falo para os amigos, olha só, no Rio de Janeiro, só Deus sabe aonde estão os verdes pastos, só Deus sabe aonde estão as águas tranquilas. Agora, se você quer desfrutar dos verdes pastos, se você quer desfrutar das águas tranquilas, é melhor você andar com ele. Eu sou a luz do mundo, quem me segue não vai andar em trevas. Você veja que aqui, livro de Provérbios de Salomão, capítulo de número 30, do verso 15 ao 19, aqui fala de, você veja, olha o que Salomão colocou aqui, essas três coisas, nunca se farta, e a quarta, nunca desbasta. A sanguessuga tem duas filhas, dá, meu irmão, nesta manhã, meu irmão, Jesus falou, dá a César o que é de César, dá a Deus o que é de Deus. Mas eu quero te pedir nesta manhã, meu irmão, que a sanguessuga que clama para o inferno, que nesta manhã ela venha jejuar, que nesta manhã, meu irmão, você possa se preparar. A Bíblia diz, prepara-te, Israel, para te encontrar com o teu Deus. Jesus está voltando, a Bíblia diz que o Senhor é longânimo, a Bíblia diz que as misericórdias do Senhor se renovam a cada manhã, e são por causa dela que nós não somos consumidos. Meu irmão, é manhã de salvação, é manhã de arrependimento, é manhã que você pode mudar o destino da tua alma, é manhã que você pode, nesta manhã, entregar a tua vida a Jesus. Você sabe que quando uma criança nasce nesse mundo, a primeira coisa que ela aprende a falar é papai, é mamãe, seus pais vão lá no cartório, resista, meu filho nasceu no dia tal, tal, ano tal, tal, meu irmão, o pai, ela aprende a falar papai, ela aprende a falar mamãe, é registrada no cartório. Agora eu quero dizer para você, quando você aceita Jesus Cristo como seu salvador, a primeira coisa que você aprende a falar é Pai nosso que estás no céu, santificado seja, venha a nós o teu reino, seja feita a tua vontade, não a nós, assim na terra. Meu irmão, a primeira coisa que você aprende a falar é Pai nosso. Você sabe que tem um Pai que não é só meu e não é teu, é nosso. Agora, esse Pai nosso, toda vez que você aceita Jesus, a Bíblia diz que o teu nome é escrito lá no livro da vida, meu irmão. Assim como o teu nome é registrado num cartório, meu irmão, o dia que você se converte, Senhor, você levanta a sua mão, o seu nome, você já vai fazer saldo médio com no livro da vida nesta manhã, meu irmão. Teu nome pode estar na tua carteira, pode estar na sua identidade, meu irmão, pode estar na escola, mas eu te pergunto, será que o teu nome está escrito no livro da vida? Eu tenho feito pesquisa, né, sobre as 7 coisas mais tristes da Bíblia, né, e uma delas é, está aqui, né, é não ter o seu nome escrito no livro da vida. Outra coisa triste da vida é você estar no céu sem ver estrela. Outra coisa triste é você ter uma enfermidade que não tem cura. Aquela mulher gastou tudo com os médicos e ia de mal a pior, de maneira nenhuma conseguiu ser curada. A Bíblia diz que Jesus queria fazer milagre numa cidade, não poderia fazer, porque a incredulidade, eles não criam sinal. Jesus teve que procurar outra cidade, né? Uma outra coisa também que está no livro do profeta Ezequiel, que é Deus para Ezequiel, pereceu toda a esperança. Ezequiel, profetiza, ó, esse povo é meu, ossos secos, eu vou abrir sepultura, é meu povo, meu irmão. Nesta manhã, é manhã de você mudar de posição. Senhor, meu Deus, meu Deus, Pai, quero entregar nas tuas mãos, Pai, o programa Senhor da Seara. Obrigado, Pai, porque chegamos no mês de agosto, né, Pai? Eu venho te pedir, toma frente dessa programação, que eu não fale de mim, Pai, mas que eu fale aquilo que tu tem mandado falar, Pai. Como nós falamos, o dever do pregador não é com o seu público, é com o seu Deus, Pai. Nesta manhã, Pai, o programa vai terminar, mas continua falando em cada coração. Obrigado, porque podemos falar com o profeta Samuel até aqui. Nos ajudou, Senhor, meu irmão, fica na paz do Senhor. Até o próximo final de semana com o programa Senhor da Seara. Você vai comer do maná escondido. Agradecemos a Jesus. Amém. Fica sintonizado na Rádio do Povo de Deus, que aqui a rádio não para. A roda vai continuar girando, e quem tem ouvidos para ouvir, ouça. Vamos.

0: o Senhor te abençoe e te guarde, que o Senhor faça resplandecer o rosto dele sobre ti, que o Senhor tenha misericórdia de ti, que o Senhor sobre ti levante o seu rosto e dê a paz. Assim porão o meu nome sobre os filhos de Israel, e eu os abençoarei, e que a graça do Senhor Jesus, o amor de Deus e as doces consolações do Espírito Santo de Deus esteja bem presente na vida de cada ouvinte. Amém.
1: Alegrei-me quando me disseram: vamos à casa do Senhor, faça-nos uma visita à rua Doutor Josias de Freitas, lote 29, quadra 69, bairro Parque Eldorado, Duque de Caxias, telefone 97-683-6011. Amém. Maranata, ora vem, Senhor Jesus.
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6: Há muito tempo atrás, viveu um homem extremamente sovina. Naquela época em que banco não existia, ele guardava todas as suas moedas no pé de uma árvore no meio da floresta, no lugar mais inacessível possível. Qualquer moedinha que ele ganhasse, imediatamente entrava naquela floresta e, com muito cuidado, vendo se não estava sendo seguido, ia até ao pé daquela árvore e enterrava as suas moedas. Fez isso a vida toda, até que se casou e teve um único filho, e continuou com aquele hábito. O filho o via constantemente fazendo isso, mas nunca, nem ao próprio filho, permitiu que chegasse perto daquela árvore misteriosa. Ele não confiava em ninguém. Guardou as moedas a vida toda. Nem a esposa, nem o filho sabiam direito onde. Mas, num dia em que ele havia ganho algumas moedas, estando já idoso, ele foi caminhando, como de costume, para colocar aquelas moedas no seu esconderijo. E o filho resolveu seguir. E com muito cuidado, pegou um facão para cortar os galhos das árvores e foi seguindo o seu pai com muito, muito cuidado para não ser visto. E aquele homem avarento, segurando as moedas nas mãos como se fossem diamantes, caminhando com dificuldade porque já estava idoso, subiu encostas, escalou pedras, passou no meio de árvores, riachos, até chegar naquela árvore onde ele enterrou as moedas a vida toda. E quando ele estava enterrando aquelas novas moedas, surgiu um tigre do nada. Um tigre feroz. Um tigre que o pegou pela roupa e o chacoalhou como se fosse uma boneca de pano. E ele começou a gritar. E o filho, quando viu aquilo, que estava escondido para socorrer o seu pai, levantou o facão e veio correndo para matar o tigre. E o tigre tentou se afastar, arrastando aquele senhor idoso pelas roupas. E o tigre não conseguia andar rápido porque tinha que carregar o peso, de modo que o filho daquele homem conseguiu alcançar. Mas quando ele levantou o facão para matar o tigre, o seu pai disse: "Não, meu filho, com cuidado! Com cuidado, dê um golpe de um jeito que não estrague a pele desse tigre, porque assim nós poderemos vendê-lo e ganhar um bom dinheiro." E o filho ficou ficou hesitando com aquele facão levantado e bastou só isso para que o tigre levasse aquele homem avarento para o meio do mato e desaparecesse no mato. E ali, naquela caverna, o tigre devorou o avarento que gritava, mas ninguém podia socorrê-lo. Apenas se ouviam seus gritos horríveis ecoando por aquela floresta. O velho avarento morreu sem aproveitar o seu tesouro e muito menos a pele do tigre. O tesouro que ele armazenou a vida toda foi usufruído pelo seu filho, que não era avarento. A palavra de Deus nos diz, na primeira carta de Paulo a Timóteo, capítulo 6, versículo 10, porque o amor do dinheiro é a raiz de toda espécie de males, e nessa cobiça, alguns se desviaram da fé e se traspassaram a si mesmos com muitas dores. A avareza é como um tigre feroz que no final devora o seu dono. E consome a carne, esmigalha os seus ossos, e ninguém pode socorrê-lo enquanto a sua vida está sendo traspassada. A própria carta, aqui no capítulo 6, versículo 7, diz: porque nada trouxemos para este mundo, e manifesto é que nada podemos levar dele. Tendo, porém, sustento e com que nos cobrirmos, estejamos com isso contentes. Mas os que querem ser ricos caem em tentação e em laço e em muitas concupiscências loucas e nocivas que submergem os homens na perdição e ruína. Este é o conselho da palavra de Deus. Ter dinheiro não é ruim. O amor ao dinheiro é a raiz de toda espécie de males. Por dinheiro, uma filha é capaz de matar o pai e a mãe a pauladas. Por dinheiro, um neto é capaz de esfaquear a avó e a empregada. Por dinheiro, e muito pouco até, não precisa ser muito, um ladrão mata um ser humano e às vezes foge sem levar nada. Mas o Evangelho diz ainda aqui nesta carta de Paulo a Timóteo, capítulo 6, verso 11: mas tu, ó homem de Deus, foge destas coisas e segue a justiça, a piedade, a fé, a caridade, a paciência, a mansidão. Milita a boa milícia da fé, toma posse da vida eterna, para a qual também fostes chamados, tendo já feito boa confissão diante de muitas testemunhas. Mando-te diante de Deus, que todas as coisas vivifica, e de Jesus Cristo, que diante de Pôncio Pilatos deu testemunho de boa confissão, que guardes este mandamento sem mácula e repreensão até a aparição de nosso Senhor Jesus Cristo. Nós temos que viver com piedade, caridade, paciência e mansidão até a volta de Cristo. Quer um lugar bom para guardar os teus tesouros? Então escute o que Jesus disse e está registrado no Evangelho segundo Mateus, capítulo 6, versículo 19. Ele disse: não ajunteis tesouros na terra, onde a traça e a ferrugem tudo consomem, e onde os ladrões minam e roubam. Mas ajuntai tesouros no céu, onde nem a traça nem a ferrugem consomem, e onde os ladrões não minam nem roubam. Porque onde estiver o vosso tesouro, aí estará também o vosso coração. Ninguém pode servir a dois senhores, porque ou há de odiar um e amar o outro, ou se dedicará a um e desprezará o outro. Não podeis servir a Deus e a Mamom. Mamom é o Deus das riquezas. Você não pode servir a Deus e as riquezas. O amor ao dinheiro é a raiz de toda espécie de males, e muitos se perderam nisso, como o próprio Judas Iscariotes, que amou mais as 30 moedas de prata do que o bem mais precioso que Deus já deu à humanidade, o nosso Senhor Jesus Cristo. Por isso, meu querido e minha querida, desfrute as bênçãos de Deus, mas não coloque o teu coração em coisa alguma, mas ame o Senhor teu Deus e ao teu próximo com todo o teu coração, com toda a tua alma, com todo o teu entendimento e com todas as tuas forças, e fazendo assim, você terá um tesouro precioso para desfrutar pela sua vida.

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5: Olá, muito bom dia, queridos amigos ouvintes da 93 FM. Você está no programa Momento Paz e Vida. E aqui quem vos fala é o seu amigo, é o seu companheiro de todas as manhãs. Eu sou o pastor Vitor Apolinário. Hoje, manhã de domingo, dia 2 de agosto de 2026. E você acabou de ouvir mais uma linda ilustração do Reino de Deus contada pelo meu pai na fé, o pastor João Ribe Palharim. E a ilustração desta manhã de domingo, ela teve o tema O Tigre e o Avarento. E eu tenho a certeza que através desta ilustração, Deus falou ao teu coração. E eu já quero aproveitar a oportunidade para lhe fazer o convite que tem o poder de mudar a tua história, como também a história de toda a tua família. Hoje, domingo, daqui a pouquinho, às 8 horas da manhã, em Santo Jejum, como também às 3 horas da tarde e às 18 horas, eu, pastor Vitor Apolinário, estarei na sede da Paz e Vida de Niterói, realizando 3 poderosas reuniões da família. Vou orar pela cura, pela libertação, pela restauração, mas principalmente eu vou orar pela salvação do teu lar. E vou trazer também uma palavra do coração de Deus que vai te fortalecer, que vai te direcionar. Ao término das 3 reuniões, eu estarei de plantão para te atender. Me procure, porque eu quero ser um canal de bênçãos para a tua vida. 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
3: Bom dia, meu povo! Bom dia, Rio de Janeiro! 7:16. Primeiro domingo de agosto, é hoje, dia 2 de agosto. Estamos juntos aqui na programação da 93 FM. Mais um dia que o Senhor nos deu. Para você que está acordando agora, para você que vem desde a madrugada acompanhando a programação, você que está acordando agora ainda com. Tá com lençol ainda por cima, né? Sabe quando o lençol tá na alma, tá no espírito da pessoa, né? A pessoa levanta assim, mas parece que ainda tá deitada. Pois é, tem coisa assim, né? Quando o sono bate, bate pesado de manhã cedinho. Mas filho, acorda, acorda, porque é o domingaço e vamos na presença de Deus com muita música bonita aqui na programação da 93. Sua participação tem brinde também, deixa eu conferir aqui. Vamos sortear no 93 Dominical a camisa do Louvorzão 93, é claro. Vamos estar juntos na Quinta da Boa Vista. Tá chegando o dia, dia 15 de agosto. É, gente, 2 semanas, né? Aliás, nem isso, né? Vai ser num sábado, hoje já é domingo, tem nem 2 semanas. A contagem regressiva já começou. Tá certo? E você com certeza vai concorrer a essa linda camisa do Louvorzão 93.

0: seu alô pra quem você quiser. Valeu, vamos lá.
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0: Obrigado, Senhor, por mais um dia, Senhor. Obrigado por este tempo que se chama hoje.

Obrigado pela possibilidade que nós temos de falar do teu nome, falar de quem tu és, de semear, Senhor, em cada coração, com palavras, com gestos, com esperança, com fé, com atitude, Senhor. Que nós possamos ser as cartas vivas que o mundo precisa, Senhor, nas pequenas e nas grandes coisas. Ajude a cada um de nós, inspire o nosso coração para que a gente olhe para frente, sempre confiando em ti, Senhor. Sabemos que a nossa salvação vem de ti e em mais ninguém, Senhor, nós encontramos amparo e confiança. Muito obrigado, Pai, por esse tempo. Obrigado por cada ouvinte sintonizado aqui na 93 FM. E assim a gente prossegue aqui com a programação, com a sua graça e com a tua mão sobre cada um de nós. Muito obrigado. Nome precioso de Jesus, Senhor.

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0: 93 FM. Ministério Cristo Vivo, teu reino. Antes ainda, o louvor com o Matheus Pereira cantando Nova Criatura. Daqui a pouco eu volto trazendo mais para você, tá? Vamos aqui para um pequeno intervalo e para o primeiro estudo bíblico de hoje, o primeiro estudo 93, já já.
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0: Ok, agora 7:28, nós vamos liberar o estudo 93. E como você sempre sabe, a cada mês nós trazemos um ministro, um professor, um pastor, alguém com conhecimento para abençoar aqui a cada um de nós, não é? E desta vez o pastor Rafael Abdala. Ele é pastor da PIB de Guarapari, é presidente da Convenção Batista Brasileira e ele traz o tema Chamados para a Adoração. Você vai poder acompanhar com a gente esse estudo ao longo do mês de agosto. Vai ser bom demais. Agora às 7:30, depois 8:15 e 9:15. Todos os domingos durante o mês de agosto. Você está pronto? Vamos lá. 93.
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3: Olá, querido ouvinte, eu sou o pastor Rafael Abdala, da Primeira Igreja Batista em Guarapari, no estado do Espírito Santo, e tenho o privilégio de estudar com você a palavra de Deus no tema Chamados para Adoração, a identidade do verdadeiro adorador. A mais perigosa das ilusões espirituais reside na crença de que o Todo-Poderoso avalia a grandeza de um sacrifício antes de esquadrinhar a alma de quem o apresenta. O ambiente religioso frequentemente mascara corações que anseiam entoar cânticos belíssimos, mas recusam-se terminantemente a viver em obediência. Antes de aceitar qualquer louvor, o Senhor sempre examina com inabalável justiça a índole do ofertante. As Sagradas Escrituras revelam a dinâmica inegociável dessa relação no Evangelho de João, capítulo 4, verso 24, quando o Mestre Jesus declara categoricamente: Deus é Espírito, e importa que os seus adoradores o adorem em espírito e em verdade. Esse sublime ensinamento proferido junto ao Poço de Jacó fundamenta toda a nossa experiência prática de fé. O encontro transformador com a mulher samaritana quebra os obstáculos culturais para ensinar que a verdadeira sacralidade não está aprisionada na geografia de um edifício. O que credencia a adoração não é o local, mas a disposição íntima do ser humano. Muito antes desse episódio, o relato de Gênesis já demonstrava essa realidade na família primitiva. Ao sopesar as entregas de Caim e Abel, o Eterno estabeleceu um mandamento inalterável. Primeiro, ele aprova o ofertante. Somente depois, valida a oferta depositada no altar. Caim protagonizou um ritual mecânico, absolutamente desprovido de firmeza na guerra contra as trevas. Aquele homem manuseava as mesmas mãos para cultuar e para assassinar cruelmente o próprio irmão. O céu rejeita lábios que exaltam a Deus dentro do templo, porém difamam o semelhante nas praças. Nós reverenciamos a quem conhecemos plenamente, e o caminho dessa verdade exige discernimento constante para anunciarmos aos nossos antigos enganos. Olha, nós fomos forjados, conforme registra o profeta Isaías, com o propósito exclusivo de manifestar a majestade do Criador. Não há, portanto, nenhuma outra justificativa lógica para a existência terrestre humana. O chamado sagrado demanda um rompimento definitivo com as aparências. O nível de comprometimento e a transparência do seu caminhar testificam quem você realmente é perante o Altíssimo. Entenda irrestritamente que o Senhor Jesus repudia a espiritualidade confinada ao expediente litúrgico semanal. A reverência genuína precisa governar suas decisões cotidianas, santificar os seus projetos profissionais e dominar as emoções do seu lar. Quando as inevitáveis tempestades chegarem, quer passemos pelas águas profundas ou pelo fogo da provação, apenas essa postura íntegra nos garantirá o desfrute da consoladora presença divina que prometeu nos sustentar. Fomos criados em Cristo para as boas obras, preparadas de antemão pela soberania celestial. Seja intencional em cada milímetro da sua rotina ordinária, quer você coma, quer beba ou faça qualquer outra tarefa, realize absolutamente tudo para a exaltação do único Salvador. Renuncie aos falsos ídolos, submeta o seu interior ao inegociável crivo das Escrituras e apresente-se confiantemente diante do trono celestial como um adorador inquestionavelmente aprovado. Daqui a pouco eu volto para mais um momento de reflexão da palavra.
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4: Pastor Paulo Dias, Primeira Igreja Batista em Suruí.
5: Fala, benção. Domingo, que benção de editar junto, comunhão. Ó, quão bom e quão suave é que os irmãos vivam em união. Querido, viver é todo dia, é diário. Isso lembra do livro de Atos? E era um, o coração e a alma. Ai, irmãos, eu tenho orado, sabe? Eu tenho visto isso um pouquinho lá na nossa igreja, falar baixinho. E é tão gostoso quando você vê o povo trabalhando, o povo executando. A gente vê a bênção do Senhor, aquela unidade. Ai, irmãos, pensa nisso. Você faz parte disso. E era um, e era uma, a alma e o coração do povo. Se nós fizermos assim, queridos, o mundo verá que Jesus Cristo, ele é verdadeiro através da nossa comunhão, da nossa vida em Cristo. Deus te abençoe.
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0: Bem, são 7:35, confirmado pra você. Vamos de alô, gente. Quero começar com a participação do Marcos de Campo Grande, tá deixando seu oferecimento para todos aqui da Rádio 93 FM, para toda a equipe e aos amados de Campo Grande. Abraço pra você, mano. Obrigado aqui, tá? De Vilar dos Teles, a Tatiana tá ligadinha com a gente, quer ganhar a camisa do Louvorzão, que é a camisa que a gente tá sorteando hoje. Desejando um domingo abençoado para todos nós. Amém, meu irmão. Obrigado, tá? A participação do Silvério de Nova Iguaçu tá deixando aqui o seu alô. A nossa irmã Mires, um excelente domingo para todos nós. Obrigado, Mires, para você também, minha irmã. William Nascimento.

0: Oh, glória a Deus, aleluia, aleluia!
1: Aí, William Nascimento, presença confirmada para o Louvorzão 93. Ela também, hein? Eixla, a canção Deus Forte, para certa 7:40.

0: aí, gente, a Isla cantando Deus Forte. Agora 7h44, confirmando 7h44.
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0: 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Estamos de volta.

0: Boa com Sofia Vitória, tá aí a canção Rabone na 93 FM, você acompanhando com a gente. Ouvimos antes ainda aqui na sequência a música de Samuel Messias, ele que vai estar presente no Louvorzão 93. Cantou Os Planos de Deus e o Felipe Rodrigues, Digno é o Senhor.
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0: Se liga, hein? A hora certa, 8:02, confirmando 8:02.

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2: Agora 8:06. 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

0: Essa foi Josiane, tá aí cantando uma linda canção. A música Sempre Será Deus. Tivemos ainda o Disco Praise, Favor de Deus, a primeira canção da hora.
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0: 8h15, a gente vai liberar já já para você o segundo estudo 93 deste domingo. Lembrando a você que nós estamos iniciando uma nova série, tá? Estamos com o pastor Rafael Abdala, da PIB de Guarapari, ele que é presidente da Convenção Batista Brasileira, trazendo o tema Chamados para a Adoração, tá bom? Então, fica ligado, filho.
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5: Olá, querido ouvinte. Eu sou o pastor Rafael Abdala, da Primeira Igreja Batista em Guarapari, no estado do Espírito Santo, e tenho o privilégio de estudar com você a palavra de Deus no tema Chamados para Adoração, a busca pela presença e a reverência. A mais perigosa falha espiritual do ser humano consiste em ansiar pelos benefícios celestiais enquanto negligencia a inegociável reverência exigida pela majestade do soberano. O ambiente religioso frequentemente abriga multidões ansiosas que desejam vitórias extraordinárias, mas recusam-se a cultivar o genuíno temor diante do Criador. Nenhuma promessa terrena possui legitimidade sem o prévio estabelecimento de uma consagração absoluta perante o Deus que sonda os corações. As letras sagradas registram a essência dessa inabalável devoção no livro do Êxodo, capítulo 33, versículo 15. Diante da iminência de marchar rumo à sonhada terra, Moisés rejeita qualquer triunfo desprovido do favor divino e suplica categoricamente: se a tua presença não vai comigo, não nos faça subir deste lugar. O legítimo anseio de um adorador encontra-se magistralmente esculpido nessa corajosa resposta. O Todo-Poderoso havia prometido libertação completa, triunfo militar irrefreável e a farta provisão material. Contudo, fez a solene advertência de que não avançaria com aquele povo de dura cerviz. O líder hebraico, forjado no extraordinário encontro com a sarça ardente, sabia que o solo da intimidade é estritamente sagrado. Foi lá no deserto que o Eterno lhe ordenou tirar a sandália dos pés, impondo-lhe a lição da humildade. Descalçar-se significa tornar-se plenamente côncio de que a jornada não orbita a nossa vontade,

0: tudo converge para ele. Ciente dessa magnitude, o patriarca considerou insuficiente todo sucesso panorâmico se a glória do alto não habitasse manifestamente o centro do acampamento. Essa sublime percepção destrói a religiosidade mecânica e repele a superficialidade. Salomão, distanciado da euforia juvenil e com o rosto sinalizado pelas marcas do tempo, chancelou o peso dessa verdade. No livro de Eclesiastes, o sábio monarca exorta severamente: não te precipites com a tua boca, nem o coração se apresse a pronunciar palavra alguma diante de Deus. A devoção aprovada abomina discursos vazios ou juramentos irrefletidos. O culto aceitável exige sabedoria silenciosa, diferindo radicalmente do barulho excessivo das massas. Apresentar-se perante a imutável santidade requer quietude interior e plena consciência da nossa irremediável dependência. Compreenda inquestionavelmente que a vigorosa fé cristã repudia atitudes levianas. Muito além das recompensas materiais, você necessita do amparo contínuo do Senhor. Nenhuma conquista profissional, sequer a maior estabilidade financeira, terá capacidade de preencher o vácuo da sua existência se o Salvador não caminhar ao seu lado. Abandone a contumaz teimosia. Pare de tratar a soberania celestial como um vulgar instrumento para saciar qualquer egocentrismo. Retire as sandálias da vaidade. Silencie a agitação da sua mente e mensure criteriosamente as suas ações. Assuma o firme compromisso de jamais cogitar avançar na sua trajetória sem a expressa aprovação do céu. Honre integralmente aquele em quem vivemos e existimos e recuse-se a dar um único passo distante do exclusivo rei digno do supremo louvor. Daqui a pouco eu volto e continuo com essa reflexão sobre a adoração.
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3: Agora 8:21.

0: Maria. Tudo bem, Dina? Aí, Gilberto, manda um abraço aí pra Rio Bonito, tá bom? Então, pra vocês de Rio Bonito, pra você, Dina Maria. Fala daqui na Dina Maria, lembra aqui de uma amiga, né? Que fica aí na região de Rio Bonito, ali em Sambê. Ô, minha irmã Dilma, tudo bem com você? Eu sei que você tá ouvindo a programação agora de manhã. Fica um abraço pra você e todos da Assembleia de Deus, tá bom, Dilma? E pra você também, Dina Maria. O Ricardo de Araújo é de Duque de Caxias, deixando aqui o seu alô para 93, a rádio que conquistou o seu coração. A de Austin, a Jennifer tá ligadinha com a gente aqui também. O Paulinho lá de Caxias tá ligado no Estudo 93, tá preparado aí já para tomar a ceia. Ele e a esposa Bárbara estão tomando aquele café gostoso. Valeu, campeão!
1: É Gilberto Ribeiro, que fala Carla de Portugal. Beijinho todo especial. Vai pra minha tia Regina, do Parque Suez, que tá fazendo hoje, completando mais uma primavera. E pra minha prima Cíntia também, que está completando mais uma primavera. Beijinhos muito grandes, ficam na paz. Tenham um bom dia. Tchau.
0: Tchau, minha irmã. Paz. Valeu. Muito legal, né?
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0: Agora 8.

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0: 93 FM, tá aí fechando a sequência com louvor de Gislaine Milena. Ouvimos juntos a música A Voz de Quem Adora, Pastor Lucas, o chamado, Fernanda Brum, Onde o Fogo Não Apaga. Vou aproveitar aqui para mandar alô, tá? Valendo aqui na participação. Estamos sorteando uma linda camisa do Louvorzão 93. Então, você que vem participando, deixando aqui o seu alô, já sabe que está incluído nesse sorteio, tá? Falando nisso, começo com a Anne de Tomás Coelho, mandando alô para o esposo Celso e a todos da ICNT no Tuiuti. Deixa o recado.
1: Bom dia, 93. Bom dia, Gilberto Ribeiro.
0: Bom dia.
1: Aqui é a Adriana de Duque de Caxias. Passando para poder dar um alô para o meu esposo Ricardo e para minha mãe Maria de Nazaré. E me arrumando para ir para a EBD. Fica Amém. Com Deus.
0: Gilberto, tenha um domingo abençoado. Você. Manda aqui um oferecimento com um grande beijo para minha amada esposa, a diaconisa Lilian Ferreira, também para minha filha amada, a Juliane Ferreira, certo? É o nosso irmão diácono Davi Luiz, de Santa Helena, em Campo Grande, deixando seu recado. Um abração para você, Davi Luiz.
2: Bom dia, 93, que é o pastor Milton Pantanal, David Isabel. Tô ligado na melhor rádio, mas no meu coração. Tô aqui no meu trabalho, ligadinho na melhor. Eu quero fazer o próximo louvor para todos vocês da rádio, minha esposa Beatriz, minha mãe, será Marlene, minha irmã Elsa, meu filho Vinícius Vitória.
0: Beleza. Agora são 8h49.
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0: Preto no branco.

Bem, a canção A Palavra, na voz de Elaine Martins, ela que é presença confirmada no Louvorzão 93. Antes ainda, o louvor do Preto no Branco, tá chorando por quê? 9-1, volto com os oferecimentos daqui a pouquinho, lembrando que estamos sorteando hoje uma linda camisa pro Louvorzão 93.

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0: Vamos que vamos, gente. Tô liberando aqui a lota. Participação. Começo com o Ricardo de Coelho Neto oferecendo para a esposa pelo aniversário hoje. Só faltou o nome dela, tá bom, Ricardo? Um abraço para você, mano. Parabéns para ela. Deixa eu ver aqui, participação com áudio tá chegando.
1: Bom dia, meu amigo Gilberto.
0: Bom dia.
1: Aqui é o Cláudio da Igreja Ministério de Palavra e Vida de Nova Friburgo. Desejando um ótimo dia aí para você e todos os ouvintes da rádio. Fica na paz, meu irmão.
0: A paz.
2: Bom dia, Gilberto Ribeiro.
0: Bom dia.
2: Passando para desejar uma semana abençoadíssima para todos que estão ao alcance da rádio. Meu nome é Elvira, sou moradora de Cascador e congrego na Primeira Igreja Batista em Pilares.
0: Amém.
3: Paz do Senhor Jesus, um domingo do Senhor a todos. César Monteiro, jovem de Santíssimo, ADVEC Campo Grande.
0: Valeu.
4: A paz do Senhor Gilberto Ribeiro. Leandro Luiz, Jardim América. Gostaria de oferecer o próximo louvor para minha esposa Rosana Santana e para todos vocês da melhor. Gostaria muito de ganhar essa blusa aí do louvozão. Valeu, Gilberto Ribeiro. Obrigado.

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8: Olá, querido ouvinte, eu sou o pastor Rafael Abdala, da Primeira Igreja Batista em Guarapari, no estado do Espírito Santo, e tenho o privilégio de estudar com você a palavra de Deus no tema Chamados para Adoração, a autossuficiência divina e a dependência humana. Uma das mais perigosas falácias da nossa natureza caída é a ilusão de que possuímos alguma autonomia existencial, ou, em casos de extrema cegueira espiritual, a crença arrogante de que o próprio Criador carece do que somos ou do que podemos oferecer. A obstinada soberba do homem frequentemente mascara um profundo desconhecimento sobre quem verdadeiramente governa o universo e sustenta o rigoroso equilíbrio de toda a vasta criação. A palavra de Deus nos mostra isso em Romanos 11, versículo 36, que diz: porque dele, e por meio dele, e para ele, são todas as coisas, a ele, pois, a glória eternamente. O apóstolo Paulo, maravilhado pela incomensurável profundidade da riqueza e sabedoria celestial, pulveriza qualquer pretensão humana de grandeza com essa declaração absoluta. Elaborar sobre a autossuficiência divina exige reconhecer que o Eterno possui atributos estritamente incomunicáveis. Quando o Todo-Poderoso revelou a Moisés a sentença que afirmou: eu sou o que sou, ele estabeleceu de forma irrefutável que existe em si mesmo e permanece como fonte exclusiva de tudo o que subsiste ao nosso redor. Não comportamos a totalidade do que o Altíssimo representa, pois somos apenas reflexos limitados da sua inquestionável excelência. O soberano não está condicionado ao calendário terrestre, visto que a sua majestade é supratemporal. Ele não teve início e jamais conhecerá um fim. A incredulidade das multidões céticas ou a proliferação de inúmeras matrizes pagãs em nada descredencia o inabalável rei. As escrituras ensinam claramente que o Senhor não é servido por mãos humanas como se precisasse de algo. Afinal, é ele mesmo quem concede vida, respiração e farta provisão a cada criatura. O universo inteiro repousa perfeitamente sob o comando dele, silenciando os nossos frágeis argumentos de independência. Nós, pelo contrário, carecemos desesperadamente de tudo. A corrompida condição terrena tenta inverter essa lógica sagrada, fomentando um nocivo egocentrismo. Existe algo na nossa essência, manchada pela queda no Éden, que nos induz a pensar que somos plenamente capazes de guiar os próprios passos com segurança. Contudo, a genuína reverência nos devolve ao fértil chão da humildade, alertando severamente que a existência conduzida no piloto automático invariavelmente terminará em tragédia e em desilusão. Abandone imediatamente a absurda pretensão, a presunção de caminhar desvinculado da direção do Espírito Santo. Quanto mais dependentes nos tornamos da sublime graça, mais conscientes ficamos da nossa irremediável pequenez.

0: tereis perante o trono celestial. Cultuá-lo representa um inegociável dever de amor e gratidão, visto que se escolhermos a omissão egoísta, as próprias pedras clamarão no nosso lugar. O apóstolo Tiago adverte solenemente que a biografia humana assemelha-se a uma frágil neblina matinal que desponta por um brevíssimo instante e logo se dissipa pelo ar sem deixar vestígios. Aniquile a vaidade, corriqueira que aprisiona a sua mente. Pare de confiar cegamente na força do próprio braço e submeta os seus projetos pessoais à rigorosa avaliação do único sustentador da vida. Renuncie de maneira definitiva à perniciosa fantasia da autossuficiência. Prostre-se perante a glória do Salvador e comprove que bem-aventurado é o indivíduo que fundamenta sua trajetória unicamente na irrestrita provisão de Deus. Assim, eu me despeço de você até o próximo domingo. Muito obrigado, querido ouvinte.
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Aí com Samuel Miranda. Presença confirmada do Louvorzão 93.

Gisele Nascimento, o sonho não acabou. Lembrando aí que os dois são presença confirmadíssima no dia 15 de agosto, na Quinta da Boa Vista. Vamos de alô, gente. Vou trazer aqui do nosso aplicativo, tá? Quem tá deixando seu oferecimento? Vânia Alves. Olá, Vânia, tá ligadinha com a gente. Ela é de Boa Esperança, em Miguel Couto, participando aqui pelo aplicativo da rádio. A Kátia também, Kátia Cristina de Mesquita. Quem mais? Nogueira Pereira. Aí, Gilberto, mas do Senhor Jesus, só que no meu trabalho. Em Rio das Ostras, deixando aqui um abraço para minha esposa e minha filha Jamile. Tá certo. Valeu pela participação. Também para a esposa Thaís. Valeu, Nogueira. Quem mais aqui participando? Verinha Góes. Olá, Verinha. Deus te abençoe. Ela fala aqui: bom dia, graça e paz. Um feliz domingo, igreja. Deixando aqui o Salmo 122, versículo 1 para todos nós. Alegrei-me quando me disseram: vamos à casa do Senhor. Cadinha, hein? Tá certo. São Cristóvão, ligada na 93 FM. Muito obrigado, Verinha. Valeu pela participação, tá? Agora 9:30, confirmando a hora para você. 9:30.

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0: Esse foi o louvor de Bel Souza. Ouvimos juntos a música Declare Vida. Também conferimos o Delino Marçal cantando com o Midian Lima, Você Não Imagina, e Ministério Zoe, a música Você Me Leva ao Deserto. De alô, trago aqui a participação da tia Rô Rogéria, ali do bairro Cabral, Nilópolis, mandando o oferecimento para Elaine pelo seu aniversário hoje. Parabéns, Elaine, Deus abençoe, tá? Ela fala aqui pra gente o seguinte: ela é a irmã do coração que Deus me presenteou, é muito especial pra mim, Elaine Patrícia. Fica aí um alô então pra você, tá bom? Pra todos da Ilha do Governador. A participação também, a gente traz aqui aniversário de casamento, gente, 50 anos do pastor Rui Leão e Norma de Rio Bonito, ali da Igreja Batista do Sambê. Fica o oferecimento da nossa irmã Dina Souza pelo aniversário de casamento de 50 anos do pastor Rui Leão e a nossa irmã Norma de Rio Bonito. Parabéns, coisa linda. Oferecimento também chegando com áudio. Deixa eu conferir aqui quem é que tá mandando.
1: Bom dia, Gilberto Ribeiro. Tenha um excelente domingo, um abençoado. Primeiro domingo de agosto. Que seja de bênção, conquista e vitória para todos nós. Amém. Aqui é a Sueli Valéria de Duque Caxias.
0: Okay,
1: eu quero oferecer a próxima música para toda a minha igreja, Admo, e para a Diácono Luiz Amarri, que estamos ligadinhos na melhor.
2: Bom dia, meu amigo e irmão de sempre, Gilberto Ribeiro. Aqui é André Dias, passando para já um domingo abençoado do nosso Pai Celestial. Domingo com Jesus no barco, que é bem melhor, Gilberto. Com essa camisa aí para me pro louvorzão. É logo ali, dia 15 de agosto. Gente. Vamos, meu povo, louvar e adorar nosso Deus.
0: Gente, hoje é dia 2, o evento é dia 15, só faltam 13 dias. Passa rápido demais. Pois é, e a gente está sorteando realmente uma camisa do Louvorzão 93. Final do programa, vamos liberar resultado, tá? Deixa eu ver aqui, pelo nosso aplicativo, Cláudia Silva, aliás, Cláudio Silva, manda o oferecimento para todos da Igreja Ministério Palavra Vida de Friburgo. O Deonilson também participando, ele tá no trabalho em Niterói, ligado aqui no 93 Dominical. Aquele abraço, Deonilson, pra Nalva também, viu? Abração, tamo junto. Último alô, aqui no nosso aplicativo, a Kátia Ramos, ela é de Niterói e quer ganhar a camisa também aqui no sorteio com a gente. Valeu, minha irmã, fica ligada, tá? 9h49, trago Vitória Souza.

Alfa e Ômega com o Marine Friesen. Pois é, foi a última canção da hora. Ouvimos também a Vitória Souza, Eu Permiti o Vento, Bel Souza cantando Declare Vida, Adelino Marçal e Midian Lima, Você Não Imagina, e abrimos a sequência com o Ministério Zoe cantando Você Me Leva ao Deserto. 10 horas.

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11: Em verdade vos digo, o que não entra pela porta no aprisco das ovelhas, mas sobe por outra parte, esse é ladrão e salteador. Aquele, porém, que entra pela porta, esse é o pastor das ovelhas. Para este, o porteiro abre. As ovelhas ouvem a sua voz. Ele chama pelo nome as suas próprias ovelhas e as conduz para fora. Depois de fazer sair todas as que lhe pertencem, vai adiante delas. E elas o seguem porque lhe reconhecem a voz. Mas de modo nenhum seguirão o estranho. Antes, fugirão dele, porque não conhecem a voz dos estranhos. Jesus lhe propôs esta parábola, mas eles não compreenderam o sentido daquilo que lhes falava. Jesus, pois, lhes afirmou de novo: em verdade vos digo, eu sou a porta das ovelhas. Todos quantos vierem antes de mim são ladrões e salteadores, mas as ovelhas não lhe darão ouvidos. Eu sou a porta. Se alguém entrar por mim, será salvo. Entrará e sairá e achará pastagens. O ladrão vem somente para roubar, matar e destruir. Eu vim para que tenham vida e a tenham em abundância. Eu sou o bom pastor. O bom pastor dá a vida pelas ovelhas. João 10, de 1 a 11.
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2: Sou eu mesmo, seu irmão e sempre amigo. Agora 10h05. Quero aproveitar aqui para mandar alô, tá? Deixo aqui o oferecimento primeiro pro nosso irmão Cleiton. O Cleiton. Ele é de Moreno, em Pernambuco. Está acompanhando a programação pelo aplicativo da Rádio da Online. Um abraço para você, Cleiton. Obrigado pela mensagem, mano. Ainda o Zenildo está mandando aqui o seu alô com um abraço aos irmãos de Acará. Deixou o recado. Tem mais, hein? Oferecimento com áudio.
3: A paz, Gilberto, aqui é a Diaconisa Maria Soares da Igreja Assembleia de Deus Mistério Infante de Águas Vivas, Matanal Caxias. O nosso oferecimento vai para todos os locutores, todos meus

0: Vamos tú.
1: Boa, tá aí a canção Louvor na voz de Sara Faria, Se Eu Não Te Ouvir. Lembrando, ela também é presença confirmadíssima pro Louvorzão no

0: 33, dia 15 de agosto. É, Quinta da Boa Vista tá chegando, hein? É isso aí. Ouvimos Cassiane cantando Recompensa e Marcos Salles, Estamos de Pé. Aproveitar aqui para mandar alô, tá? Vale a sua participação e um sorteio de uma camisa pro Louvorzão 93. Vou começar aqui com o Tiago. Fala aí, Tiago. Ele é de João Monlevade. Acho que é isso, né? João Monlevade, em Minas Gerais. Está ouvindo a gente pelo aplicativo, mandando alô também para Kátia, Natan e Fábio.
1: Olá, Gilberto. Aqui é Eduardo Simão de Tribobó, São Gonçalo. Olá, Eduardo. Quero mandar um oferecimento para minha esposa Juliana Nunes e para todas da Igreja Batista do Calvário de Tribobó, especialmente para o pastor Vanildo. Um abraço, Gilberto.
0: Abraço,
1: campeão. Aqui no carro, ligadinho na melhor.
0: Valeu, valeu. Carmen de Santa Lúcia. Aliás, Carmen Lúcia de Santa Cruz. Confundi tudo, né? Misturei tudo aqui. Fala sério. Carmen Lúcia de Santa Cruz está deixando seu oferecimento. Que Deus abençoe a todos nós. Muito obrigado pelo carinho, viu?
2: A paz, Gilberto. Aqui é a Diaconisa Maria Soares da Igreja Assembleia de Deus Mistério Infante de Águas Vivas, Pantanal Caxias. Nosso oferecimento vai para todos os locutores, todo o meu ministério. Abraço!
0: Abraço, minha irmã. Vamos lá, então. Mais um.
3: Bom dia, Gilberto Ribeiro, aqui Maria Silveira de Marambaia. Gilberto, gostaria de oferecer o nosso louvor para todos que estão vindo na rádio especial, você e meu marido Birajara e todos que estão ligadinhos. Beijo, beijo, beijo, beijo.
0: Valeu!

0: Que sequência bonita, né? Ouvimos aí com o Ministério de Louvor diante do trono, a música Eu Te Agradeço. Ainda o Anderson Freire, Toda Glória a Ti, Sara Farias, Se Eu Não Te Ouvir, Cassiane Recompensa e Marcos Salles, Estamos de Pé.
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Amém. Tá aí o Samuel Messias, eu não perdi o controle. Antes, Nívia Soares cantando Maravilhado, William Nascimento também, presença confirmada na programação, no dia 15 de agosto, na Quinta da Boa Vista, Louvorzão 93. Antes de trazer a última música, vou aqui liberar o resultado do sorteio de hoje, tá? Sorteamos uma camisa do Louvorzão 93. E quem vai estar com a camisa do Louvorzão 93 no evento é a Flávia Souza. Flávia Souza, de Coelho Neto, telefone 966, final 08. Se deu bem, Flávia. Parabéns, tá? Flávia Souza, de Coelho Neto. Lembrando aí que você tem 5 dias úteis para estar aqui com a gente na Rádio 93, Rua Senador Haroldo de Oliveira 211, em São Cristóvão, para retirar seu brinde. Valeu! Vou encerrando 93 Dominical com uma canção linda, linda, nas vozes de Eixla e Juliane Souza, também Léo Brandão. Lembrando que a Eixla e a Juliane Souza são presenças confirmadíssimas pro Louvorzão 93. Tá certo, gente? Daqui a pouco, Cláudia Matos chega na programação e segue com você com o pedido em dobro. Tá meio enrolado o trânsito aí fora, né? Por conta da... Se não me falha a memória, acho que tem uma maratona, né? É verdade, maratona. Por conta dessa maratona, muita coisa aí mudando no trânsito, tá complicando um pouco. Então você, se puder evitar a região, filho, evita porque é melhor pra você, tá bom? Não ficar pegando o trânsito aí, só troco de banana. Beleza? 10:57. Encerro com essa aqui, ó. Simplesmente te adorar, eu só quero tua presença.

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0: Começando mais um pedido em dobro no ar da sua 93 FM. Bom demais ter a sua companhia agora no Rio. 2 de agosto de 2026 é o seu aniversário, tudo de bom, Deus te abençoe, que a unção de Deus esteja sobre a sua vida. Daqui a pouquinho eu vou mandar muitos beijos para todo mundo que esteve com a gente ontem no Viradão Gospel Rio, ali no Parque Madureira. Foi incrível, uma tarde e noite de muito louvor e adoração. E você que esteve presente ontem com a gente, manda aí seu beijo, seu alô. Eu fiquei de mandar um beijo, assim, super especial pra várias pessoas, ó, lembrei da Leilane, isso, de Rocha Miranda, com as filhas dela que estavam ali pertinho do palco. Obrigada pelo carinho de todos os ouvintes que estavam com a gente ali, muita gente já falando, ó, vou estar lá dia 15 na quinta, e eu tô te esperando, hein, você não pode perder, está com a gente no Louvorzão 93, é, 93 apoiando os melhores e maiores eventos gospel do Rio de Janeiro. Ah, dá licença, né? Claro, a melhor. 11:06, a gente já começa com o pedido da Denise Oliveira, de Vista Alegre. Tá pedindo aqui Anderson Freire, Carta para Deus e Soldado Ferido, com Midian Lima. E oferecendo para os seus netinhos, o Isaac e a Sofia, que estão nesse momento com a vovó Denise. Ah, um beijo pra você, Denise. Deus abençoe você, sua família, tá, querido? E eu esperando por você pelo 968038319. Manda aí seu pedido, tá? E manda seu alô pra quem você quiser. Áudio de até 15 segundos ou mensagem de texto, pedindo a sua música preferida aqui na nossa programação, tá? Músicas que tenham na programação da 93 FM. 11:07.

0: Começando já bem demais aqui com o pedido da Denise Oliveira ali de Vista Alegre. Você conferiu Anderson Freire, Carta pra Deus. E Midian Lima, Soldado Ferido. Ela que estará com a gente também no Louvorzão 93. Tem mais gente chegando por aqui. Deixa eu ver quem tá aqui pedindo música. Fala comigo.
1: Olá, Cláudia Matos.
0: Oi.
1: A paz do Senhor. Aqui é o Marcelo de Rocha Miranda.
0: Oi, Marcelo.
1: Eu gostaria de pedir dois louvores, que é O Que a Sua Glória Fez Comigo, da Fernanda Brum,
0: uhum,
1: e Rei da Glória, do Marquinhos Gomes. Quero oferecer para todos que estão ouvindo a melhor 93 FM.
0: Obrigada, amigo. Um beijo enorme para você também, tá? Tá aí suas músicas na sequência. 11:16.

0: Marquinhos Gomes aqui na sua 93 FM.
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0: Ai, eu lembro dessa gravação de 1997 do álbum Rei da Glória. Lindo demais, gravado ao vivo lá em São Paulo. Foi linda essa gravação. Beijo, meu amigo Marquinhos Gomes, um grande amigo querido. Na sequência, teve também a Fernanda Brum com O Que Sua Glória Fez Comigo, o pedido do Marcelo ali, de Rocha Miranda. Beijo, Marcelo, querido. Essa música do Marquinhos foi gravada em 1997. Hoje, pelo visto, a gente vai viajar no tempo, né? Porque agora tá chegando aqui o pedido especial do Geilson de Monjolos, lá em São Gonçalo. Alô, São Gonçalo, beijo, beijo. Geilson, Deus abençoe, querido. Ele tá pedindo aqui 4x1 com Creio em Ti. E na sequência, a gente também viaja no tempo com Prisma Brasil, Asas da Alva. Na sequência.

0: vida em dobro.
1: Essa música é perfeita demais. Tive que esperar até o último segundo só pra colocar a vinheta, porque é linda demais. Grupo Prisma Brasil, do ano de 1988. Essa foi realmente direto do túnel do tempo. Me lembrou meus tempos de coral Imagem, lá na PIB de Campo Grande. A gente cantava muito as músicas do Prisma. Um beijo pro nosso querido regente da época, Mário Larrúbia, sua esposa de Semi, seu filho, hoje pastor Henri, virou também, né, líder de jovem, hoje também lida com música ali na igreja da PIB de Campo Grande. Um beijo enorme para todos os coristas do coral Imagem daquela época e das épocas posteriores também. Quem fez parte desse coral teve realmente tem grandes lembranças de uma época linda e de uma caminhada de evangelismo. A gente andou por todo o Brasil, fomos a Minas Gerais, Espírito Santo, levando a palavra do Senhor através da música. Ai, nossa, que saudade, eu recordei tanta coisa boa aqui. A gente continua com o nosso pedido em dobro e você mandando seu beijo, seu alô, 96803-8319, pedindo a sua música preferida e, é claro, né, oferecendo pra quem você quiser. Deixa eu ver quem tá por aqui também. Chegando agora o pedido da Aline Gomes e Miguel Couto em Nova Iguaçu. Alô, Aline, beijo pra você, querida. Ela pede Cassiane com Igreja Pequena, na sequência, deixa eu ver aqui qual outra música ela pediu, na sequência pediu também Comunidade de Nilópolis, Não a Deus Maior. Também uma grande saudade. Hoje está todo mundo viajando no tempo. Gosto assim, ai, amo quando os pedidos em dobro vêm assim com tantas saudades lindas e maravilhosas. Bora conferir? Cassiane, Igreja Pequena, na sequência, chegando Comunidade de Nilópolis, Não a Deus Maior. Agora no Rio, 11:42.

0: agora no Rio, 11:51, fechando bem demais o nosso pedido em dobro de hoje. Oi, fala comigo.
1: A paz do Senhor Jesus, Claudinha. Oi. Aqui é a Diaconisa Maria Soares, da Igreja Assembleia de Deus, com Tiago de Vivas. O próximo louvor que eu iria pedir era Essência da Adoração e Bondade de Deus. Um abraço para todos.
0: Abraço, querida. Tá aí o seu pedido com Essência da Adoração. DNU. Na sequência, vem a Isaías Sade com Bondade de Deus. Beijo pra todo mundo. Depois do break, eu volto com Domingo Show e tem muitos prêmios pra você, hein? Aguenta aí.

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1: Muito boa tarde, meu Rio de Janeiro, ligado aqui na sua 93 FM. Tô te esperando e quero ouvir aqui o seu alô. Manda seu beijo pra 968038319, porque a partir de agora o seu domingo fica show. Vamos juntos no Domingo Show até as 3 da tarde com muita música, muita participação, prêmios de montão mesmo. Tá valendo sanduicheira elétrica, camisa do Louvorzão, copo do Louvorzão, kit exclusivo pra você. Então se joga no WhatsApp 968038319. Mandar um beijo aqui pra todo mundo que esteve participando ontem no Viradão Gospel Rio, você que esteve com a gente lá no Parque Madureira, nas outras atividades também, Parque Pavuna, Parque Piedade, enfim, todos os outros lugares. Manda aí seu beijo, conta pra gente como foi a experiência ontem, manda aí 968038319. Mandar um beijo pra todo mundo conectado na 93 FM, você que tá saindo aí do culto da sua igreja, um domingo abençoado, tenho certeza que você recebeu de Deus, recebeu do Messias. Agora 12:05.

0: FM, agora meio-dia 28. Thalita Roberta, foi milagre aqui na sua 93 FM, na Hernani. Eu vou orar. Ela que estará com a gente também no Louvorzão 93 e a 15, hein? Paulo Neto também com a gente. Teve na sequência Elaine Martins e muito mais. Olha o seu alô valendo pelo 968038319. Galera que tá mandando beijo, tá mandando oferecimentos. Oi, Claudinha, quero mandar o próximo louvor pro pastor Anísio, irmã Sara e todos da Igreja Assembleia de Deus no Morro do Castro, em São Gonçalo. É o alô do Abílio Alexandre. Ah, deixa eu ver quem mais tá aqui. Bom dia, paz do Senhor. Quero mandar alô pra minha mãe Lúcia, que está preparando um almoço maravilhoso, bem gostoso, Claudinha. Ó, quero ganhar sanduíceira Graziele de Coelho Neto. Gente, pra participar é só você colocar o seu alô. Não adianta dizer, quero ganhar camisa, quero ganhar o prêmio. Você tem que participar oferecendo, tá bom? Claudinha, quero mandar o próximo alô pra minha família e todos os ouvintes. Maciel Quintiliano, de Senador Camará. Mas estou aqui na obra, em paciência. Tá certo, tá aí o pai do pirata. Um beijo pra você, querido. Deixa eu ver quem mais tá aqui conectada com a 93 FM. Oi. Oi,
1: Claudinha, Mato Sono de Mesquita. Manda beijo pra minha neta Ana, Isabel, Lorena, Maria Fernanda, tá aí lá. Minha filha Lília, Liliane e Lucas. Tá,
0: tá bom.
1: Ofereci o próximo alô pra toda a minha família e vocês aí da rádio, todos os ouvintes. Bom dia.
0: Bom dia, querida. Beijo enorme. Obrigada aí pelo carinho, tá bom? Deixa eu ver quem mais tá por aqui.
2: Boa tarde, minha amada irmã Cláudia Matos.
0: Oi.
2: Aqui é a irmã Edilson, aqui de Campo Grande, Big Field. Eu quero ganhar essa promoção aí, tá bom? Que Deus abençoe. Uma tarde abençoada e um mês abençoado. O agosto de Deus gostoso. Beijo.
0: Amém. Pra você também, querida. Viu de Mato, Engenho da Rainha, mandando alô pra todos. Estão conectados na 93 FM. Deixa eu ver quem mais tá aqui ligada com a gente. Deixa eu ver.
3: Boa tarde, Claudinha Matos. Aqui é Nelson Vieira de Belo Roxo. Que Deus nos dê um domingo abençoado.
0: Amém.
3: Não só para mim, mas para todos os ouvintes da Rádio 93. A melhor show é você, Claudinha.
0: Oi, querido. Obrigada. Beijo para você também.
4: Olá, Claudinha. Jurema aqui da Pavuna. Gostaria de ouvir.
0: Agora não tem mais pedido em dobro, não, Jurema querida. Pedido em dobro é até o meio-dia, tá? A partir do meio-dia é domingo, show. Mas um beijo enorme pra você, tá? Janaína do bairro da Maré. Ah, Maré Vila dos... Na Vila dos Pinheiros, é verdade. Porque ali na Maré tem várias sub-bairros, né? Tem Vila dos Pinheiros, tem pessoal dos outros bairros também. Ela tá participando aqui, tá mandando beijo pra todo mundo ligado na 93 FM. Ó, gente, pedido musical é de meio-dia, aliás, de 11 até meio-dia, tá? Pedido em dobro. A partir do meio-dia é seu oferecimento aqui no seu Domingo Show. Agora, meio-dia e 31, bora de intervalo? Daqui a pouquinho eu volto com muito mais.
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0: Agora, 12:39, você tá ouvindo a 93 FM da onde? Manda seu beijo, seu alô, 968038319. Capricha no oferecimento. O pessoal tá pedindo música, gente. Já acabou o pedido em dobro. O que que tá acontecendo hoje? Pedido em dobro é de 11 até meio-dia, tá bom? Mas tá valendo seu oferecimento, tá? E você também, ao oferecer, você participa das nossas promoções. Tá valendo sanduicheira, camisa do Louvorzão e copo do Louvorzão. E mais, daqui a pouquinho tem o nosso Momento Gourmet. Compartilha aí qual o seu prato do dia, o que que você tá preparando de gostoso aí no seu almoço. Você sabe que para participar do Momento Gourmet, não é só o prato que você tá comendo no dia, tá cozinhando naquele momento. Também é o seu prato predileto, aquele que você é especialista, que você gosta de fazer, tá bom? Tem essas duas categorias. E aí você manda aqui, hashtag pelo WhatsApp, Momento Gourmet, tá? E aí coloca qual é o prato. A gente vai escolher e vamos ligar pra você. Então, se o seu telefone tocar, pode ser a produção daqui do Domingo Show da 93 FM, tá bom? E aí você concorre a R$100 de consumação da Maricota Confeitaria e Café, a melhor confeitaria do Brasil, gente. Tá no Rio de Janeiro, mas eu profetizo que vai avançar, porque é bom demais os produtos da Maricota. E cada ganhador, cada finalista de cada domingo volta no final do mês. 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Então coloca aí pelo nosso WhatsApp 968038319, hashtag Momento Gourmet. Bota pra mim seu prato. A gente já tá escolhendo aqui os finalistas de hoje, quem vai participar ao vivo, né? Compartilhando esse prato gostoso. Agora no Rio, 12:50, tem alô chegando, tem gente participando com a gente aqui na 93 FM. Stefânia de Juiz de Fora, em Minas Gerais, tá ligadinha com a gente. De domingo a domingo, Claudinha, tô por aqui. Beijo pra você. Marcos de Campo Grande, desejando um domingo abençoado pra toda a equipe da 93 e pra sua família. Sueli Fernandes, tá com a Dineia, lá em Barão de Javari, Miguel Pereira. Alô, povo de Miguel Pereira, um beijo. Ofereço também, Claudinha, pra minha família, toda a Igreja Evangélica, Ministério Vivendo na Terra, conquistando o céu pela fé do São Bento. É o Marcelo Gabriel do São Bento em Caxias. Alô, São Bento, beijo. Beijo, Marcelo.
1: Boa tarde, Cláudia Mato. Quem fala é Cristina do Clube Bandeira.
0: Oi, Tereza Cristina, tudo bom, querida?
1: Alô para todo o povo da Igreja Evangélica Sinais para o dia de ver. Hoje é culto de Santa Ceia. Amém?
0: Amém. Ah, atenção aí, pessoal da Igreja da Tereza Cristina, tá fazendo aí a convocação.
2: Boa tarde, Claudinha linda, aqui é Edinalva de Morro Azul, engenheiro Paulo de Fronten.
0: Oi, Edinalva, sua linda!
2: Gostaria de oferecer o próximo louvor para meus amigos Pastor Marcelo, missionário Lucineide, do Jardim Nova Era, Costa Verde, meu esposo Carlos Santana, meu pai João, minha boa graça de Lages, e para vocês, já melhor.
0: Opa, um beijo!
3: Bom dia, Claudinha, que é a Patrícia de Campo Grande. Oi, queria oferecer o próximo louvor para todos vocês aí da rádio, desejar um domingo abençoado, dizer que tô ligadinha na melhor, quero participar do sorteio, hein? Fica na paz, um beijo a todos.
0: Beijo, querida, tá concorrendo, beijo enorme para você. E eu tô te esperando aqui, hein? Momento Gourmet já, hein? Então, ó, coloca aí o seu prato, o que que tá rolando, mas não esquece, gente, nós vamos ligar para você. Então, se o teu telefone tocar, atende.

0: Agora no Rio, 12:57, intervalo comercial, e daqui a pouquinho a gente fala ao vivo aqui na 93 FM. Aguenta aí.
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8: Salmo 27, verso 4, vai dizer: uma coisa eu pedi ao Senhor e a buscarei, que eu possa morar na casa do Senhor todos os dias da minha vida para contemplar a formosura do Senhor e aprender no seu tempo. Você está vendo por que Davi teve vitória? Você está vendo? E o diabo todo dia aí usando a Instagram, usando a internet para falar para você parar de ir para a igreja, para parar de estar na casa do Senhor. O Davi vai falar: uma coisa eu pedi e a buscarei, que eu possa morar todos os dias. Todos os dias, enquanto tem gente que não quer saber de a igreja, Davi está pedindo para morar lá. Morar na casa de Deus, sabe? Enquanto o inimigo está te arrancando para ver a tua derrota, porque ele sabe quão vulnerável você fica quando você não frequenta a casa de Deus. Toma vergonha na cara e volta para a casa de Deus, seu incircunciso. Deus te abençoe. Fica com essa palavra. Baru Rabba Michel Donai. Tchau, tchau.
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0: Tô por aqui. É o seu domingo show até as 3 horas da tarde. Hoje tá bonito esse domingo, hein? Tem camisa do Louvorzão 93, tem copo, kit super exclusivo da sua 93 FM. Coisa boa, você não pode perder não, menina. E já tem o nosso Momento Gourmet ao vivo. Já tô falando com a segunda participante aqui. A gente já tá escolhendo aqui os pratos. E hoje o negócio tá bom, hein? Negócio tá bom demais. Então, ó, participa com a gente, interage pelo 9-6803-8319. Mandar um beijo daqui a pouquinho também do nosso chat da 93. 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Aproveita, capricha no seu oferecimento e fala pra mim de onde você tá ouvindo a 93 FM. Mandar um beijo pra galera da Bahia, Fortaleza, alô Pernambuco, ligada na 93. E você, de onde está ouvindo a gente? Bota aí.

0: Agora no Rio, 1:05, falando aqui com as meninas, e hoje vai ser a Batalha dos Bifes. Você vai me entender. Eu vou falar primeiro com a Marta Gonçalves Lana, lá do Fonseca, em Niterói. Oi, Martinha!
1: Oi, tudo bem?
0: Tudo bom, minha amiga? Você tá em casa?
1: Tô sim, assistindo vocês de montão.
0: Ih, coisa boa! Ouvinte antiga da 93?
1: Muito!
0: E aí, no dia 15 de agosto, vai sair aí do outro lado da poça, vai conferir com a gente o louvorzão?
1: Se Deus quiser, eu estive aí no Rio, fui aqui no Neymar, agora vou com vocês de novo.
0: Em nome de Jesus, então vem que você vai curtir, tenho certeza que vai amar. Martinha, amém. Qual a sua igreja?
1: Eu sou da igreja da Covanca, São Gonçalo, da Paz e Torta, do pastor Marcos.
0: Manda um abração pro pastor Marcos e todo o povo da sua igreja, tá?
1: Ok.
0: E hoje tá saindo fumaça, tá saindo um prato gostoso aí no Fonseca. O que você preparou? Fala pra gente, apresenta teu almoço.
1: Eu preparei um arrozinho bem de leve, um feijãozinho, uma saladinha, uma Coca-Colazinha, uma batata frita e de proteína um filé à milanesa.
0: Eita, ó, bife à milanesa com batata frita é bom demais, hein? Que dupla perfeita. Martim, agora é o seguinte. Agora é com você. Você vai ser hashtag 1, tá? Bife à milanesa. Pede voto pro teu bife aí. Vai.
1: Alô, vocês, povo de Deus de todo o Brasil, meus amigos, minhas amigas. Estou pedindo um voto para o meu bife à milanesa, que está uma delícia. E se eu ganhar, vocês estão convidados para minha casa almoçar.
0: Ih, menina, então aumenta aí, aumenta o espaço que vai muita gente. Aí, ó, você é hashtag 1, tá certo?
1: Hashtag 1 para Martinha, do Fonseca, Terceira de Freitas.
0: É isso aí, Martinha, beijo, meu amor. Agora eu vou falar com a segunda finalista de hoje, que é a Ana Luísa dos Santos, ali de Palmares. Oi, Aninha. Tudo bem, meu amor?
2: Oi.
0: Como é que você tá?
2: Tô bem, graças a Deus.
0: Tá nervosa, Aninha?
2: Tô.
0: A Ana Luísa, a gente tem essa voz de menininha, mas ela tem 19 anos. Já é uma mulher linda, abençoada. Ô, Ana, vocês são de qual igreja?
2: É, da Assembleia de Deus, Ministério Paranormal para o Céu.
0: Qual pastor?
2: É, pastor Ives.
0: Pastor Ives?
2: Isso.
0: Manda um abração pra eles, vocês são aí de Palmares, não é isso?
2: Isso.
0: Manda um abração pra todo o povo aí da sua igreja, pra sua família também. Qual o nome da mamãe que tá aí?
2: Edila.
0: A dona Edila, tem certeza que foi a cozinheira de hoje. É, tu ajudou a sua mãe, ou Ana Luísa?
2: Sim, sim.
0: Ah, bom. Tem que botar ela pra cozinhar, hein, Edila? Luana, e agora pra gente, apresenta seu prato. O que tem de gostoso hoje aí nesse almoço aí no Palmares?
2: Então, hoje a gente vai comer um arrozinho com feijão, contra filé cebolado e uma couve-flor milanesa.
0: Couve-flor milanesa? Oi, menina! Que delícia! Olha, vocês fizeram frita ou de forno?
2: Bife.
0: Não, a couve-flor, a milanesa.
2: Então, a gente fez frita, né?
0: Frita. Ah, ó, eu vou te ser sincera, eu não sei qual que fica mais gostosa, que os dois, as duas modalidades são maravilhosas. Eu já comi couve-flor milanesa feita no forno e fritinha também, depois botou um queijo ralado por cima, fica
2: frita
0: tudo
2: é muito
0: de bom.
2: Bom.
0: Ô, meu pai, ó, tô chegando aí no Palmares, hein?
2: Pode vir.
0: Ô, Aninha, agora é com você, tá? Você vai ser hashtag 2, bife acebolado. Vai lá e pede seu voto também.
2: Boa tarde a todo mundo aí que tá ouvindo a 93 agora. Queria pedir, né, o voto de vocês. Vote 2 ao bifezinho acebolado com a couve-flor milanesa. Acredito que seja um prato que todo mundo goste, né? Um suquinho de maracujá natural.
0: Ih, tá, já tá a mamãe do lado aí dando as dicas de como é que pede voto.
2: Então, tá bom, Aninha.
0: Tá certo. Ó, então vamos lá. Abertas as votações, estão abertas. Então, Marta Gonçalves, Fonseca de Niterói, e Ana Luísa do Palmares. Fiquem ligadas, meninas, na dica que eu dou pra vocês. Vai lá nos grupos de WhatsApp de vocês, tá, Aninha? Tá, Martinha? E vai lá, pessoal, tô participando no quadro aqui da 93 FM. Marta Gonçalves, de Niterói está com a hashtag 1, bife à milanesa. E você que quer votar na Ana Luísa de Palmares, tá certo? Hashtag 2, bife acebolado. E você, ouvinte, vota no seu prato preferido, aquele que você mais gostar. Tá bom, meninas? Um beijo, boa sorte.
3: Obrigado.
1: Obrigada.
0: Beijo. E você vai votar em qual? Em qual prato? Eu confesso a você que hoje tô bem dividida também, como sempre, né? Aliás, se eu pudesse, eu comia os dois. 1:11. E ó, lembrando, votações somente até 1:50, tá bom? Então até 1:50 a gente vai estar contabilizando os votos no nosso Momento Gourmet.
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0: E por aqui a programação continua, tocando sempre as melhores pra você. Agora é a vez da Gisele. Janta com Tuca, Deus ouviu ao vivo. 1:11. Ela que também estará com a gente no Louvorzão 93.

0: alô chegando pelo 968038319. E seu voto também continua valendo pelo nosso WhatsApp. Lembrando que o Momento Gourmet votação é pelo WhatsApp 968038319. E hoje, valendo aí R$100 de consumação da Maricota Confeitaria e Café, tem a Marta Gonçalves do Fonseca em Niterói com a hashtag 1, bife à milanesa. E a Ana Luísa dos Santos de Palmares, hashtag 2, com bife acebolado, tá certo? Você querendo votar em uma das duas, é só escolher a sua melhor opção. Bife à milanesa com a Marta Gonçalves, hashtag 1, ou bife acebolado com couve-flor gratinada, tá bom? Couve-flor, aliás, a milanesa, hashtag 2. E por aqui a gente segue com o seu alô, deixa eu ver quem tá por aqui ligada na 93FM. Fala comigo.
1: Boa tarde, Claudinha. Boa tarde, boa família tarde. 93, Marilene Belforro.
0: Oi, Marilene. Desejo
1: um domingo abençoado para todos, por exemplo, o próprio louvor. Para minha filha, Nani, que tá ligadinha na melhor, para meus netos, Breno, Bernardo, Benício e Rayala. Fiquem na paz, Claudinha.
0: Paz, meu amor. Um beijão pros netinhos e pra Nani também, tá? Júlio César Bueno, de São Manuel, em São Paulo, também ligado com a 93.
2: Paz, querida. Bom domingo.
0: Ah, paz.
2: Aqui é Elaine de Guaratiba, oferecendo o próximo louvor.
0: Oi, Elaine.
2: Pra todos da 93. E pra Pipe de Jardim Maravilha.
0: Amém. Obrigada.
2: Um domingo cheio de bênção.
0: Pra você também.
3: Claudinha, sua linda maravilhosa.
0: Fala.
3: Oi, Claudinha, que é a Graça.
0: Oi, Graça.
3: Oi, Graça. Teles de Menezes. Claudinha, quero deixar um grande oferecimento pra todas as mulheres corajosas.
0: Amém.
3: Beijo, Claudinha. Pra você, Claudinha. Você é maravilhosa. Beijo.
0: Obrigada pelo carinho, meu amor. Beijo pra você também. A Catiele também tá aqui ligada na 93FM. Ela manda um beijo pros filhos Abner, Rayane e Alexa. É Alexa ou Alexia? Você deve sempre falar pra ela, Alexa, toca aí. Beijo, meu amor, Deus abençoe.
4: Boa tarde, Cláudia, mas aqui é André de Diabo, passando pra dizer,
0: fala,
4: quem
0: Andréia.
4: Já foi, vai de novo, quem não foi, vai também. Inclusive, eu vou estar lá dia 15 de agosto, adorando o nosso Deus poderoso.
0: Amém. Glória
4: a Deus, que é esse kit aí pra mim ir lá comprar, hein, Claudinha, beijo.
0: Beijo, Márcia de Ricardo também tá aqui todos os dias. Tá falando que chegou de um culto abençoado e tá fazendo já o almoço dela e arrumando a casa e todos os dias ligada na 93. Beijo, Marcinha.
5: Boa tarde, Cláudia Matos.
0: Boa tarde.
5: Eu quero oferecer o próximo louvor para minha sobrinha Flávia. Dizer, Flávia, te amo muito, muito, muito. Uma tarde abençoada, Claudinha, para todos. Sou Jocelina de Ramos.
0: Oi, Jocelina. Beijo para você também, meu amor. A Andréia Almeida tá lá de Niterói ligada com a gente. Beijo, Andréia. Quem também tá aqui ligada no Domingo Show. Desejando um domingo abençoado a todos. Deixa eu ver. É a Silvana Ponte, de Senador Vasconcelos, mandando alô para todos da igreja ADCG de Vila Adelaide, pastor Gilberto Hilário, e também para sua esposa Fabiana Salles. Beijo, querida! 1h28. Louvor por aqui não para. Chegando Get Worship, que também estará com a gente.

0: Que lindo, né, gente? Pastor Lucas, junto com Atos 12, Worship, Vou Deixar na Cruz e Depois da Cruz. Antes teve Josiane, novíssima da Josi. Um beijo, minha amiga, pastora Josiane, que esteve aqui enquanto eu estive nas férias do Gilberto no Caravana 93, lançando ao vivo essa canção linda, Sempre Será Deus. Teve também Get Worship aqui com a gente, inclusive eles estarão juntinho com a gente no Louvorzão 93, você não pode perder. Vai ter Samuel Eleutério também, gente. Vai ter Samuel Messias, Paulo Neto, Nainani. Ô, Jesus, vai ser bom demais. Davi Sassi, muita gente boa. Juliane Souza, mas eu não perderia esse louvorzão por nada. E falando em não perder, você tá votando aí no seu prato preferido? Já, já vou encerrar as votações, hein? Hashtag 1 é bife à milanesa, da Martinha, lá de Niterói. Ou hashtag 2, da Ana Luísa, bife acebolado com couve-flor à milanesa. Então vota aí, já, já vou encerrar a votação, hein? Quem mais tá aqui ligado na 93? A Raquel de Santa Cruz tá mandando beijos ligados aqui na 93, a todos os ouvintes. Jurandir da Pavuna também tá aqui ligado com a gente. Pessoal do chat da 93 tá ao vivo com a gente também, tá mandando alô, beijo. Já já vou trazer o seu alô.
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8: Antes mesmo do nascimento de Esaú e Jacó, Deus disse a Rebeca: duas nações há no teu ventre, e o maior servirá ao menor. Quando nasceram, Esaú veio primeiro e Jacó saiu segurando o seu calcanhar. Anos depois, Esaú trocou o direito de primogenitura por um simples prato de lentilha. Que decisão trágica! Vale a pena trocar as promessas de Deus por um prazer momentâneo? Reflita, eu respondo, claro que não. O mundo sempre oferece algo imediato, mas Deus oferece aquilo que é eterno. Não negocie sua fé, seus princípios e nem o propósito que Deus preparou para a sua vida. Por isso a escritura declara: amei Jacó, porém aborreci Esaú. Valorize o que Deus colocou em suas mãos e permaneça fiel até o fim. Renove-se, Deus é contigo.

Agora no Rio, 1h52, olha, encerradas as votações do nosso Momento Gourmet. Daqui a pouquinho eu trago o resultado, hein? Já já vou ligar pra nossa ganhadora de hoje. Será que foi a Marta de Niterói ou a Ana Luísa do Palmares? Já já, hein?

0: prato de hoje é batata frita com bife à milanesa e com a saladinha.
1: Um beijo.
2: Boa tarde, Cláudia Mato. Quem fala aqui é Deise Maria de Senador Camará. Oi, estou passando Deise aqui para desejar um domingo abençoado, tá?
1: Tá bom. Tá bom?
2: Quero oferecer o próximo louvor pra minha família e pra todo o pessoal aí da rádio, tá? Fique na paz, que Deus abençoe.
1: Beijo, meu amor, pra você também.
3: Boa tarde, Claudinho.
1: Boa tarde.
3: Eu me chamo Rosiane, da Cerâmica. Minha igreja é a primeira igreja batista em cerâmica. Tô mandando um abraço para todos os meus familiares e por meus irmãos em Cristo da minha igreja, Baby Cerâmica.
1: Tá certo. Um abraço, beijo pra você também, querida.

É a 93, tocando sempre as melhores pra você, Samuel Miranda, que também vai estar com a gente no Louvorzão 93 FM, junto com Sara Farias e o Mil Milho. Ó, daqui a pouquinho, depois do break, a gente tem o resultado do nosso Momento Gourmet de hoje. Aguenta, coração. Eu volto já, é rapidinho.

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2: Esse é o Domingo Show, um domingo sempre diferente, sempre animado, trazendo novidades pra você, muita música bonita, presença de Deus em nossos corações, que é o mais importante. E sempre promoções especiais, hoje valendo sanduícheira elétrica, camisa do Louvorzão e copo do Louvorzão 93. Mas agora tem o nosso resultado de todo domingo.
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2: Ó, vou te falar, hein? Mais uma votação mega expressiva. Tivemos aqui, ó, ainda tem voto chegando, mas a gente encerrou, né? A 1h50 e tem gente ainda votando. Foi uma das votações recorde de votação aqui no nosso Domingo Show hoje. Agora eu vou ligar pra nossa ganhadora. Será que foi a Marta Gonçalves de Fonseca em Niterói com a hashtag 1? Ou foi a Ana Luísa dos Santos de Palmares, Zona Oeste do Rio, hashtag 2? Bora ligar pra ganhadora? Gosto disso, Zé. Você que acompanha o Domingo Show sabe que é assim, né? É ao vivo e a cores que eu ligo pra ganhadora. Então vamos ligar pra ela. Vamos lá? Três, vamos lá. Tomara que não caia de caixa postal, né?
4: Oi!
2: Aê! Menina, não deixou nem tocar o telefone!
4: Oh, glória!
2: E coisa boa! Parabéns, Ana Luísa dos Santos de Palmares!
4: Ai, gente, obrigada, eu falei que eu ia ganhar, hein?
2: Falou mesmo, menina! Ó, quero agradecer a participação da Martinha, do povo aí de Niterói, com certeza também votou bastante aqui. Mas, garota, o que você fez, hein? Você mandou lista de transmissão pro Rio de Janeiro inteiro? Foi recorde de votação, menina!
4: Foi só para algumas,
2: porque foi em cima. Meu Deus, imagina você com tempo para fazer a votação valendo aí a air fryer. Gente, a air fryer já é tua se for desse jeito. Aninha, parabéns. Mais um beijo aí também, parabéns para sua mamãe. Qual é o nome dela mesmo?
4: Edila.
2: Ela tem um nome muito diferente. É Edila ou Ela?
4: Edila.
2: Ah, Edila. Agora falei certinho. Ô, Edila, deixa eu falar com ela, que com certeza foi a cozinheira. Edila, querida, parabéns pra vocês duas, tá bom?
4: Tá bom, minha linda. Obrigada pelo carinho.
2: Nada. Ó, um beijo. Deus abençoe. Vocês agora vão ter uma semana, tá? 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
2: 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E no final do mês, como eu falei pra Ana Luísa, dia 30, tem a nossa final da votação aqui, tá? A gente não sabia quem ganharia, né? Então, dia 30, vocês voltam, tá? Concorrendo aí a air fryer. E aí, é o que eu sempre falo. Ou repete o prato, ou elabora um prato diferente. A Ana, já vi que ela gosta de cozinhar, de elaborar pratos diferentes. Então, já prepara qual vai ser o menu valendo essa air fryer, hein?
4: Arrasou,
2: né?
4: Claudinha, posso falar rapidinho, um minutinho? Quero agradecer, né? O meu pastor, né? Que é meu esposo. Quero agradecer a todos que votaram, pessoal da igreja, né? familiares, amigos, todos que votaram.
2: A igreja de vocês, vocês são pastores lá?
4: Sim, pelo quarto do Senhor.
2: Ah, vou fazer uma visita aí em Palmares.
4: Não, a nossa igreja é em Santa Margarida.
2: Santa Margarida, Campo Grande?
4: Sim.
2: Ih, conheço tudo, menina. Morei em Campo Grande. Conheço tudo no Oeste.
4: Não dá pra fazer uma visita.
2: Qual é o nome da igreja mesmo?
4: Se a visita aqui, a gente vai até você, hein?
2: Fala aí, qual é o nome da igreja?
4: Assembleia de Deus, Preparando Almas para o Céu.
2: Preparando Almas para o Céu. Então vamos preparar aí coisas boas para o Senhor. Beijo, falo com vocês fora do ar. Desliga não.
4: Tá ok, tá.

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0: Agora 2h29. 93 te fazendo companhia nessa tarde abençoada de domingo, 2 de agosto. Que Deus te abençoe, renove seu coração, sua mente, seus propósitos em Jesus. Deus tem mais para você. Pode ser que esse processo não esteja como você esperava, mas todo processo nos leva ao propósito de Deus para as nossas vidas. Deus tem mais para você, querido. Não deixa a tristeza te abater, não, tá bom? Ó, tem mais louvor e adoração e tem mais alô também.
1: Tarde, Claudinha.
0: Oi.
1: Aqui é a Maria Lúcia da Mangueira.
0: Oi, Maria.
1: Beijo pra todos aí.
0: Beijo, meu amor, pra você também. Tatiana de Vilar dos Teles também tá ligadinha com a gente. Alô pro povo de Deus, da Igreja Assembleia de Deus, alcançados pela graça, também ligados aqui com a gente.
2: Boa tarde, Claudinha. Meu
0: Boa
2: nome
0: tarde.
2: É Irene, sou da Igreja Batista em Moquetá, Nova Iguaçu.
0: Amém.
2: Gostaria de oferecer o próximo louvor para todos vocês da rádio
0: uhum.
2: e para todos os ouvintes. Meu nome é Irene. Beijos.
0: Beijo, Irene.
3: Boa tarde, Cláudia Matos, aqui é a Daniela, sou da Raspa Relian, estou aqui nesse domingão, ligadinha na melhor
4: 93 FM.
3: Eu e as minhas gatas quero oferecer a próxima música para as minhas princesas e meu amado esposo.
0: Ah, gostei, hein? A vinhetinha no tom certinho, as meninas são entonadinhas. Um beijo pra você e pras filhotas, pra toda a família.
5: Boa tarde, a paz do Senhor.
0: Rapaz.
5: Aqui quem fala é a irmã Rosinete de Cosmo.
0: Opa.
5: Mando um abraço para toda a minha congregação Betel, os meus filhos, minha família. Um abraço.
0: Um beijo. Olha, Cosmos aí ligada na 93 FM. Um beijo enorme.
6: Boa tarde, Claudinho. Maria, aqui do Baldeador, Ponta da Onça. Manda um alô aí para minha igreja, Assembleia de Deus, também de Jardim. Assembleia de Deus, Viladélvia, é, um alô aí pro meu pastor Eduardo, missionária Tereza, todos do Campo da Gruta.
0: Tá certo, um beijo enorme pra esse povo abençoado. Claudinha, quero mandar alô pro meu esposo Eugênio e pro pastor Olegário da minha igreja, a Igreja de Deus em Cristo, Celeiro Ágape. É a Elisa Sheila do Jardim Primavera em Caxias. Amo vocês, essa rádio maravilhosa. Conquistou meu coração. Amém, minha linda. Obrigada aí pelo carinho. Ó, você está conectado com a 93 FM. Estará com a gente também no Louvorzão 93. Nesse momento, quero falar para você. Você, pastor. Você, líder de ministério. Você, ovelha. Você, servo do Senhor. Você, adorador. Vai estar com a gente lá, celebrando ao Senhor Jesus. Eu quero, nesse momento, convocar todo o povo de Deus, convidar você a estar orando por este dia. Ore pelo tempo que esteja favorável. Ore pelos organizadores, né? Essa empresa abençoada que é a 93, pela MK Music, pela Marina, Cristina Xisto, Andréia Mai, Dona Ivelise, que é uma batalhadora, uma guerreira. Esteja orando por todos os artistas, pelas pessoas envolvidas que estarão ali envolvidos, né, na montagem, palco, som, iluminação, toda a estrutura. Ore por todo detalhe deste dia, para que seja um grande marco na cidade do Rio de Janeiro. Todo o povo de Deus esteja unido em oração, que a gente esteja ali unido em adoração neste dia. E eu tenho certeza, muitas vidas serão alcançadas em nome de Jesus. Deus fará proezas nesse dia, eu tenho certeza. Vai ser um dia que o Senhor já estará separando para o grande derramar da glória dele ali.
7: Bendita será nossa casa.
0: E ela também estará com a gente lá, Juliane Souza.

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10: Marcos 8:34. E chamando a si a multidão com seus discípulos, disse-lhes: se alguém quiser vir após mim, negue-se a si mesmo e tome a sua cruz e siga-me. Porque qualquer que quiser salvar a sua vida, perdê-la-á. Mas qualquer que perder a sua vida por amor de mim e do Evangelho, esse a salvará. Perder a vida pelo Evangelho é colocar a vida sua na vida dos outros. É sair do seu conforto para ir até o local mais assolado pela escassez, pela falta d'água, talvez pela falta de amor. Perder a sua vida significa: minha vida não tem valor, não tem sentido, se a vida do outro não faz sentido. 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
2: Agora no Rio, 2:46, ó. Daqui a pouquinho tem promoção relâmpago e eu vou ligar pra você. Quem atender não pode dizer alô, tem que dizer tô ligado no Domingo Show. Valendo sanduicheira, camisa e copo do louvorzão. Então fique ligado, hein? A qualquer momento, seu telefone vai tocar. É, sou eu.

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2: Agora do Rio 2:56, quero ver quem tá ligado no Domingo Show, chegando nos momentos finais do nosso programa. Tô ligando pra um ouvinte que tá ligadinho com a gente, ouvindo o dia inteiro, a tarde toda, a manhã toda, enfim, tá ligado nesse Domingo Show. Bora ver quem tá ligadinho? Não pode dizer alô, hein? Tem que dizer tô ligado no Domingo Show. Vai, ó, ganhar uma sanduicheira, mais camisa e copo da 93. Vou ligar, vamos lá. 9

culpado. Não é possível, ó. Você pediu pra ligar, gente. Vocês estão aqui doidos? Tá todo mundo aqui. Liga pra mim, liga pra mim. Então vamos ligar de novo. Mais uma chance. Uhum. E... vamos lá. Não diga alô. Tô ligado no domingo show.

A pessoa não atende. Gente, tem que atender, tem que falar. Tô ligado no domingo show. Não pode ficar. Ah, vocês são muito espertos, né? Eu não vou falar nunca, vou ficar quietinho, ó. A última tentativa, hein? A última. Se o seu telefone tocar, ah, eu vou pagar amigo. Não, não pa... é melhor pagar amigo do que perder bênção. Tá bom? Então, se o seu telefone tocar, não diga alô, diga tô ligado no domingo show. Vamos ver aqui. Vamos ver.

0: Quem tá falando? Alô?
1: Alô?
0: Quem tá falando?
1: Você que ligou, quer falar com quem?
0: É a pessoa que mora em São João de Meriti?
1: Não.
0: Ah, não. Não é Isabelle, não, né?
1: Não, não.
0: Não é? Ah, então tá bom. Você não mora em São João de Meriti?
1: Não.
0: Ah, tá bom. Então você não ligou pra 93 pra participar da promoção?
1: Não.
0: Então tá bom. Ah, meu Deus. Vou tentar mais uma última vez. Vamos tentar. Ah, meu pai eterno. Vamos lá. 9. Vamos ver se agora vai. Acho que eu liguei errado, será? Tá tocando. Alô?
1: Alô?
0: Mais um que perdeu, gente. Não é possível, não é possível isso. Ah, meu pai eterno. Ó, eu queria ir embora dar prêmio, mas eu tô achando que eu vou embora sem dar prêmio aqui na 93 hoje. Não é possível. Ah, meu pai eterno. Ó, pra você que tá aqui ligadinha na 93 FM, obrigado pela sua participação. Beijo enorme pra todo mundo que tá aí conectado com a gente, tá? Um beijo pra você que tava com a gente bem cedinho aqui na 93 FM. Desde cedo, aliás, né? Interagindo, mandando alô. Obrigada aí por todo o carinho. Deus abençoe sua vida. O pessoal tá aqui. Tenta mais uma vez. Então vamos mais uma vez? Última vez, hein?

0: Caramba, vamos ver agora. Tô gostando da prêmio, gente. Faz comigo, não. Vamos ver. Não diga alô, tem que dizer tô ligado no Domingo Show.
1: Tô ligado no Domingo Show!
0: Ah, meu Deus do céu!
1: Eu tava aqui esperando!
0: Eu pensei que eu ia embora sem dar prêmio
1: não,
0: hoje!
1: Não, tô aqui ligada na 93!
0: Quem tá falando?
1: É a Jaconisa Mari!
0: Quem?
1: Jaconisa Mari!
0: Mari da onde? De Campo Grande?
1: Isso!
0: É, Mari, tá nervosa? Tá nervosa, Mari?
1: Muito, muito! Claudinho,
0: eu
1: te amo, sua linda!
0: Ô, meu amor, obrigada pelo carinho! Ó, que bom que eu insisti, né?
1: Que bom! Eu falei, eu tô aqui lavando roupa, eu falei, vai ser meu, vai ser meu, vai tocar, vai tocar!
0: Oh, meu Deus, chegou, a gente vê aqui, né? Vai chegando a lista das pessoas que vão se cadastrando, falou, quero participar. O nome tava aqui na lista, aí a gente foi tentando outros números.
1: Hora.
0: Foi tentando outros números, pessoas. Primeiro, eu acho que caiu errado, que não é possível. Que era o número que estava cadastrado, mas enfim, né? Ai, que bom. Ó, manda um beijo pra toda a Igreja Pentecostal, nossa família. Qual é o pastor de lá? Luciano?
1: Luciano Veras e pastora Simone.
0: E a igreja fica onde?
1: Campo Grande.
0: Campo Grande aonde?
1: Avenida Alhambra.
0: Aonde fica a Alhambra?
1: Fica perto do Park Shop.
0: Ah, tá. Tá certo. Ó, já tô devendo já uma visita ali na igreja da minha amiga ali em Cosmos. Daqui a pouco eu vou aí na sua também.
1: Amém!
0: Ó, aproveita, capricha e manda oferecimento pra todo mundo que tá ligado aí.
1: O meu oferecimento especial pra você, Claudinha.
0: Amém.
1: Deus te abençoe. Você é linda, maravilhosa. É a primeira vez que eu participo e ganho alguma
0: mentira,
1: coisa.
0: Mentira! Você nunca participou de nada?
1: Não, não.
0: Que legal! Aí, tá vendo? Já foi abençoada triplamente. Ganhou
1: glória
0: prêmio, falou ao vivo e ainda mandou um beijo pra quem gosta. Olha que coisa linda! Ó, e dia 15, quero te ver lá no Louvorzão 93, hein?
1: No Louvorzão.
0: Já pega todo mundo aí da igreja, já ajuda, agita aí a galera, fala com o pastor Luciano, com a pastora Simone, quero ver todo mundo lá, hein?
1: Amém!
0: Ó, segura aí, fora do ar, que eu vou pegar seus dados, tá bom? Mais uma vez, parabéns, ganhou sanduicheira, camisa do Louvorzão, copo, vai totalmente aparamentada pro dia do Louvorzão. Beijo, meu amor!
1: Beijo!
0: Segura aí! Ai, eu gosto assim, que coisa linda! Daí um beijo pra Mari da Igreja Pentecostal, nossa família. Mais uma promoção exclusiva da sua! E eu tô indo nessa, obrigada pelo carinho, tamo junto no próximo final de semana. Deus abençoe a todos e creia, agindo Deus, ninguém impedirá, ninguém, ninguém! Deus está no controle, proverá todas as coisas. Ele é o Deus que provê, ele é o Deus que abre o mar, ele é o Deus que abençoa e ele está contigo. Beijo, gente!

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5: Graça e paz, igreja amada, eleita e preciosa do Senhor. O Senhor Jesus está voltando. E para quem o ama, isso não é terror, é redenção. Lucas 12, 57 e 59, Jesus fala sobre reconciliação antes de chegar no tribunal. Porque quando se está diante do juiz no tribunal, ele vai proferir uma sentença. Então, o momento de reconciliar-se é antes de chegar esse juiz. Então, Jesus voltará como juiz, mas hoje ele ainda é o nosso advogado fiel e justo. Portanto, a urgência do evangelho não é para nos assustar, é para nos despertar. Ainda é tempo. Esta é a hora, buscai o Senhor enquanto se pode achar. O juiz está às portas. Então, não troque a cruz pelo tribunal. Existe algo que ainda está te impedindo de se reconciliar plenamente com Deus? Hoje? Não adie, amado. 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
1: Jesus é a única razão da nossa adoração. Amém? Você concorda comigo? Diga amém.

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Alô, minha gente, muito boa tarde, família 93, tudo bem? Tudo na paz aí? Tudo na bênção? Hoje, esse domingão maravilhoso, dia lindo, 2 de agosto de 2026, virou, hein? Virou, mesmo mudou de nome, já estamos em agosto e ó, que louvorzão, hein, gente? Já estamos em contagem regressiva e o coração fica como, né? Ai, aquela expectativa, já vou falar mais sobre isso, mas o bom demais é estar na sua companhia nesse domingo maravilhoso, pra você que está aqui com a gente, 4 horas e 2 minutos, vocês ficaram na ótima companhia da nossa querida Cláudia Matos, volta no próximo domingo, e a gente segue por aqui, seu amigo Marcelo Machado, com muita alegria e na sua companhia, que Deus abençoe a sua tarde, onde quer que você esteja, uma tarde maravilhosa, uma tarde abençoada, junto com a sua família, você que está em casa, você que está no seu local de trabalho, você que está aí junto com a família passeando, ouvindo a 93 FM, que Deus abençoe muitíssimo a sua vida. Está no ar o nosso encontro aqui com o Top Acústico da 93 FM, o melhor do acústico 93, as melhores músicas em um só programa. E a gente começa muito bem o nosso encontro, e é claro, você participando com a gente pelo nosso WhatsApp, pelo 968038319, também pelo nosso Instagram da Rádio 93 FM, você pelo aplicativo Rádio 93 Oficial, sempre com a gente aqui. Vamos falar mais sobre o nosso aplicativo também, fica ligado, porque a gente já começa assim, ó, a gente já começa abrindo essa linda canção com André Leono e Fabiana Sinfrônio, O Que a Sua Glória Fez Comigo, ao vivo, 4 horas e 4 minutos. Uma tarde abençoada aí pra você, tá?

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0: Ó, estou te esperando, hein? Estou esperando você, a sua família, a galera da sua escola, pessoal da faculdade, pessoal do seu trabalho, estou esperando geral. A gente tá numa expectativa da sua presença que você não sabe, viu? Então vai, vai, porque tá bom demais, vai ser maravilhoso o louvorzão da 93, viu? Então tá bom. Ó, deixa eu mandar abraços aqui. Deixa eu mandar um abraço aqui pro... Eu peguei um Uber, gente, vindo pra cá, um aplicativo do Uber, e aí, pra minha surpresa, o piloto tava ligado na 93. Meu Deus do céu, um grande abraço aqui, deixa eu lembrar aqui o nome dele. Deixa eu ver o nome dele aqui. Poxa vida, acho que era Ednelson, Edielson, um negócio assim, eu esqueci, é pra lembrar nome, mas enfim, eu sei que ele está ligado com a gente, muito simpático, acho que é Edielson. Deus abençoe, tá, meu amigo? Um grande abraço aí pra você, obrigado pelo carinho, obrigado pela audiência. Ele falou assim: Marcelo, que bom, rapaz, eu te ouço também, eu ouço a Cláudia, eu ouço geral, quando eu saio pra trabalhar, o carro fica ligado o tempo todo, enquanto eu estou trabalhando, o carro tá ligado na 93 FM. Que maravilha, né, gente? Isso aí. É a 93 FM fazendo companhia aos motoristas de aplicativos. Deus abençoe aos motoristas de aplicativo, taxistas. Um grande abraço aí pra todos vocês, tá? E já tem gente participando com a gente aqui no nosso programa. Deixa eu registrar participações.
1: Boa tarde, Marcelo Machado. Boa. Marcelo Machado, que vos fala, é Sérgio, do Bairro Jardim de Palmar, em Paciência, Marcelo.
0: Fala, Sérgio.
1: Manda um abração pra rapaziada aqui que estamos telhando a casa do nosso pastor Marco Aurélio, BIP de Jardim Palmares.
0: Alô, rapaziada. Alô, pastor Marco Aurélio. Aquele abraço, obrigado, meu irmão, Deus abençoe a sua vida.
2: Oi, Marcelo Machado. Oi. Aqui é Eliane da Tijuca.
0: Tudo bem?
2: Quero mandar um alô para Rick, Rose, Nilza, Andréia e pro pastor missionário Pedro Paulo, lá da Nova Vida, do Morro do Borel. A Rádio 93 conquistou meu coração.
0: Ah, e você também. Obrigado, Eliane, um abraço aí pra geral, viu? Deus abençoe a vida de cada um de vocês. Alô, Marcelo Machado aqui, é o Irineu Freire da Igreja Semeando Vida em Nilópolis. Tá aí, ó, participando aqui com a gente. Quero mandar um abraço para todos os ouvintes da rádio e todos que conquistou meu coração. 93 FM para todos os locutores da 93. É isso, meu irmão. Deus abençoe, obrigado pelo carinho, pela sua participação. E você, já participou aqui com a gente? 96803-8319. Agora chegando a Zaf Borba, a ele a glória, ao vivo, 4:20.

Esse é o Paulo Neto, essa linda canção Ressuscita-me ao vivo. Paulo Neto também, presença confirmada 15 de agosto na Quinta na Boa Vista, no Louvorzão 93, hein, gente? Vai ter Felipe Rodrigues, Get Your Ship, Gisele Nascimento, Juliano Souza e muito mais. Então você não pode perder, tá? Bom, deixa eu mandar abraços aqui para o pessoal que participa com a gente pelo nosso aplicativo aqui da 93 FM. Gente, você já conhece o aplicativo da 93 FM? Pois é, o Nelson Trindade já tá ligado com a gente aqui, Deus abençoe, meu irmão. Tá ligado aí com a gente, boa tarde, ótimo domingo, estou há 5 dias sem luz, olha que absurdo, né, gente? Coitado, Deus abençoe todos aí. Atenção, aí é o quê? Enel ou acho que é Enel aí, né? Meu Deus do céu. Um abraço, meu irmão, Deus abençoe e restabeleça logo aí, né? Resolva esse problema. A Cláudia Lima também tá ligada aqui com a gente, um abraço aí pro Nogueira Pereira, né, de Rio das Ostras, tá ligado com a gente, a Roberta Cristina, Deus abençoe, uma boa tarde. E você que está aí pelo aplicativo, tá ligado com a gente, manda alô aí pelo chat também, pode participar. 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A hora certa agora, 4 horas e 32 minutos.

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0: Essa linda canção que acabamos de ouvir foi com a Josiane, fiel a mim, ao vivo, pra você ligado aqui na 93 FM no Top Acústico, acontecendo aqui as melhores canções tops do Acústico 93. Todos os louvores, os melhores do Acústico acontecendo em um só programa, que maravilha, né? Agora 4:47, tem participações aqui com a gente, fala comigo.
1: Ô, meu irmão, a paz do Senhor Jesus, aqui é o presbítero irmão Hamilton de Nova Friburgo.
0: Paz,
1: meu irmão. Manda um abraço aí pra nós aí, aqui em Nova Friburgo, loteamento Santa Bernadette. Manda um abraço aqui pro nosso pastor Juscelino Freire, nosso pastor da Assembleia de Deus Esperança Viva com Cristo, aqui de Nova Friburgo, loteamento Santa Bernadette. Um abraço, a paz do Senhor Jesus.
0: Um abraço, meu irmão Hamilton, Deus abençoe, meu irmão. Um abraço aí pra todos de Nova Friburgo, ligados aqui na 93 FM, que bom, hein?
2: Boa tarde, Marcelo, aqui é Cristina de Niterói. Marcelo, oi, tô ligadinha desde cedo, já fui pra igreja, já voltei, agora eu tô aqui lavando a minha varanda e ouvindo a melhor, a programação está ótima, Marcelo.
0: Ô, Cristina, tchau. Deus abençoe, tá aí, ligada com a gente, sempre. Obrigado, meu irmão, um abraço.
3: Boa tarde, Roberto Machado. Opa. A paz do Senhor,
0: do
3: aqui
0: Roberto.
3: É Diaconisa Mari, de Campo Grande, igreja pentecostal da nossa família. Ainda agora, no domingo show, com a Claudinha Matos, sanduicheira, blusa do louvorzão e copo. Deus abençoe a todos e um domingo abençoado.
0: Amém, minha irmã, Deus te abençoe, obrigado pelo Roberto, mas é Marcelo. Abração, minha irmã, Diaconisa Mari, de Campo Grande, ligada aqui com a gente sempre, Deus abençoe sua vida, minha irmã. Obrigado pelo carinho, tá? Deus abençoe todos aí de Bigfeld, Campo Grande, ouvindo a gente nessa tarde maravilhosa aqui na 93 FM. Ó, o Matheus Rodrigues de Campos, responsável por uma caravana que estará vindo de Campos para o Louvorzão 93, dia 15 de agosto, hein? Ei, maravilha, na Quinta da Boa Vista, sabadão, coisa boa demais, hein? Valeu, Matheus! Um abraço aí pra essa turma maravilhosa, essa galera que vai estar vindo de Campos para adorar ao Senhor no louvorzão da 93 FM. Agora a gente segue com essa aqui, ó. William Nascimento e Marquinhos Gomes, Não Morrerei ao Vivo. William Nascimento vai estar presente também no louvorzão.
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0: Vai pra você então, essa foi Cassiane, medley ao vivo, hino da vitória, vou seguir, imagine, lugar de glória. Ouvimos também ainda William Nascimento e Marquinhos Gomes, não morrerei ao vivo. 93. Bom, minha gente, Top Acústico vai ficando por aqui, essa foi a última de hoje do Top Acústico. Domingo que vem tem mais a partir das 4 horas. E não sai daí não, porque vem som da adoração daqui a pouquinho, logo após os comerciais. Agradeço a sua companhia, fica com a gente, porque já já tem coisa boa demais chegando aqui.
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0: 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A hora certa pra você agora, 5 horas em ponto.

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2: Olá, povo de Deus, ouvinte amado e querido, gente boa demais, de domingo a sexta-feira conosco, nesse melhor horário da melhor, fala sério, Rádio 93, a rádio que conquistou o meu coração. Hoje é domingo, eu aqui declarando um domingo de bênçãos para você, porque domingo sem culto é semana sem graça. Você precisa acordar para isso. Hoje é dia de pelo menos você levantar as mãos no altar, no santuário, bendizer o nome daquele que vive, que reina para sempre. Se você não fez pela manhã, perde tempo não. Vamos juntos, vamos adorar, vamos glorificar, vamos exaltar esse Deus lindo e maravilhoso. Estamos no mês de agosto, começando um novo ciclo, uma nova etapa, uma nova estação. E é isso que eu tenho vivido a cada dia. Cada dia Deus tem feito coisas maiores. Eu não vivo reclamando, eu não vivo murmurando. Eu só vivo glorificando, porque até aqui nos ajudou o Senhor. Grandes coisas fez o Senhor por nós, por isso nós estamos alegres. E lembre-se, a nossa missão, você já sabe, é gerar vencedores.
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0: Alô, alô, Rio de Janeiro. Boa tarde, boa tarde, boa tarde. Está começando agora o programa que toca o céu e conecta você com a presença de Deus. Que bom estar na sua maravilhosa companhia.

0: comigo mesmo, na sua companhia, e é claro, você nessa tarde maravilhosa, 5 horas e 5 minutos. Tudo bem por aí? Tudo na paz? Tudo na bênção? Tudo certinho a partir de agora, minha gente. Você estará não apenas ouvindo rádio, você vai estar vivendo aí esse momento maravilhoso de adoração, exaltação ao nosso Deus. Então vamos aproveitar esse momento especial, lindas canções que nos levarão aí forte na presença do Senhor Jesus. E é claro, quero contar com a sua participação pelo nosso WhatsApp 968038319. Você pode mandar aquele alô super especial para quem você gosta, para quem você ama de verdade. 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Bom demais a sua companhia nessa tarde maravilhosa. Sobe o som, aumenta o volume, porque já está no ar.
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0: Ei, maravilha. E a gente começa muito bem assim, ó, Comunidade Evangélica Internacional da Zona Sul, Marca de Cristo, 5 horas e 6 minutos.

0: Sai pra você, linda canção Central 3, tudo a ver com ele. Ainda abrimos com a comunidade internacional da Zona Sul, Marca de Cristo. Para você ligado aqui com a gente na 93 FM, que bom estar na sua maravilhosa companhia. Você que está em casa, você que está no seu local de trabalho, está trabalhando hoje como eu aqui, como a gente aqui da 93. Que bom, hein? Deus abençoe a sua vida, você que está aí trabalhando no plantão, de repente como vigilante, policial civil, bombeiro, pessoal da Guarda Municipal, os enfermeiros, né? O pessoal dos hospitais sempre aí trabalhando em ritmo de plantão, os porteiros, aquele abraço aí para os porteiros, motoristas de ônibus, motoristas de táxi, motoristas de aplicativo, Deus abençoe, tá? Você que está aí, ó, trabalhando no comércio, trabalhando aí nas barraquinhas, nas praças, nos pontos aí, que Deus abençoe você, Deus continue abençoando a sua vida, viu? Sei que já está se preparando aí para daqui a pouco começar a receber os pedidos de delivery também. Grande abraço, ótimo trabalho para você, obrigado pelo carinho da sua audiência. 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Então aproveita aí, participando pelo 96803-8319. 96803-8319. Ó, tem participações aqui, deixa eu registrar aqui. Já participações. Pode falar comigo aí, manda bala.
1: Alô, Marcelo.
0: Oi.
1: Estou aqui na arrumação da casa ligadinha. Oi. Na Rádio 93 FM. Um abraço pra você e família.
0: Oi, meu Deus.
1: Neiva de Oliveira, de Mesquita.
0: Isso, não esquece de falar o nome, não. Neiva de Mesquita. Neiva, arrumando a casa com som aí, né? No volume, ouvindo a 93 FM. Que bom. Um abraço aí pra você. Boa geral aí na casa, né? Deixar aí sempre aquele brinco no capricho. Boa tarde, Marcelo Machado. Rosane Cordeiro, de Figueiredo. Moro no bairro Nova Brasília, Baixada Fluminense. Ligadinha na programação. Rádio 93 conquistou meu coração. Manda beijos aí para todos os locutores. Alô, turma. Beijo pra vocês, tá? Essa turma maravilhosa.

Chegando agora, Ministério Sopro de Deus, meu pão e luz. Maravilha, hein? Ó, vou tomar aquele cafezinho, né? Vou tomar um cafezinho? Você já tomou seu cafezinho? Então, vamos tomar esse cafezinho junto nessa tarde maravilhosa de domingo.

0: aí pra vocês, Marine Friesen, gratidão ao vivo, Marine Friesen, que é presença confirmada, também no Louvorzão 93, 15 de agosto, na Quinta da Boa Vista, hein, gente? Tá bom demais, hein? Vai ser só Marine Friesen não, tá? Davi Sasser, Douglas Lima, Midian Lima, Nair Nani, Elaine Martins, Eixla, Paulo Neto e muitos outros, já já vou falar o nome dos outros também, tá bom? E você? Vai estar presente também? Quero saber de você, hein? Já vou começar aqui, ó, durante a semana também, perguntar se você vai. Quero saber se você vai, de onde você vai. Vai levar caravana, com quem você vai? Vai sozinho? Vai com gente? Manda pra mim! Bom, rapidamente aqui, a registrar participações, pessoal já participando, querendo faturar aí os 4 ingressos da UCI Cinemas para assistir qualquer filme em cartaz, hein? Fala comigo!
1: Meu mano Marcelo Machado, abençoado. Tarde, sou carioca Rogério Dorcelino, moro em São Luís do Maranhão, passando para deixar um beijo para minha esposa Letícia Dorcelino, no final Nicolás Rogério, abraço para você, para todos os ouvintes, meus familiares e amigos do Rio de Janeiro, para Pibem Cunha Neto.
0: Valeu, meu irmão, aquele abraço aí para você, Deus abençoe, Rogério Dorcelino de São Luís do Maranhão. Boa tarde, meu irmão Marcelo Machado, um final de semana, um final de domingo, com muitas bênçãos para você e sua família. Obrigado, meu irmão, e toda a equipe da Rádio 93 também, vocês são muito especiais para o povo de Deus. Um abraço, irmão Marcos de Campo Grande. É isso, meu irmão. Aquele abraço para você também. Um abraço para todos em Campo Grande.
2: Boa tarde, Marcelo Machado. Opa. A paz do Senhor Jesus Cristo. Aqui é Cristina de São Gonçalo. Essa rádio anota mil, Marcelo. Você Opa. Também anota mil. Uma boa tarde, uma tarde de paz para você, todos os ouvintes da 93. Ama essa rádio é top, Marcelo.
0: Valeu, Cristina. São Gonçalo. 93. Agora 5h32.
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Muito bem, tá aí pra você essa linda canção. Acabamos de ouvir com o Ministério Estarão da Terra Ferida, Fornalha. Ouvimos também Eli Soares, Aos Pés da Cruz, e abrimos com o Ministério Atitude Cada Vez Mais. Olha, mandando um abraço aí pra você que está ligado com a gente em Maria da Graça, o pessoal do Meier. Um abraço aí pra todos ligados com a gente aqui no Meier, Lins de Vasconcelos. Valeu, pessoal de Bento Ribeiro, Oswaldo Cruz, pessoal de Marechal Hermes, Deus abençoe, Cascadura. Alô, alô, Madureira, aquele povo de Madureira maravilhoso, Deus abençoe a todos, tá? Um grande abraço aí pra você que está ligado aqui com a gente. Obrigado pelo carinho, pela audiência, esse povo maravilhoso. Ó, tem participações aqui pelo nosso WhatsApp, pelo 968038319. Tem participações também pelo nosso aplicativo aqui da 93 FM. Deixa eu aqui rapidamente falar com esse povo maravilhoso também que participa, né, pelo aplicativo, aqui pelo chat do aplicativo 93. Deixa eu registrar aqui, ó. Priscila Mendes, boa tarde, Marcelo Machado, ouvindo essa rádio abençoada neste dia especial. Quero muito ganhar os ingressos. Tá concorrendo, tá, minha irmã? Um abraço. Cristian Nunes, boa tarde, MM. Boa tarde, um abraço do Cristian. Eu estou saindo do trabalho agora e indo para a casa do Senhor. Manda um abraço aí para todos da Drogaria Raia. Também a todos os ouvintes. Tá bom, meu irmão? Aquele abraço aí, abraços dados aí pra vocês aí. Deus abençoe. Boa tarde, a paz do Senhor. Que Deus abençoe cada dia a rádio, a Leandra Carvalho. Não esquece, gente, quando vocês participarem, colocar de onde vocês estão ouvindo a rádio aí através do aplicativo, tá? Nosso aplicativo maravilhoso. O Davidson Antunes, tá ligado com a gente aqui. Boa tarde, Marcelo. Graça e paz. Aqui é o Davidson de Itaboraí. Gostaria de mandar um beijo para minha esposa Priscila, dizer a ela que Deus está no controle de tudo em nossas vidas, amém. E também um abraço a todos da Terceira Batista de Itaboraí. Fica na paz, um abraço, meu irmão, Deus abençoe você, sua linda família e todos da Terceira Igreja Batista de Itaboraí, ligado com a gente aqui na 93 FM, a rádio que conquistou meu coração. Esse é o pessoal participando pelo nosso aplicativo aqui da 93. Tem chat para você participar. Você pode também acessar o Instagram, as redes sociais da 93 FM, o Facebook. Também você pode acessar o site. Olha que maravilha, Deus abençoe, né? Ó, e você pode também participar com a gente aqui. Fica à vontade, tá? 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Bom, chegando mais uma canção bonita aqui no Som da Adoração. É só linda, lindas músicas, louvores maravilhosos que falam o nosso coração e que a gente sente essa gloriosa presença de Deus, né? Agora chegando Anderson Freire, Toda Glória a Ti, ao vivo, 5:53.

Deus de Promessas, Davi Sasser, ao vivo. Presença confirmadíssima também no Louvorzão 93, 15 de agosto, na Quinta da Boa Vista, assim como também Anderson Freire. Toda glória a ti, ao vivo. Presença confirmadíssima, dia 15. A hora certa para você ligado aqui na 93 FM, 6 horas e 3 minutos.

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0: Essa foi Alda Célia, Voar Como a Águia. Ouvimos ainda Eliseu Alves, Me Ama ao Vivo. Bom, minha gente, lembrando que, ó, é o seguinte, antes do término do som da adoração, teremos a última da hora. Marcelo Machado, o que que é a última da hora? Eu vou explicar pra você. A última da hora é o seguinte, aquela experiência que você teve com Deus enquanto, de repente, você estava passando em algum momento e você ouviu um louvor e, através desse louvor, você começou a adorar, você começou a glorificar a Deus e teve uma experiência, sentiu a graça, a presença, a glória de Deus na sua vida, no momento em que você estava adorando esse louvor e marcou você e você teve uma experiência com Deus. Faz o seguinte, vamos compartilhar essa experiência maravilhosa. Essa experiência, você faz um áudio aí, grava um áudio de até 30 segundos no máximo, dá uma, né, bem objetivo, e me diz qual é o louvor que você teve essa experiência maravilhosa com Deus. E aí, tendo aqui, a gente vai colocar, né? Claro que várias pessoas acabam participando aqui com a gente, eu vou escolher aqui uma bem legal, né? Dentre todas, e eu vou estar colocando aqui, compartilhando essa experiência maravilhosa que você teve com Deus enquanto você adorava, enquanto você louvava, e você teve aí, através desse louvor, você começou a adorar, esqueceu desse momento que você estava passando, e através disso Deus te deu um norte, Deus te mostrou coisas maravilhosas. Então aproveite, faz isso agora, vamos compartilhar. Na última da hora, você pode compartilhar, quem sabe, essa sua maravilhosa experiência que você teve com Deus, tá? Participa aí com a gente. Bom, falando em participações, o povo tá animado aqui, tá participando, porque tá valendo aí 4 ingressos, né? 4 ingressos para o UCI Cinemas, para você assistir qualquer filme aí que está em cartaz, tá? Você ouviu aí nos comerciais das 18 horas, falando do filme do Homem-Aranha, né? Que já está aí passando nos cinemas e o CI. Então, gente, eu tive no cinema ver esse filme. Vou contar, não. Não vou dar spoiler, não. Mas tá top demais o filme, hein? Oh, meu Deus do céu. Então, ó, participa. Nosso WhatsApp é o 968038319. 968038319. Boa tarde, ligado na 93 FM. O Alex Toste, de paciência. Valeu, meu irmão. Aquele abraço aí pra você.
1: Meu amigo Marcelo, boa tarde. Marcelo, boa. Mês de agosto abençoado pra todos nós. Hoje é culto jovem na minha igreja, Assembleia de Deus em Cerâmica, pastor Raimundo. Beijo, Sueli da Silva.
0: Deus abençoe, meu irmão. Um grande abraço aí pra você. Um abraço aí pra toda a sua família e todos da sua igreja aí também. A Sueli, da Assembleia de Deus de Cerâmica. Marcelo, é a Márcia de Ricardo, hein? Tô ligado aqui no momento da adoração. Gente, é bom demais. Manda os parabéns aí para minha sobrinha Fran. Alô, Fran, feliz aniversário. Deus te abençoe, tá? Obrigado, meu irmão. Um grande abraço aí. A Márcia de Ricardo de Albuquerque. Deus abençoe. Boa tarde, Marcelo. Sou a Rosana Caetano, do Jardim Paraíso, em Nova Iguaçu. Dedico o próximo louvor a todos da Unijovem, do Jardim Paraíso, e para os meus pastores Marcelo, meu xará, Marcelo Vieira, né? E Priscila Cabral. Valeu, minha irmã. Deus abençoe. Boa tarde, Marcelo. Quem fala é o Isaac, de Senador Camará. Isaac, de Senador Camará, ligado aqui, da Igreja Congregacional Elohim, da Vila Aliança. Gostaria de estar concorrendo aí a esse ingresso, a esses 4 ingressos, é um par de ingressos, não são 4 ingressos, são 2 pares de ingressos. já é meu, hein? Tá na fé. Obrigado, Deus abençoe, boa tarde aí pra você, viu? Chegando agora mais uma linda canção com o Fernandinho, Uma Nova História. Essa é linda toda a vida. 6:18, hein? 6:18.
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0: Essa foi Aline Barros, Som da Miúza-me. Ainda Fernandinho, Uma Nova História. Pra você ligado aqui na 93 FM, o povo participando, mandando aquele alô especial.
1: Marcelo Machado, aqui é a pastora Miriam da Reina de Jacareí. A 93, conquistou meu coração. Deus abençoe você, Marcelo. Quero oferecer o próximo voo para todos os irmãos da Reina de Jacareí. Um abraço.
0: Outro, minha irmã, aquele abraço para você e todos aí de Jacareí.
2: Marcelo, boa tarde. Tô aqui ligadinha na 93. Beijo, Tatiane da Maré.
0: Ô, minha irmã, aquele abraço aí, que Deus abençoe, tá? Tatiane da Maré ligada aqui com a gente também, tá concorrendo. Um abraço aí pro Reinaldo Galo, também participando aqui com a gente.
3: Fala, Marcelo Machado, aqui é Reinaldo Galo da Beca de Copacabana. Aí, quero levar minha gatinha, minha gata, minha esposa, pra ver um filminho. Me ajuda aí, Marcelo Machado. Um abraço.
0: Vai na fé, varão, vai na fé. Maravilha.
4: Papai Marcelo, aqui é a Diaconisa Maria Soares. Oi, da Igreja irmã. Assembleia de Deus, Ministério de Infância e Jogos Vivos. Estou aqui ligadinha na melhor, ajeitando as roupas para daqui a pouco cultuar, opa, adorar o nosso Pai. Beijo, beijo, da paz.
0: Paz, minha irmã. Mandando um abraço aí pra Graziele de Coelho Neto, tá ligado aqui, tá dizendo, eu quero ganhar, hein, Marcelo, tô ligadinho aqui, beleza, minha irmã, tá concorrendo.
5: Meu mano Marcelo Machado, oi, passando aqui pra desejar excelente tarde de domingo a você, a todos os ouvintes da 93, a melhor, graça e paz, Marcelo Quintiliano, senador Camará, mandando um forte abraço pra minha família que lá se encontra e também pro meu irmão Marcelo que está aqui comigo, quero ganhar esses ingressos pra ir no cinema com eles.
0: É maravilha, tá concorrendo aí, meu irmão, aquele abraço, hein, Deus abençoe, obrigado pelo carinho. Temos aqui mais participações. Boa noite, Marcelo, a paz do Senhor. Deixa eu ver aqui. Boa tarde, MM, um abraço do Christian. Estou saindo do trabalho agora, indo para a casa do Senhor. Manda um abraço aí para todos ligados com a gente aqui. Obrigado, meu irmão. Todos ligados aqui na 93 FM. Valeu. Aquele abraço aí para você também, meu irmão.
6: Boa tarde, meu amigo Marcelo Machado. É Cleber Ricardo Menezes de Bangu. Gostaria de passar por aqui para deixar um grande abraço para esse final de domingo aí, quase encerrando o domingo, né? Mas desejando uma semana de bênçãos e vitórias a todas as famílias ligadas na melhor nessa rádio que conquistou nosso coração.
0: Valeu, meu irmão. Olha, aproveitando que tá em Bangu aí, né? O nosso Cleber Ricardo, um abraço aí também para Graciane, moradora também de Bangu, quer participar também. Aliás, já está participando e vai concorrer aí, tá, minha irmã?
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0: Você tá na melhor. Aqui, ó. Coisa boa demais. A hora certa agora 6:31.
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2: Eu quero dizer uma coisa para você que está ligado aqui com a gente. Deixa eu fazer uma perguntinha. Você já baixou o novo aplicativo da 93 FM? Eu já tô até aqui, eu entrei agora no aplicativo aqui, eu quero falar com esse pessoal, deixa eu baixar aqui o volume do aplicativo, agora sim. Bom, deixa eu mandar abraços aqui, ó, se você já baixou o aplicativo, as pessoas estão participando aqui com a gente, também pelo chat, ó, boa tarde, Marcelo, é o Gabriel de Araújo, para todos da PIB de Bom Sucesso, em especial para minha amada esposa Vilma Nunes, estou ligado na 93 pelo aplicativo, enquanto trabalho de bicicleta, sou entregador de farmácia. Olha aí que maravilha, meu irmão Gabriel, Deus te abençoe, tá, meu irmão? Um grande abraço aí para você. Então você, meu prezado ouvinte, que está ligado aqui com a gente, faça como o Gabriel, ele baixou o aplicativo, ele participa, ó, está ouvindo, está trabalhando de bicicleta, fazendo entrega, aliás, parabéns aí para essa turma que trabalha fazendo entrega de bicicleta. É isso aí, tem que ser guerreiro mesmo. Parabéns, Deus continue abençoando. 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
2: Agora chegando, pastor Lucas, Deus de detalhes. 6:36.
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0: Muito bem, acabamos de ouvir Casa Worship, Eu Te Vejo em Tudo, ainda pastor Lucas, Deus de Detalhes, participando aqui, mandando alô, boa noite Marcelo, eu sou a Rosiane do Engenho de Dentro, vou ir ao louvorzão também com os meus filhos e a minha irmã, quero ganhar esses ingressos, são 4 ingressos aí, para assistir qualquer filme em cartaz do UCI Cinemas, então aproveite, viu? Um abraço aí para Nair de Austin também, gente. Que legal, né? A Rosiane vai com a irmã e os filhos no louvorzão. Vai ter Davi Sasser, Marine Friesen, vai ter Douglas Lima, Get Your Ship, Samuel Messias, Gisele Nascimento, Samuel Miranda, Juliane Souza, Sara Farias, Kailane Frausses, William Nascimento, Kemily Santos e muito mais. Elaine Martins, Douglas de Lima, Midian Lima, Nair Nani, Paulo Neto. Gente, vai tá bom demais. E você? Confirmado? Confirmado no Louvorzão 93, dia 15 de agosto, na Quinta da Boa Vista. Bora, gente! Bora! Tá certo, então. Fechou. Te espero lá. Depois você confirma aqui, Marcelo, eu vou também. Pode confirmar aqui pelo nosso 968038319, tá? Mandando um abraço aqui pra Valdete do bairro Três Marias, tá ligada com a gente, mano. Marcelo, manda um alô aí pra mim, pra minha família, aqui do bairro Três Marias. Estou ligadinha na programação. Deus abençoe. Tá concorrendo, minha irmã, tá concorrendo.
1: Marcelo, aqui é Marilene, Duque de Caxias, ligadinha com você na melhor. Desejar uma semana abençoada para todos os ouvintes, todos os locutores dessa rádio maravilhosa, conquistou meu coração. Estou aqui, Isabela Railan, Thaís, ouvindo você na melhor. Graças e paz.
0: Valeu, minha irmã. Aquele abraço, Marilene de Duque de Caxias. Abraço para toda a família aí ligada na 93. Ouvindo a 93 em família. E 93 é família, viu, gente? É a melhor, a rádio que conquistou meu coração. Agora chegando ele, ó. Delino Marçal.
2: Deus é Deus.
0: É isso. Deus é Deus.

0: Muito bem, tá aí pra você, Samuel Miranda, eu sou o Sarsa ao vivo. Samuel Miranda, presença confirmadíssima no Louvorzão 93, em 15 de agosto, na Quinta da Boa Vista. Ainda Ministério Nova Jerusalém, segurança.
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0: Gente, na última da hora, quem mandou aqui um WhatsApp aqui pra gente foi a Samara, de Comendador Soares. Ela disse o seguinte: Marcelo, eu preferi escrever. Eu tive uma dor muito grande, sofri muito porque meu ex-marido havia me deixado na época e para ficar com outra. Olha que coisa, hein? Tínhamos filhos pequenos na época, nossos filhos eram bem novinhos e eu sofri muito, parecia que eu ia morrer, mas eu permaneci ali com Deus. Uma música que falou muito ao meu coração e que de repente eu ouvi essa música, comecei a ouvir essa música e essa música me ajudou muito, foi Nunca Pare de Lutar, com Ludmilla Ferber. E essa música me ajudou muito e hoje eu superei tudo isso, graças a Deus. Hoje sou uma pessoa feliz em nome de Jesus.

0: Vai pra você então, essa foi a Ludmilla Ferber. Essa experiência maravilhosa que a Samara de Comendador Soares teve e compartilhou aqui com a gente. Deus abençoe, Samara. Essa é a última da hora.
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0: Gente, então é o seguinte, estamos encerrando aqui Som da Adoração, mas eu preciso revelar aqui resultado da promoção de hoje, né? 4 ingressos para os cinemas e o UCI para assistir qualquer filme em cartaz. Quer saber quais são os filmes? Acessa aí o Instagram do UCI Cinemas, no Instagram, @UCI Cinemas, no Instagram, tá bom? Faturando então 4 ingressos para os cinemas e UCI, Jaciane Rodrigues de Cascadura, final de telefone 5189. Alô, Jaciane! Parabéns aí, faturou e vai poder levar a família para passar esses momentos especiais no cinema. Bom demais ver um filmezinho, né? Aquela pipoquinha. Parabéns, tá, minha irmã? Deus abençoe. A produção vai entrar em contato com você amanhã para alinhar tudo direitinho, para você vir buscar aqui na rádio os seus ingressos, tá bom? Aquele abraço, valeu, Jaciane Rodrigues de Cascadura. Gente, volto daqui a pouquinho, por quê? Daqui a pouquinho vamos viajar no tempo, vamos reviver momentos especiais com Recordações 93. Não sai daí não, porque tá bom demais.
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0: a hora certa para você, agora 7:02.
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9: Não queremos, porém, irmãos, que sejais ignorantes com respeito aos que dormem, para não vos entristecerdes como os demais, que não têm esperança. Pois se crermos que Jesus morreu e ressuscitou, assim também Deus, mediante Jesus, trará em sua companhia os que dormem. Ora, ainda vos declaramos por palavra do Senhor, isto nós, os vivos, os que ficamos até a vinda do Senhor, de modo algum precederemos os que dormem. Porquanto o Senhor, mesmo dada a sua palavra de ordem, ouvida a voz do arcanjo e ressoada a trombeta de Deus, descerá dos céus, e os mortos em Cristo ressuscitarão primeiro. Depois nós, os vivos, os que ficarmos, seremos arrebatados juntamente com eles, entre nuvens, para o encontro do Senhor nos ares, e assim estaremos para sempre com o Senhor. Consolai-vos, pois, uns aos outros com estas palavras. 1 Tessalonicenses 4:13-18.
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Muito boa noite, seja muito bem-vindo nesse momento especial em que vamos matar a saudade, reviver momentos, viajar no tempo com Recordações 93 FM. Você faz parte disso tudo, é claro. Vamos juntos adorar nessa noite maravilhosa e, é claro, com esses louvores que vão falar aos nossos corações. A emoção agora, ó, vai ficar como, hein? Então tá certo, pra você que está em casa, no seu local de trabalho, você que por algum motivo não pôde ir para a igreja, né? Você que está trabalhando, Deus abençoe a sua vida. Vamos juntos nessa viagem maravilhosa. A gente começa muito bem assim, ó, com a banda Kadosh. Cristo faz a cabeça.

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0: O louvor subia e no mesmo instante o poder caía. Que maravilha, gente. Igreja Pequena Cassiane. Ai, coisa boa demais. Que recordação, hein, gente? 93. Ainda ouvimos Marina de Oliveira, Não Pare. Abrimos com Cadoste, Cristo Faz a Cabeça. Pra você ligado aqui, participando, mandando aquele alô especial. Gente, acredita que agora são 18 horas, ainda tem gente votando. Ah, 18? Não, são 19 horas e 18 minutos. Ainda tem gente aqui votando no programa, do programa da Cláudia. Gente, a votação acabou no programa da Cláudia, tá? Votação já foi encerrada desde as 3 da tarde, se não me falha a memória. Um abraço aí pra quem tá votando, né? Deixa pra votar domingo que vem agora. Bom, participando aqui com a gente, boa noite, Marcelo, aqui é a Simone de Santa Luzia, tá ligado aqui com a gente, obrigado, minha irmã, Deus abençoe a sua vida, um grande abraço aí, tá, pra todos de Santa Luzia, que estão ligados aqui com a gente na melhor.
1: Boa noite, Marcelo Machado, aqui. Oi. É Kézia de Caramujo, Niterói, já me aprontando aqui para ir pro culto de adoração ao Senhor, porque ele é digno de toda a honra e de toda a glória e de todo o louvor, e desejar uma semana abençoada para todos vocês aí dessa rádio que conquistou meu coração.
0: Amém, minha irmã.

0: dando uma linda canção. Chegando agora com o irmão Lázaro, meu mestre. 7:20, uma ótima noite pra você. Vai participando aí, mandando o seu alô. 968038319 é o nosso WhatsApp, pra você mandar aquele alô pra quem você gosta, pra quem você ama de verdade.
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Tá aí pra você então essa linda canção com Irmão Lázaro, meu mestre, pra você ligado aqui na 93 FM na noite mais abençoada, aqui com certeza revivendo momentos especiais. 93. 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
0: Agora a gente recorda com Marta Valéria, o vento sopra. 7:25.

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0: Tá aí pra você então, foi Complexo J, Eu Quero Bem Mais, de 1992, revivendo esse momento especial aqui. Ainda ouvimos também Marta Valéria, O Vento Sopra, Irmão Lázaro, Meu Mestre, pra você ligado aqui na 93 FM. A hora certa para você agora 7:32.
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0: Muito bem, essa foi a Rose Nascimento, Fiel Toda a Vida. Ainda ouvimos também Fernanda Brum, Sonhos. Participações acontecendo aqui no Recordações 93. Deixa eu mandar abraços aqui, ó. Douglas Rodrigues tá ligado aqui com a gente, ele está ouvindo no litoral sul de São Paulo. Olha que maravilha. Na Baixada Santista. Ô Douglas, Deus abençoe você, todo o pessoal aí do litoral sul de São Paulo, Baixada Santista, tá? Ele tá na cidade de São Vicente, tá ouvindo aí a programação da 93 FM. Obrigado, meu irmão. Aquele abraço aí pra você, tá?
1: Boa noite, aqui é a Rosângela do Complexo do Alemão. Quero mandar um abraço pra todos vocês, locutores da 93. Eu tô animada pra esse Louvorzão dia 15 de agosto. Estarei lá, o outro eu não pude estar porque eu estava meio adoentada, mas esse, em nome de Jesus, eu vou estar. Lá na Copa da Boa Vista. Um abraço.
0: Valeu, Rosângela. Um abraço. Te espero lá. Vamos nos encontrar dia 15 de agosto na Quinta da Boa Vista, no Louvorzão 93. Davi Sasser, Marine Friesen, William Nascimento, Sara Farias, Kemily Santos, Kailane Frausses, Juliane Souza, Gisele Nascimento, Get Your Ship, Felipe Rodrigues, Samuel Eleutério, Eshla e muitos outros cantores, muito mais aí vai estar presente, viu, gente? Ó, que maravilha, ó, Rosângela, te aguardo lá, um abração pra todos aí do Complexo do Alemão.
2: Boa noite, Marcelo Machado, sou Sérgio Mesquita, esse eu posso louvar pra toda a minha família e vocês aí da rádio, tá bom? Boa noite, um abraço aí,
0: Marcelo Machado.
2: Deus abençoe nossa noite, tá bom? Boa noite.
0: Você também, Sandra, valeu.
3: Oi, Marcelo Machado, sou ele, Rosa da Tijuca, tá ligadinha melhor, oferecendo seu avô para meu marido, meus filhos, meus netos, para minha igreja de Fogos e Missões, para todos meus irmãos da família Andrade Silva, beijo.
0: Valeu, minha irmã, Sueli Rosa da Tijuca, Deus abençoe.
4: Boa noite, Marcelo Machado, MM da 93, aqui é o Edson de Azevedo, morador de Costa Barros. Uma ótima noite de domingo para todos os ouvintes, Marcelão. Manda um alô para Costa Barros.
0: Valeu, Edson. Deus abençoe sua vida. Um abraço para todo esse povão maravilhoso de Costa Barros. Deus abençoe. Agora 7:48.

0: 93. Aí, minha gente, essa foi Shirley Carvalhais, relembrando aí, Vendavais, coisa linda, né? Ainda Ministério Som Livre, Reino de Amor, e abrimos com Cristina Mel esta última sequência, Mão do Mestre. Gente, vou ficando por aqui agradecendo a Deus por mais esta oportunidade, esse privilégio de estar com você, agradecendo a você pelo seu carinho especial, pela sua audiência, desejando a você um ótimo final de domingo, desejando a você uma semana abençoadíssima. Vem chegando aí um programa todo especial da Igreja Batista, a PIB do Recreio, oração, louvor, palavra, abençoando aí as nossas vidas. Continue com a gente aqui na 93 FM, que tem bênção pura, sem mistura pra sua vida, tá? E amanhã temos um encontro marcado, se Deus quiser, a partir das 6 da manhã, no Café com Crente, aí tirando as férias da nossa querida Márcia Cartier, tá? Abração pra você, Deus te abençoe. Até amanhã, 6 da manhã, no Café com Crente. Tchau, gente. Aquele abraço do Marcelo Machado.
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4: Glória a Deus. Vamos adorá-lo. Cante assim.

Eu vou pedir para você abrir a sua Bíblia em Gênesis capítulo 26. Nós vamos ler aqui a partir do versículo 12. Gênesis 26, 12, texto conhecido de muita gente que lê Bíblia. Quem não lê Bíblia não conhece mesmo, vai aprender. E você que vai passar a ler a Bíblia hoje, leia o texto de novo. Versículo 12. Vou entrar no meio de uma história, depois eu vou explicar. Isaac formou lavoura naquela terra e no mesmo ano colheu a 100 por um, porque o Senhor o abençoou. O homem enriqueceu, sua riqueza continuou a aumentar até que ficou riquíssimo. Possuía tantos rebanhos e servos que os filisteus o invejaram. Estes taparam todos os poços que os servos de Abraão, pai de Isaac, tinham cavado na sua época, enchendo-os de terra. Então Abimeleque pediu a Isaac: saia da nossa terra, pois já és poderoso demais para nós. Por isso Isaac mudou-se de lá e acampou no vale de Gerar, e ali se estabeleceu. Isaac reabriu os poços cavados no tempo do seu pai Abraão, os quais os filisteus fecharam depois que Abraão morreu, e deu-lhes os mesmos nomes que seu pai lhes tinha dado. Os servos de Isaac cavaram no vale e descobriram um veio de água, mas os pastores de Gerar discutiram com os pastores de Isaac, dizendo: a água é nossa. Por isso Isaac deu ao poço o nome de Ezeque, porque discutiram por causa dele. Então seus servos cavaram outro poço. Isaac deu ao poço o nome de Ezeque, porque discutiram por causa dele. Então seus servos cavaram outro poço. Isaac mudou-se dali, cavou outro poço, e ninguém discutiu por causa dele. Deu-lhe o nome de Reobote, diz

fluirão da sua vida rios de água viva. Jesus conhecia o Pentateuco, ele conhecia a história de Isaac, ele conhecia a história dos poços que foram fechados. E aqui está uma figura, uma metáfora muito clara do que Deus quer e espera da minha e da sua vida. O crente, quem aceitou Jesus como Salvador, quem aceitou? Da sua vida, você que tem o Espírito de Deus, de ti, fluirão e tem que fluir rios de água viva. A água viva numa terra seca e árida era importante. A água viva era a água que sempre jorrava, estava em movimento. Água viva não é água parada. Água viva saía da terra. E numa terra seca e árida como é o Oriente Médio, como esta região, aquela água era tão importante que ela não só tinha vida porque produzia vida, como essa água era essencial para que eles pudessem viver. Eu vou contextualizar um pouquinho da história de Isaac, quando ele sai com a sua esposa Rebeca, e ele sai da terra para um outro lugar, como toda imigração, por causa da fome, por causa da carência de estrutura financeira, de sobrevivência. Deus disse para Isaac: não vá para o Egito. E ele foi para uma região que é a região de Gerar. E Deus ali o abençoou. O problema é que aquela região onde Isaac se estabeleceu estava dominada pelos filisteus. Os filisteus sempre foram uma pedra no sapato de Israel. Você vai ver os filisteus perpassarem todo o Antigo Testamento e sempre, sempre lutando, degladiando, provocando Israel. Quando Isaac se estabeleceu, ele foi atuar em dois campos, em duas direções. Ele foi para a pecuária e começou a criar gado, e ele também foi para a agricultura, desenvolvendo plantação. Ora, irmãos, quem quer trabalhar com isso tem que ter água. Sem água não tem rebanho, sem água não tem plantação. Os poços eram fundamentais. Quando chegou naquela terra, Isaac teve uma outra experiência estranha. Mas veja o que aconteceu: os filisteus ficaram de olho na beleza de Rebeca e fizeram uma pergunta a ele com intenções: quem é esta mulher? Ele disse: é minha irmã. Ele dá a mesma resposta que o pai deu, a mesma resposta que Abraão deu quando lhe perguntaram sobre quem era Sara. Eu só estou fazendo um parênteses, mas a gente podia entrar no padrão de família, no que é aprendido dentro de casa. E quando seu pai deu essa resposta, não estava essa resposta de todo errada ou uma mentira, porque havia um parentesco com Sara. Entretanto, o que pesou foi ele tentar falsear a relação que ele tinha com Sara. Não era uma relação de irmã, era uma relação de homem. E seu filho aprendeu direitinho e deu a mesma resposta. Isso quase lhe custou caro, porque um dia, como todo marido, esposa, ele se comportou de maneira carinhosa, e Abimeleque viu e disse: por que você mentiu? Ela não é sua irmã, ela é sua mulher, e por pouco você não nos fez pecar. E os filisteus acreditavam que o adultério traria maldição ao povo e à terra. Diz a Bíblia que Isaac se estabeleceu. Olha a expressão que está aqui na tradução, que vem do hebraico: ele ficou riquíssimo. Deus o abençoou sobremaneira. Deus estava com ele. E óbvio, meus irmãos, que ele dependia da água. O seu negócio dependia da água. E nessa história aqui, há quatro momentos impactantes, importantes para nós, de lição, educativos, momentos discipuladores. O primeiro é o fato desses poços de água viva. Eu quero voltar ao que Jesus disse: aquele que crê em mim, quem acreditar em mim, quem se converter a mim,

0: fluirão rios na sua vida, rios de água viva. A vida de uma pessoa convertida, de uma pessoa crente, a vida de uma pessoa que tem o Espírito de Deus, é uma vida de produção, de talento, de potencialidade. É uma vida em que vida jorra dela, e vida jorra de nós, porque o Senhor da vida mora em nós. Eu vim para que vocês tenham vida e a tenham em abundância. Ele veio trazer vida. Então, se você se converteu, se você aceitou a Cristo, se você é um novo na fé, se você tem a Jesus, da sua vida fluirão rios de água viva, de bênção, de graça para a vida dos outros. Amém? Ontem nós estávamos completando, comemorando os 25 anos do Centro de Ação Social. Eu disse à igreja, repito, da alegria de Deus, com certeza, da nossa alegria de ver aquele lugar, porque ali se cumpre. Eu tive fome e me destes de comer. Eu tive sede e me destes de beber. Eu estive nu e me vestistes. Quando, Senhor, te vimos assim, quando vocês fizerem a um desses necessitados, pobres e pequenos, quando vocês fizerem a eles, vocês estão fazendo a mim. Ali é o coração do evangelho na prática da igreja. A capelania é o coração do evangelho quando o Senhor disse: eu estive doente e fostes visitar-me. Essas coisas nos alegram o coração, isso é tão importante. É rio fluindo da vida, de gente que se coloca nas mãos de Deus, de gente que quer servir ao Senhor, de gente que honra ao Senhor com a sua vida, com seus talentos, com seus bens, gente que não só acumula, mas que dá, porque Jesus, o nosso Senhor, olhe para mim e disse assim: é melhor dar do que receber. Eu tenho repetido isso há muitos anos, que eu quero dizer de novo para você ouvir: se Deus tem te dado muito, ou muito mais do que te é necessário, é para que você abençoe, para que você compartilhe, para que rios fluam da sua vida. Aqueles profissionais de saúde do Casacap não ganham um centavo, fazem aquilo entregando seus dons, suas competências, seus talentos. Toda quinta-feira aquela tonelada de alimentos, toneladas, que abençoou tanta gente. Louvado seja o Senhor. Gente que compreendeu que da sua entranha, da sua vida, tem que fluir rio de água viva. Essa é a sua vida, esse é o seu propósito, esse é o sentido da sua existência. Quem está do seu lado aí, se você pudesse ter uma visão espiritual, você viu um poço. Essa pessoa é uma fonte de água, e de água que jorra o tempo inteiro, não é água parada, é água contínua. É água que abençoa de tarde, mas de noite abençoa de novo. No dia seguinte abençoa de novo. Essa é água viva. Aleluia. Mas é um segundo momento da história, e presta atenção nisso, que pessoas invejaram Isaac. Essa é a palavra que está aqui. Muito comum da carne humana. Pessoas têm inveja do sucesso do outro. Pessoas têm inveja da prosperidade do outro, da bênção que está sobre o outro. Principalmente, o ser humano é tão mesquinho, nós somos tão estranhos na carne, que nós temos muitos problemas de inveja com o que o outro tem materialmente. Se o outro tem um bem a mais, se tem um bem novo, se tem alguma coisa a acrescentar, há uma vigilância. E os filisteus que estavam naquela terra, diz a Bíblia que eles invejaram a Isaac. E agora eles vão fazer uma coisa tão feia, tão ruim. Eles vão entulhar os poços que jorravam água e alimentavam os rebanhos e abençoava a agricultura. Eu quero falar um pouquinho sobre poços entulhados, porque não foi para isso que nós fomos chamados. Quem crê em mim, repete comigo: quem crê em mim, quem crê em mim, palavras de Jesus, quem crê em mim, no seu interior fluirão rios de água viva. O propósito de Deus é esse. Quando ele encontrou aquela samaritana, ele disse: tudo vai nascer na conversão. Eu posso te dar água viva. Ela, cansada de ir ao poço meio-dia, que era a hora que ela estava indo, porque ela não podia se misturar as outras mulheres de Samaria pela vida moral que ela carregava. Ela disse: Senhor, cadê a tal da água viva para que eu não venha mais aqui? Ah, se você soubesse quem está diante de você e quem é que está te dizendo essas coisas, e você cresce, rios de água viva fluirão da sua vida. Essa palavra é para você, é para você. Deus quer fazer de você, de mim, de nós, vasos, poços da sua graça. Amém, igreja?
1: Amém.
0: Não pode estar entulhado. Quem entulhou os poços de Isaac foram pessoas. Pessoas que com inveja, e não só o sentimento da inveja, mas ações, começaram a jogar as pedras, condenando aqueles poços à esterilidade. Ora, se Deus quer que nós tenhamos uma vida de água viva, cabe também uma pergunta à igreja, a cada um de nós, sobre nós e para nós. Porventura haveria alguém aqui ou na igreja digital que numa consciência honesta poderia dizer: a minha vida está entulhada, cancelaram a água que dela jorrava, eu não sou quem eu já fui, eu não produzo o que já produzi, eu não testemunho o que eu podia testemunhar. A correlação do texto de Gênesis e do Evangelho é uma correlação extraordinária. Eu queria que você pensasse em você, nas suas potencialidades, nos seus dons, no propósito para o qual Deus te chamou, te capacitou. Será que hoje você está como um assistente, nem como quem cultua, mas um assistente de culto? Uma coisa é um assistente de culto, outra coisa é um adorador. Nós esperamos que cada pessoa que passe, ou passe as portas desta igreja, seja e se comporte como adorador. Nós estamos aqui, e que Deus nos encontre no lugar de adoradores em espírito e em verdade. Mas tem gente que nem isso faz, é um assistente de culto. E se você está na internet, é mais difícil ainda. Você pode ser um assistente de culto. Tem gente que se coloca na posição de julgador do culto. É aquela pessoa que está cultuando, mas ela não tem, ou parece que ela está cultuando, na verdade não está. Ela é um juiz do pregador, do dirigente, do aviso, da oração, do comportamento. Quando você passar essas portas, meu irmão, minha irmã, entre aqui com postura de adorador. Os poços entulhados, a pergunta é se a sua vida está jorrando água. Mas eu tenho uma coisa importante a dizer ainda: não são só pessoas que entulham poços. Os invejosos, os maledicentes, eles existem, vão continuar existindo. E você tem o direito de fazer uma oração: Senhor, se eles não querem a tua graça, a tua palavra, afaste-os de mim. É uma oração justa. Peça a Deus, observe sua família, seus negócios, seus filhos, seu trabalho, onde você estuda. Pode ser que alguém foi plantado ali como entulhador, e que hoje você tenha a consciência e a visão de Deus, e peça a Deus: afaste-os de mim. Isso é bíblico. A Bíblia fala da justiça e fala de pessoas que, se não aceitam a repreensão, que você as esqueça. Elas não querem muitas vezes nada com Deus, elas só querem prejudicar você. Bem-aventurado é aquele que não anda segundo o conselho dos ímpios, nem se assenta na roda dos escarnecedores. Mas antes tem o seu prazer na lei do Senhor, e nessa lei meditam de dia e de noite. Mas não são só pessoas, preste atenção, que entulham poços na nossa vida. Tem duas outras coisas que entulham poços, que podem paralisar você e suas potencialidades. A primeira são os pecados. Eu, quando estava pensando nisso, eu construí uma frase, não está aqui, que são pecados sutis. O que que esteve na minha cabeça sobre a expressão pecados sutis? São aqueles pecados que não estão contrariando os 10 mandamentos, por exemplo: não matarás, não roubarás, não furtarás, não dirás falso testemunho, honra teu pai e tua mãe. Não, são aqueles que você faz, comportamentos que nós temos que desagradam a Deus. E às vezes pode ser um caminho, você devia tomar um caminho e tomou outro, e Deus disse: vai por aqui, você foi por ali. São esses que eu estou chamando de pecados sutis, que entulham os poços. É como se cada um deles colocasse uma pedra no poço que devia jorrar água viva. E Paulo fala com muita clareza sobre isso quando ele trata do assunto da carne que milita contra o espírito. Nós temos que estar, gente, muito atentos com os pecados sutis, com aquilo que parece uma bobagem, mas que está prejudicando a nossa produção de água, está prejudicando o nosso testemunho, está prejudicando o que Deus podia fazer através de você. Então não são só pessoas, mas também não são só pessoas e pecados. Tem uma outra coisa, que são as ações malignas. Meu irmão, minha irmã, eu não sei até onde você acredita nisso, porque eu tenho tido surpresas de encontrar pessoas, crentes, que não creem na Bíblia, e não creem numa atuação maligna. O maligno tem todo interesse em entulhar a tua vida, em tirar tuas potencialidades, os seus dardos inflamados na tua cabeça, para que você desista, para que você pare, para que você diga a você que você não presta, que você não consegue. Mas ele está vencido e repreendido agora em nome de Jesus. E se há alguma artimanha para entulhar poços na sua vida, na vida dos seus filhos, aonde quer que ele seja repreendido e que ele não venha entulhar, mas que você produza água viva, você e tua casa. Amém ou não? Dê glória a Deus aí. Pessoas invejosas, pecados sutis e o demônio. Por isso que Paulo diz: revistam-se de toda a armadura de Deus para que possais resistir no dia mau. O dia mau chega para todo mundo. O dia mau é aquele dia que a saúde às vezes não está bem, que o emocional não está bem, que nós temos possibilidade de escorregar. Esse é o dia mau. Você sabe qual é teu dia mau. Tem gente que é tão boa na percepção do dia mau que ela já avisa o outro: ó, fica quieto aí que hoje eu não estou bom não. Que bom, legal isso. E o que, que você que está do outro lado tem que fazer? Deixa ele melhorar. Porque tem gente que quer fazer o contrário. Ah, por que, que você está assim? Ah, não fica assim não, vamos no cinema. Vem ver o jogo do Haiti. É. Ele não vai, não está afim. Revistas de toda a armadura de Deus para que possais resistir no dia mau. E ele declara qual é a armadura. Isso não é uma briga de carne e sangue, isso é uma questão espiritual. E pior, meus irmãos, isso acontece muito mais do que a gente pensa no meio do reino. Gente ácida, gente árida, gente que está entulhada na igreja, gente que a sua vida não flui água há muito tempo, gente que não cumpre os propósitos, gente que não cumpre a sua missão, porque está entulhado. E a pergunta é: o que tem entulhado você? O que é que está te prendendo? O que é que está te amarrando? E vem o terceiro momento. Eu quero dizer a você que os poços podem ser restaurados. É muito difícil para nós arrancar as pedras. Versículo 18 diz: Isaac tornou a cavar os poços. Ele tornou a cavar os poços que estavam entulhados e deu-lhes os mesmos nomes que seu pai Abraão lhes tinha dado. Sabe o que significa isso, gente? É a alegria, a esperança de que nós não precisamos continuar como nós estamos. Se alguém está aqui ou pela internet e sente sua vida emperrada, amarrada, entulhada, eu quero dizer a você que o poder de Deus e para Deus nada é impossível. E Deus tira qualquer pedra, Deus tira qualquer coisa. Tem entulho aí, Deus tira. Mas você tem que se colocar, você tem que entrar no quarto de oração, você tem que clamar por isso, você tem que ter uma atitude de quebrantamento e dizer a ele: pai, eu preciso de ti. E Deus vai arrancar, irmão, minha irmã, olha para cá, pedra sobre pedra, ele vai arrancar e vai fazer o teu poço, a tua vida, voltar a jorrar água. Louvado seja o nome do Senhor. Isaac tem uma questão com o poço, né? Foi no poço que ele conheceu Rebeca. Era o poço que dava riqueza e alimentava a riqueza. Louvado seja Deus, que nós temos um Deus cuja sua intenção é única em nos limpar. Limpar a nossa vida, tirar as pedras para que nós jorremos aquilo que Ele quer que a gente jorre. Aleluia. Mas há uma última coisa que eu quero chamar a sua atenção. O texto declara, de 19 a 22, que Isaque agora manda cavar poços novos. Irmãos, impressionante. Ele não só retirou as pedras dos poços que seu pai havia estabelecido anos atrás e que estavam ali, mas ele começou a encontrar coisa nova. Isso é muito interessante na vida da gente, porque olha, deixa eu dizer uma coisa para você, esse negócio de viver cristianismo, novidade de vida, é muito bom. Sabe por quê? Guarda isso, Deus sempre tem alguma coisa a mais e uma coisa nova para você que você não sabe. O nosso Deus é o Deus das boas surpresas. Aleluia! Tem coisa que vai acontecer muito legal, muito boa na sua vida, você não sabe ainda. Ele não te revelou, a luz não chegou naquele ponto da estrada, mas creia no Senhor. Deus tem coisas grandes e firmes que você ainda não sabe. Tem muita coisa boa para acontecer na sua vida. Aleluia. Aleluia. Aleluia. Deus dá novidade. Eu não sei qual é a idade do seu poço. A idade do seu poço é a idade da sua vida. Estou vendo aqui pocinho novinho, mas estou vendo poço velho. É poço velho que dá água segura. Todo mundo ia ali porque o poço era antigo, centenas e centenas de anos dando água. Esse poço é seguro. Então não importa a sua idade, não importa se é novo ou se é mais velho, Deus vai continuar usando você como fonte de água da vida. Se vocês crerem em mim, vocês vão fazer fluir de dentro de vocês água viva. Mas quando começou a cavar poço novo, de novo os caras, os invejosos, apareceram. Os filisteus. Lembra agora do filisteu que você conhece? Amarra ele. Amarra na sua cabeça. Está amarrado. Você não vai mais entulhar nada. Em nome de Jesus Cristo. E você age. Aí Isaac foi construir um poço novo. Os caras vieram e taparam o poço. Interessante a simbologia, a maneira de Isaac agir. Ele vai dar um nome no poço a partir da experiência. Ele faz o poço novo, os filisteus fecharam o poço, ele disse, esse se chamará Ezeque, porque esse poço é símbolo da contenda. Ele vai e cava o segundo poço, os filisteus foram lá, fecharam o poço, ele disse, esse é Sitna, lugar de ódio, de confusão, é aqui. Mas o que que interessa essa história? Por que que isso está aqui na Bíblia? Porque Isaac não desistiu, ele foi resiliente, ele foi atrás do novo, ele continuou, ele foi persistente. Uma pessoa persistente é uma pessoa que prevalece. Uma pessoa persistente prevalece. E ele abre o terceiro poço. E diz a Bíblia que os filisteus não fecharam aquele, e ele deu o nome de Reobote. Reobote significa alargamento. Ele alargou como Jabes as suas fronteiras, a sua produção. Louvado seja o nome do Senhor. Que Deus alargue a tua vida, meu irmão. Deus alargue a tua vida, minha irmã. Que Deus nos chamou para jorrar água, para ter vida abundante, para ser bênção na vida das pessoas, para ter uma vida contagiante de alegria. Isso é o cristianismo. Que Deus te abençoe e que você não apenas tenha os poços que tem hoje, mas que você olhe para o novo, que você tenha visão e que Deus te dê poços novos para a glória dele. O que acontece com Isaac é um homem que tem uma visão que vai muito além dos poços aparentes. Ele vai atrás do novo. Quem não tem visão do novo, nunca conquista. E quando ele conquistou, estabeleceu e prevaleceu Reobote, Deus deu alargamento. Louvado seja o nome do Senhor. Eu quero terminar dizendo para você que a palavra nesse texto, que tem tudo a ver em Gênesis com a história da vida e da anunciação de Jesus, não deixa teu poço ficar entulhado, nem por pecados, nem por pessoas, nem pelo demônio. E se coloca nas mãos de Deus. E creia que se ele estiver entulhado, Deus o restaurará. E ele ainda vai te dar um poço novo. Essa mensagem tem que te levar agora para uma oração muito pessoal, em que você responda a primeira pergunta: como está a saúde do meu poço? E a outra: eu quero na minha vida cavar novos poços. Feche seus olhos e ore. Ore, ore. Diga a ele: Senhor, tu sabes das pedras que alguém, que o pecado, que o inimigo tem jogado sobre a minha vida. Retire-as, Senhor, retire-as. Senhor, tu sabes as lutas que eu tenho passado com pessoas que tentam entulhar os poços. Eu te suplico agora, Senhor, se elas só querem isso, afaste-as de mim. Senhor, tem misericórdia, me ajuda a cavar poços novos, ajuda-me na minha vida cristã ter novidade de vida. Eu sei que o Senhor quer mais, mais, mais, mais. Restaura, Senhor, abre os olhos. Fique em pé onde você está e diga assim, lembrando da história daquela mulher, que foi por causa daquela mulher que toda essa discussão começou no Novo Testamento, essa história da água. Quem ela era? A mulher de Samaria. Lembram? Porque a gente vai cantar essa história, que fala sobre água viva. Se eu te der, você nunca mais vai ter sede. E da tua vida fluirão rios de água viva. Aleluia.

Feche seus olhos agora. Tem alguém com a gente aqui hoje que quer beber dessa água, que nunca tomou essa decisão, mas agora quer dizer para o Senhor: Pai, eu quero, eu preciso dessa água. Tu és a única fonte que vai trazer alegria, paz à minha vida e eternidade. Eu quero essa água. Tem alguém aqui? Levanta sua mão, porque eu vou orar pela sua casa e por você. Deus abençoe. Deus abençoe, levanta bem alto para eu poder ver você. Deus abençoe, Deus abençoe, Deus abençoe, Deus abençoe. Quem mais vai dizer? Deus abençoe, Deus abençoe, Deus abençoe, Deus abençoe, Deus abençoe, Deus abençoe. Graças a Deus, Deus te abençoe.

Pai, desentulha os poços das nossas vidas, tira cada pedra que nos impede de sermos nós mesmos, restaura a nossa identidade, porque Isaac deu os mesmos nomes que seu pai havia dado. Restaura aquele que perdeu sua identidade, Senhor, recupera a potencialidade de cada um, que cada um seja uma bênção para a glória do teu nome. E ó Deus de Israel, que nós tenhamos poços novos, que uma nova perspectiva, que uma nova visão, que uma novidade. Deus, traz coisa nova para a nossa vida, alegria, Senhor. Que bom ter uma coisa nova que vem do Senhor, a surpresa, o presente. O Senhor é um Deus de presentes. Obrigado, Senhor, pelo que o Senhor já tem feito. Faz, Pai, continua fazendo. Restaura o poço desses irmãos e irmãs que precisam. E agora eu te oro, Senhor, por aqueles que levantaram as mãos querendo beber pela primeira vez da água, como a mulher samaritana. Pai, que eles bebam agora, que espiritualmente estejam sendo transformados, Senhor, e que uma vida nova dentro deles esteja acontecendo, e que a partir de hoje, eles possam fluir rios de água viva para todo sempre. Abençoa a tua igreja no recreio, abençoa a igreja que está acompanhando digitalmente, abençoa a vida de cada irmão, de cada irmã. Nós queremos beber e nós queremos fazer fluir para a honra e glória do teu nome. Amém, amém, amém, amém. Continua cantando ao Senhor.

0: abrazo, meu querido. Vai na paz.
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